0: investimentos para o tratamento contra o câncer pelo Sistema Único de Saúde.
1: São mais de 2 bilhões de reais que serão destinados a 23 novos medicamentos de alto custo, além de tratamentos de ponta.
0: O SUS vai contar com cirurgias robóticas e ampliar a cobertura de implantes mamários.
1: As novidades foram anunciadas em evento no Hospital de Amor, em Barreto, São Paulo, com a presença do presidente Lula.
2: O Hospital de Amor em Barretos, no interior de São Paulo, é o maior centro de tratamento oncológico gratuito da América Latina. O hospital atende mais de 2 milhões de pacientes do Sistema Único de Saúde por ano. Nesta sexta-feira, o presidente Lula e o ministro da Saúde, Alexandre Padilha, visitaram a unidade e anunciaram a construção do novo Centro de Pesquisa Clínica e Cirurgia Robótica do hospital e do Instituto de Treinamento em Cirurgias Minimamente Invasivas. O Ministério da Saúde vai repassar 129 milhões de reais em parcela suplementar para o Hospital de Amor. O vice-presidente Geraldo Alckmin falou sobre a importância da instituição.
3: A gente vê no Brasil inteiro o Hospital do Amor fazendo prevenção, diagnóstico, tratamento e pesquisa, treinamento de robótica, você poder atender à distância, telecirurgia.
2: Também foram anunciadas medidas para fortalecer o tratamento contra o câncer. O investimento total é de 2 bilhões e 200 milhões de reais. Recursos que serão empregados em novas tecnologias, equipamentos e medicamentos. De acordo com o ministro da Saúde, Alexandre Padilha, a medida beneficia 112 mil pacientes no tratamento de 18 tipos de câncer, como mama, pulmão, leucemia, ovário e estômago.
4: 23 novos medicamentos que o povo não tinha acesso pelo SUS. Tem medicamento que custa 25 mil por mês. Agora é de graça, pelo SUS, como direito às pessoas.
2: Também foi garantido o financiamento para a cirurgia de reconstrução mamária na rede pública, o que amplia o custeio do setor com um investimento estimado em mais de 27 milhões de reais por ano. Além disso, foi implantada uma tabela específica para o financiamento da cirurgia robótica oncológica na rede pública. O presidente Lula destacou que os investimentos elevam a qualidade dos serviços públicos de saúde.
5: O SUS está provando que aquilo que é público, quando é feito por respeito, quando é feito com dignidade e quando é feito com justiça, aquilo que é público é muito melhor. É garantir que todo mundo, sem distinção, de ser tratado com dignidade, com respeito em qualquer lugar desse país.
2: No evento também foi anunciada a compra de 80 novos aceleradores lineares para ampliar em 25% a oferta de radioterapia em um ano e a entrega de veículos para o transporte de pacientes por meio do programa Agora Tem Especialistas Caminhos da Saúde. São 15 veículos do programa, além de 22 ambulâncias do SAMU e uma unidade móvel odontológica. De Barretos, em São Paulo, Luciana Colares de Holanda.
0: E uma esperança para pacientes que enfrentam a batalha contra o câncer.
1: O governo do Brasil investe também em tecnologia para a produção de medicamentos para a rede pública de saúde.
0: A medida vai ampliar o acesso e proporcionar mais sobrevida aos pacientes.
6: A descoberta de um câncer avançado mudou completamente a vida da comerciante Tereza Ferreira. O diagnóstico de câncer de pulmão veio em 2018, acompanhado de medo e incertezas. Depois da quimioterapia, surgiu uma nova alternativa, a imunoterapia com um medicamento moderno, capaz de estimular o próprio organismo a combater a doença.
7: Eu fiz um ciclo de quimioterapia, deu muito resultado, e aí fiquei só com a imunoterapia. E aí foi dando certo, dando certo, dando certo. certo e com isso já ganhei 7 anos, né?
6: O tratamento teve uma resposta satisfatória. Hoje, Tereza está sem evidências do tumor e leva uma vida normal. A experiência mostra o impacto da imunoterapia, considerada uma das estratégias mais avançadas no combate ao câncer. Conhecido comercialmente como Keytruda, o medicamento age de forma diferente da quimioterapia tradicional. Em vez de atacar diretamente o tumor, ele estimula o sistema imunológico do paciente a reconhecer e combater as células cancerígenas. Isso pode aumentar a eficácia do tratamento e, em alguns casos, reduzir efeitos colaterais, como explica Clarice Baldotto, presidente da Sociedade Brasileira de Oncologia Clínica.
8: Ele mudou a história da oncologia, eu diria assim, essa classe de medicamentos, principalmente para alguns tumores, como o melanoma, que é um tumor de pele bem agressivo, que a gente tinha pouco tratamento, câncer de pulmão, e mais recentemente para vários outros tipos de tumores, como câncer de mama, câncer de esôfago, câncer de cabeça e pescoço. Então, hoje, muitos tipos de tumores, o paciente se beneficia em utilizar essa classe de medicamentos isolada ou, às vezes, até combinada com outros tratamentos, como a própria quimioterapia.
6: Agora, essa tecnologia de ponta pode chegar a mais pacientes da rede pública. O governo do Brasil firmou uma parceria para a produção 100% nacional do medicamento, indicado para até 18 tipos de câncer. O acordo prevê a transferência de tecnologia para o Instituto Butantan, que passará a produzir o medicamento no país para distribuição pelo Sistema Único de Saúde. Um avanço para o tratamento universal, disse Fernanda Denigri, secretária de Ciência, Tecnologia e Inovação do Ministério da Saúde.
9: A expectativa é que haja uma transferência de tecnologia da empresa detentora da tecnologia para o Instituto Butantan e, neste tempo, o Instituto Butantan vai começar a aprender a fazer essa molécula e ir começando a produzir no Brasil.
6: Na rede privada, o custo do Keytruda pode chegar a cerca de R$ 27 mil por dose, o que limita o acesso. Com a produção nacional e a oferta pelo SUS, a expectativa é ampliar o tratamento e baratear o custo. Para pacientes como Tereza Ferreira, a chegada desse tratamento à rede pública representa mais do que inovação. É a possibilidade de ampliar o acesso a uma terapia que pode prolongar a vida e trazer esperança para quem enfrenta a batalha contra o câncer.
7: E acho maravilhoso todo mundo poder ter acesso a isso.
6: Hoje, a terapia já é usada no SUS para casos de melanoma, mas a expectativa é ampliar o acesso para outros tipos da doença. A ampliação depende da avaliação técnica da Comissão Nacional de Incorporação de Tecnologias no SUS, que já está em análise. Reportagem Pablo Mundim.
1: Quem está em débito com o FIES tem uma grande chance de sair do vermelho.
0: Até o fim do mês, o programa Desenrola FIES oferece descontos de até 99% nas dívidas.
1: E nos primeiros dias de adesão, muitos estudantes já aproveitaram as condições e foram negociados mais de R$ 1 bilhão em 24 horas.
10: Mais de 22 mil beneficiários do Fundo de Financiamento Estudantil já negociaram as dívidas nesta nova etapa do Desenrola FIES. Apenas nas primeiras 24 horas, foram mais de R$ 1 bilhão e 300 milhões negociados. A adesão começou na última quarta-feira. Mais de 1 milhão de alunos podem ser beneficiados com os descontos. O ministro da Educação, Leonardo Barchini, explica como participar.
11: E quem pode participar? Estudantes com contratos firmados até 2017 e que estavam em fase de pagamento em 4 de maio deste ano. A negociação pode ser feita até 31 de dezembro deste ano. Para fazer essa renegociação, você tem que entrar no site ou no aplicativo do seu banco, quer na Caixa Econômica Federal ou no Banco do Brasil. É uma nova oportunidade para você renegociar o seu débito, alívio no seu bolso, alívio no bolso dos brasileiros.
10: O FIES é uma das principais políticas públicas de acesso ao ensino superior privado no Brasil. O programa oferece financiamento para cursar graduação em instituições avaliadas positivamente pelo MEC. O Desenrola FIES visa ajudar milhares de estudantes a reorganizarem a vida financeira e seguirem com os projetos acadêmicos e profissionais. As condições variam conforme o perfil do estudante e o tempo de atraso no pagamento. Para quem está em dia ou com atraso de até 90 dias, a opção é quitar integralmente o financiamento, com 12% de desconto. Quem tem débitos vencidos há mais de 90 dias pode quitar o financiamento com desconto total nos encargos e redução de 12% no valor principal. Também tem a opção de parcelar tudo em 150 vezes, sem juros nem multas. Mas os descontos são maiores para quem está inadimplente há mais de 360 dias. O abatimento aumento pode chegar a 99% no caso de quem participa do Cadastro Único para programas sociais do governo federal. Para renegociar, basta acessar o aplicativo do banco em que o contrato foi firmado, clicar na aba Renegociação do FIES e seguir os passos. Reportagem Graziela Mendonça.
0: E a partir de segunda-feira, 25 de maio, os trabalhadores vão poder consultar o saldo do FGTS disponível para uso no novo Desenrola.
1: A iniciativa permite utilizar até 20% do saldo do Fundo de Garantia ou até R$ 1.000, o que for maior, para renegociar dívidas em atraso.
0: Depois da consulta, as instituições financeiras vão ter até 30 dias para formalizar os contratos e registrar as informações junto à Caixa Econômica Federal.
1: Após a validação, o valor será transferido diretamente para o banco responsável pela renegociação.
0: Interesse num assunto, habilidades, notas, tudo isso pode influenciar na hora de decidir qual curso fazer no ensino superior.
1: Mas é preciso ficar atento também na escolha da instituição de ensino. Antes de se matricular, confira se a faculdade está regularizada.
12: Medicina, Direito, Engenharias, a lista de cursos superiores é grande e a responsabilidade na hora de escolher também. É preciso ficar atento sobre onde vai estudar. A instituição de ensino superior escolhida tem que ser reconhecida pelo Ministério da Educação. Caso contrário, o diploma não terá validade no mercado de trabalho. Além disso, é importante saber a nota do curso, que é dada pelo MEC. A pasta realiza ciclos de avaliações contínuos e examina quesitos como o desempenho dos estudantes, infraestrutura da instituição e formação dos professores. Cursos com notas baixas podem sofrer punições, reduzir turmas ou até fechar, caso continuem sendo mal avaliados. Saber a modalidade, se presencial ou não, também é necessário. Todas essas informações são públicas e devem estar nos sites das instituições de ensino. Os estudantes também podem realizar a consulta pelo EMEC. O sistema reúne informações sobre todas as graduações oficiais do país. Em caso de dúvidas ou problemas, procure a ouvidoria da faculdade ou a plataforma fala.br. Márcia Fernandes para a Voz do Brasil.
0: Garantir o cuidado das crianças para que as mães possam trabalhar e estudar.
1: Esse é o foco das cuidotecas, espaços públicos e gratuitos que oferecem lazer, alimentação e proteção para crianças de 3 a 12 anos, principalmente no período noturno.
0: O programa é uma alternativa segura para os horários em que as creches tradicionais já estão fechadas.
1: Até 2028 serão instaladas mais de 295 cuidotecas no país.
13: O Ministério do Desenvolvimento e Assistência Social, Família e Combate à Fome anunciou que até 2028, 295 cuidotecas vão ser implementadas em todo o território nacional, em 25 estados e o Distrito Federal, com presença em 204 municípios. As cuidotecas são espaços noturnos que recebem crianças com ou sem deficiência de 3 a 12 anos para que seus responsáveis, na maioria mulheres, possam trabalhar, estudar ou se qualificar profissionalmente. Ao todo, já foram implementadas 101 cuidotecas temporárias ou permanentes. O ministro Wellington Dias, do Desenvolvimento e Assistência Social, Família e Combate à Fome, destacou o papel deste novo instrumento social na vida dos cidadãos.
14: As cuidotecas nas universidades, nos institutos federais, no âmbito acadêmico, ela também nos municípios e instância de participação social, representam uma inovação nas políticas públicas brasileiras. Elas criam condições reais para que muitas mulheres permaneçam e avancem em sua trajetória escolar, acadêmica e profissional.
13: Maria Lúcia Tavares, professora no Instituto Federal de Minas Gerais, em Belo Horizonte, enalteceu as cuidotecas como espaços que têm auxiliado suas alunas a continuarem os estudos.
15: E o que a gente tem percebido é que essa política é super importante, não só como acesso, mas como também permanência. O fato da gente dizer que a gente vai ter um recurso como esse, ele é mobilizador para que as mulheres se inscrevam nos programas, né? Eu, como mãe, eu digo isso, que assim, é muito difícil para a gente estar em determinados lugares que não tem recurso para atender as nossas filhas, né?
13: A secretária nacional de Cuidados e Família do MDS, Laís Abramo, apresentou dados que evidenciam a relevância de cuidotecas na busca pelo desenvolvimento acadêmico e profissional de adultos, sem deixar de lado o cuidado com as crianças.
16: Hoje, entre os jovens que não concluíram o ensino médio, 9,5% pararam de estudar ou nunca estudaram pela necessidade de cuidar da casa, dos filhos, filhas ou outros parentes. Essa também é a principal razão pela qual 34% das mulheres que estão fora do mercado de trabalho não conseguem nem sair para procurar um emprego ou nem poderiam aceitar um emprego caso lhes fosse oferecido, é pela mesma razão. Essa proporção é maior para as mulheres negras, 37,6%, em comparação com as brancas, 29,3%.
13: Ao todo, já foram implementadas 101 cuidotecas temporárias ou permanentes. Reportagem Érica Brás.
0: Empresas brasileiras exportadoras afetadas pela instabilidade internacional podem contar com o apoio do Plano Brasil Soberano.
1: São 21 bilhões de reais, sendo 15 bilhões do governo do Brasil e outros 6 bilhões do BNDES, o Banco Nacional de Desenvolvimento Econômico e Social.
17: O BNDES, Banco Nacional de Desenvolvimento Econômico e Social, abriu nesta sexta-feira o protocolo para que o setor produtivo do país possa solicitar crédito dentro do Plano Brasil Soberano. O objetivo da nova etapa do plano é apoiar empresas brasileiras de setores relevantes para a balança comercial nacional. O Brasil Soberano também visa apoiar as empresas exportadoras e seus fornecedores afetados pela instabilidade internacional, seja por causa dos conflitos no Oriente Médio, seja por causa das medidas tarifárias impostas pelo governo dos Estados Unidos. Tem direito ao crédito empresas dos setores de siderurgia, fertilizantes, móveis, automotivo, têxtil, farmacêutico, equipamentos eletrônicos, informática e minerais críticos, entre outros. Ao todo, estão disponíveis 21 bilhões de reais, sendo 15 bilhões do Fundo de Garantia à Exportação e mais 6 bilhões em recursos do BNDES, como explica o diretor de Desenvolvimento Produtivo, Inovação e Comércio Exterior do Banco, José Luiz Gordon.
18: O programa tem um foco muito estratégico de impulsionar os investimentos no Brasil, ajudar as empresas a ganharem novos mercados de exportação, e são 21 bilhões colocados para ajudar o setor industrial a investir no capital de giro e a enfrentar tanto as adversidades como criar uma base produtiva mais robusta para que o Brasil tenha mais soberania e possa gerar mais emprego e renda.
17: Para saber como solicitar o crédito e todas as informações sobre o plano, inclusive as condições de financiamento, você pode acessar o site bnds.gov.br/Brasil Soberano. Reportagem André de Barros Lima.
0: Um gigante de mais de 2 mil quilômetros, o Rio São Francisco banha 5 estados e cerca de 30 milhões de pessoas dependem diretamente das suas águas.
1: Para assegurar o futuro do Velho Chico e garantir água a quem mais precisa, foram anunciados novos investimentos para revitalização ambiental, segurança hídrica e recuperação de bacias nas regiões do São Francisco e Parnaíba.
19: Na nascente histórica do Rio São Francisco, o ministro Valdez Góes conheceu de perto o berço do Velho Chico no Parque Nacional da Serra da Canastra, em Minas Gerais. O rio tem um papel fundamental para a segurança hídrica do semiárido brasileiro. As águas que nascem lá percorrem mais de 2 mil quilômetros e levam desenvolvimento para o coração do sertão nordestino. Hoje, mais de 30 milhões de pessoas são beneficiadas com as águas do Velho Chico. As obras de recuperação da estrada de acesso à nascente do Rio São Francisco, na cidade de São Roque, Minas Gerais, estão sendo realizadas para melhorar a trafegabilidade e fortalecer o turismo sustentável na região, como garante o ministro da Integração e do Desenvolvimento Regional, Valdez Góes.
20: Uma obra desafiadora, porque quem conheceu a estrada da Serra da Canastra antes de iniciar essa obra sabe que a caixa dela era bem estreita. Nós temos ali de 6 a 7 metros de extensão, uma obra com toda a segurança de proteção de encostas, com drenagem, com preparação do solo, para ter uma vida útil realmente longa.
19: Valdez Góes também ressaltou o papel estratégico do Rio São Francisco para a segurança hídrica do país e defendeu a continuidade das políticas públicas voltadas à revitalização das bacias hidrográficas e o acesso à água.
20: Nós temos em torno de 2,6 bilhões de reais da conta Furnas e da conta São Francisco Parnaíba destinada a projetos de revitalização de bacias em Minas Gerais. Um impacto positivo não só para Minas, mas para todo o Brasil.
19: O ministro Valdez Góes também assinou contratos para ações de recuperação hidroambientais em Pilão Arcado, na Bahia, e Petrolândia, em Pernambuco. As iniciativas somam 9 milhões e meio de reais em investimentos voltados à recuperação de microbacias e ampliação da disponibilidade hídrica para comunidades locais. Reportagem Cleide Lopes.
0: A utilização do caça F-39 Gripen em um exercício conjunto da Força Aérea Brasileira com outras aeronaves marcou esta semana uma nova etapa na integração para a defesa aeroespacial do Brasil.
1: O caça Gripen é a aeronave mais moderna da frota brasileira e este ano teve a primeira unidade produzida totalmente em solo brasileiro, numa parceria com a empresa sueca criadora do modelo.
21: O principal destaque dessa edição é a participação inédita do caça F-39 Gripen, considerado atualmente a aeronave de combate mais moderna da FAB. Essa é a primeira vez que o modelo é empregado no exercício, marcando uma nova etapa no processo de integração do caça ao Sistema de Defesa Aeroespacial Brasileiro. O treinamento é conduzido de forma conjunta pela FAB, pela Marinha do Brasil e pelo Exército Brasileiro, com o objetivo de aprimorar a integração entre as Forças Armadas em cenários de alta complexidade. O diretor do exercício conjunto, Brigadeiro do Ar Paulo César Fischer da Silva, traz mais detalhes.
22: A gente tem a oportunidade de um cenário mais complexo, conseguimos inserir a parte de antiaérea, além da parte de salto operacional, que é muito interessante porque cria um cenário tático totalmente diferenciado para os nossos pilotos poderem realizar essa capacitação das novas táticas, técnicas e procedimentos que são utilizados no âmbito da aviação.
21: Segundo os organizadores, o exercício busca fortalecer a capacidade de resposta em situações de crise, além de aperfeiçoar operações aéreas e terrestres coordenadas. As atividades incluem missões de defesa aérea, escolta, reconhecimento, evacuação aeromédica, defesa cibernética e transporte de tropas e cargas. A operação também serve para testar procedimentos, treinar militares e elevar o nível de prontidão operacional das unidades participantes. A base aérea de Anápolis é considerada uma das estruturas estratégicas mais importantes da Força Aérea Brasileira para operações de defesa aérea e emprego do poder de combate no país. Reportagem Gabriel Pinheiro.
0: Serviços no Brasil avançou 3% em março desse ano em comparação com março de 2025, segundo pesquisa do IBGE.
1: O destaque foi o setor de informação e comunicação, com alta de 7,9%, impulsionado por telecomunicações, tecnologia da informação e serviços digitais.
0: Já em comparação com o mês anterior, fevereiro, o setor recuou 1,2%.
1: Ainda assim, opera 18,2% acima do nível pré-pandemia.
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1: Fique agora com as notícias do Poder Judiciário e do Congresso Nacional. Uma boa noite e bom fim de semana.
0: A gente volta na segunda-feira. Boa noite para você e até lá.
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25: STF autoriza a operação contra esquema de fraude e sonegação fiscal no ramo de combustíveis no Rio de Janeiro.
26: STJ admite remissão pelo Enem para preso que já tinha diploma superior.
25: Neste fim de semana, quatro cidades realizam novas eleições.
26: Boa noite, eu sou Marcela Luiza.
25: E eu sou Walter Lima.
26: Supremo Tribunal Federal autoriza a operação da Polícia Federal contra esquema de fraude e sonegação fiscal no ramo de combustíveis no Rio de Janeiro.
25: A decisão é do ministro Alexandre de Moraes. Repórter Fernanda Porto.
2: É investigar os negócios da Refit, a antiga refinaria de Manguinhos, diante de suspeita de fraudes fiscais. O grupo é considerado um dos maiores devedores de impostos do país. Entre os alvos está o ex-governador Cláudio Castro, acusado de proteger e favorecer os interesses do grupo Refit. Também é alvo da operação o empresário Ricardo Magro, dono da empresa. Diante da gravidade do caso, também foi solicitada a inclusão do nome dele na difusão vermelha da Interpol, a lista dos mais procurados do mundo. A operação dessa sexta-feira também estipulou o bloqueio de cerca de 52 bilhões em ativos financeiros e a suspensão das atividades econômicas das empresas investigadas.
26: O ministro do STF, Flávio Dino, determinou a abertura de uma nova frente de análise para apurar suspeitas de irregularidades na destinação de emendas parlamentares para projetos culturais.
25: As informações foram apresentadas pelos deputados Henrique Vieira e Tabata Amaral. Repórter Judite Aragão.
3: No despacho assinado nesta sexta-feira, o ministro Flávio Dino afirma que os fatos narrados pelos parlamentares podem indicar, em tese, o descumprimento de decisões anteriores do Supremo relacionadas à transparência e rastreabilidade das emendas parlamentares. O despacho cita que, se comprovadas, as irregularidades poderiam comprometer a efetiva entrega de bens e serviços à sociedade em afronta ao artigo 165 da Constituição Federal.
26: STJ admite redução do tempo de pena a preso aprovado no Enem, mesmo que já tenha diploma de curso superior.
25: Essa decisão uniformiza o posicionamento da corte sobre o tema. Fátima Uchoa.
4: A sexta turma negou o benefício a um preso, mas como a quinta turma tinha entendimento oposto, reconhecendo que a escolaridade anterior não impede o benefício, a defesa interpôs embargos de divergência. Ao resolver a divergência, a terceira sessão do STJ fixou a tese de que a escolaridade prévia do preso não impede a remissão, pois tal limitação não está prevista na lei de execução penal. O ministro relator Ribeiro Dantas sustentou que é possível a interpretação extensiva do artigo 126 dessa lei para favorecer o apenado quando se trata de remissão por estudo, especialmente porque o objetivo da execução penal inclui a ressocialização.
26: Neste fim de semana, quatro cidades realizam novas eleições.
25: Elas ocorrem devido à perda dos mandatos dos eleitos em 2024. Fábio Ruas.
5: Eleitoras e eleitores de Brejo Alegre, em São Paulo, e das cidades de Itaú e Ouro Branco, no Rio Grande do Norte, voltam às urnas neste domingo para eleger novos prefeitos e vices. Em Melgaço, município no arquipélago do Marajó, no Pará, a renovação será em todas as 11 cadeiras da Câmara de Vereadores. Em todas as votações deste domingo, quem vencer vai cumprir mandato até o dia 31 de dezembro de 2028.
26: Justiça do Trabalho e CNJ levam serviços gratuitos ao arquipélago do Marajó.
25: Os atendimentos acontecem de 18 a 22 de maio. Larissa Batista.
7: Anota aí, você trabalhador, trabalhadora, pode fazer a carteira de trabalho, entrar com o pedido de abono salarial e de seguro-desemprego. E pode até entrar com ações para a garantia de direitos. Entre 18 e 22 de maio, o mutirão vai levar tudo isso de graça a moradores dos municípios de Breves e Portel, na ilha do Marajó, no Pará. E a população vizinha, em Melgaço, também será atendida.
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26: Uma boa noite.
25: Bom fim de semana e até segunda-feira.
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6: Eu sou Paula Groba.
8: E eu sou Ricardo Nakaoka.
6: E estes são os destaques de hoje do Jornal do Senado, que começa agora.
8: O Senado vai analisar projeto que autoriza restituição do imposto de renda como garantia de empréstimo.
6: Avança projeto que destina parte da arrecadação das loterias a lares de idosos.
8: Comissão debate uso de imagens de flagrantes para combater crimes no comércio.
6: Boa noite.
8: Boa noite.
6: Quem tem dinheiro a receber da restituição do imposto de renda poderá usar esse valor para conseguir crédito antecipado nos bancos.
8: Um projeto que começa a ser analisado pelo Senado autoriza a restituição como garantia para empréstimos. A ideia é permitir que o contribuinte receba o dinheiro antes do calendário da Receita Federal e use os recursos da forma que considerar mais vantajosa. A reportagem é de Alexandre Campos.
9: A ideia do projeto é simples. A instituição financeira antecipa o dinheiro ao contribuinte deduzido os valores com encargos e juros que deverão constar claramente em contrato e passa a ter direito de receber a restituição no lugar dele na data do calendário divulgado pela Receita. Autor do projeto, o senador Plínio Valério, do PSDB do Amazonas, afirmou que em 2025 foram pagas quase 22 milhões de restituições que, somadas, correspondiam a cerca de 40 bilhões de reais. Ele explicou que ao anteciparem o recebimento desse dinheiro a que tem direito, por meio de contratos de empréstimo com os bancos, os contribuintes poderão usá-lo para quitar uma dívida mais cara ou comprar um bem em condição mais vantajosa.
10: A gente quer assim surgir uma nova possibilidade, uma nova opção para que as pessoas possam utilizar o seu imposto de renda de forma como queira, que ele beneficie e não apenas o Estado.
9: Pelo texto, o valor do empréstimo com a instituição financeira não poderá ser superior ao indicado na restituição pela Receita. Se eventualmente ultrapassar, o contribuinte continuará responsável pelo pagamento do saldo remanescente. Se for menor, o total que exceder será devolvido a ele na data da restituição.
6: E o dinheiro arrecadado com multas ambientais poderá ajudar no resgate e cuidado de animais abandonados em todo o país.
8: A Comissão de Assuntos Econômicos aprovou um projeto que destina parte desses recursos a organizações sem fins lucrativos, responsáveis pela proteção animal. Repórter Lana Dias.
11: Quem comete infrações ambientais pode ser multado entre R$50 e R$50 milhões, com base no dano causado. A proposta aprovada na Comissão de Assuntos Econômicos quer direcionar parte desse valor a programas de acolhimento e proteção de animais domésticos abandonados. Na leitura do relatório, a senadora Tereza Cristina, do PP de Mato Grosso do Sul, lembrou que as multas ambientais já subsidiam outras ações.
12: Esses recursos já são fonte para outras ações governamentais, de forma que caberá ao processo orçamentário decidir em que medida cada um dos objetivos concorrentes será contemplado com as receitas arrecadadas.
11: A proposta vai ser analisada pela Comissão de Meio Ambiente.
6: E parte do dinheiro arrecadado com loterias poderá ser usada para ajudar na manutenção de lares de idosos em todo o país.
8: A medida foi aprovada pela Comissão de Assuntos Econômicos. Repórter Marcela Cunha.
14: O projeto permite destinar parte da arrecadação das loterias esportivas a instituições sem fins lucrativos que cuidam de idosos em tempo integral. Segundo o autor, senador Jaime Campos, do União de Mato Grosso, muitas acolhem pessoas sem apoio familiar e sem recursos. Pela proposta, a receita líquida de 3 concursos por ano ajudará essas entidades na compra de medicamentos, higiene, segurança, prevenção de infecções e adaptação de espaços. A relatora, senadora Damares Alves, do Republicanos do Distrito Federal, lembrou que os abrigos para idosos atendem uma população especialmente vulnerável.
27: Os casos de idosos com pouco ou nenhum amparo familiar e com carência de recursos para viver um final de vida de forma digna tende a aumentar nas próximas décadas. Precisamos garantir recursos para essa finalidade tão nobre e meritória.
14: Damares também reforçou que o projeto cria uma fonte permanente de recursos sem aumentar despesas da União, já que apenas reorganiza a destinação de parte do dinheiro das loterias.
6: E com o aumento da população idosa no Brasil, um outro projeto em análise no Senado pode ampliar a presença de médicos geriatras no atendimento básico do SUS.
8: A proposta prevê apoio da União para a contratação e qualificação desses profissionais. Repórter Henrique Nascimento.
13: Com o aumento da expectativa de vida, cresce também a preocupação com a saúde e a autonomia da população idosa. O projeto apresentado no Senado pelos senadores Alci Lucas, do PL do Distrito Federal, prevê incentivo à atuação de médicos especialistas em geriatria nas unidades básicas de saúde e equipes de saúde da família. Para o parlamentar, o país precisa criar políticas públicas voltadas ao envelhecimento da população.
15: Será que o governo acha que de 60 até os 100 o cara vai ficar assistindo televisão o dia todo em casa? Não vai. Você tem que criar política pública para o idoso. Nós temos sérios problemas com os idosos hoje. Se a gente não criar política pública, a gente vai ter sérios problemas.
13: A preocupação com a qualidade de vida faz parte da rotina do aposentado Nelson Takayanagi, que pratica atividades físicas na Universidade de Brasília.
16: Com o passar da idade, né? A gente vai tendo uma série de dificuldades locomotoras, psicológicas, físicas. E aí, esse tipo de atividade tenta manter a gente ativa e tenta manter a gente sem necessidade de um apoio.
13: O projeto será analisado pelas comissões do Senado.
6: Já está em vigor a lei que garante que assassinos de agentes de segurança cumpram pena preferencialmente em estabelecimentos federais de segurança máxima.
8: A iniciativa tem o objetivo de oferecer uma resposta rigorosa a crimes cometidos contra policiais, membros da Força Nacional e militares das Forças Armadas. Repórter Douglas Castilho.
17: Além do encarceramento em unidades federais, a nova legislação promove mudanças nas regras do regime disciplinar diferenciado, o RDD. O intuito é agilizar o processo legal, permitindo a solicitação da inclusão do preso nesse sistema mais rigoroso logo no início de sua detenção, dando ao juiz um prazo máximo de 15 dias para a decisão final. O texto determinava que o cumprimento da pena nesse regime fosse obrigatório, mas com vetos do presidente da República, essa ida para o RDD continuará dependendo de avaliação judicial caso a caso. O relator da proposta no Senado, senador Sérgio Moro, do PL do Paraná, falou sobre o objetivo da medida.
18: Manda um recado ao mundo do crime, ao crime organizado especialmente, que assassino de policiais vai cumprir a pena em penitenciária federal de segurança máxima. Regime de cárcere duro, sim, mas um regime de cárcere necessário.
17: Também foi vetado o trecho que proibia expressamente o preso submetido ao RDD de progredir de regime ou conseguir livramento condicional. A presidência justificou que o endurecimento das penas precisa caminhar junto com as garantias constitucionais.
6: E a Comissão de Constituição e Justiça pode aprovar na próxima reunião a divulgação de imagens e áudios de crimes em flagrante dentro de estabelecimentos comerciais.
8: A ideia é que o compartilhamento dessas informações ajude na identificação e denúncia de criminosos. As informações com o repórter Bruno Lourenço.
19: O relator senador Espiridião Amin, do Progressistas de Santa Catarina, afirmou que o objetivo é auxiliar no combate à impunidade por meio da identificação e denúncia dos infratores. Ele ressaltou que a proposta traz mecanismos para impedir a simples divulgação de vídeos de furtos.
20: Ademais, a exigência do registro de boletim de ocorrência e a previsão de responsabilização por divulgação indevida funcionam como mecanismos de controle e desestímulo a abuso.
19: Depois da CCJ, o projeto de lei vai ao plenário do Senado.
8: Com trabalhos técnicos de João Lira, o Jornal do Senado fica por aqui. Acompanhe agora as notícias do Tribunal de Contas da União e da Câmara dos Deputados. Boa noite.
6: Boa noite e um bom fim de semana.
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2: Deputados aprovam remarcação de concursos para gestantes e lactantes.
3: Plenário cria uma rota turística religiosa na região do Cariri, no Ceará.
2: Câmara regulamenta aposentadoria compulsória de empregados públicos.
3: Boa noite. O plenário da Câmara aprovou proposta que permite que pesquisadores e cientistas de empresas públicas sejam recontratados, mesmo após a aposentadoria compulsória aos 75 anos. O repórter Antônio Vital acompanhou a votação.
4: A Câmara dos Deputados aprovou o projeto que autoriza pesquisadores e empregados de empresas públicas a permanecerem trabalhando mesmo depois da aposentadoria compulsória aos 75 anos. Isso será permitido para os funcionários em geral, caso não tenham completado o tempo mínimo de contribuição exigido para a aposentadoria. Esses funcionários poderão permanecer em serviço até que esse requisito seja atingido. Isso vai valer também para consórcios públicos e sociedades de economia mista. A proposta também permite que pesquisadores aposentados sejam recontratados para atuar em projetos de desenvolvimento científico, tecnológico ou de inovação. Eles poderão ser contratados, inclusive, pela instituição onde trabalharam até a aposentadoria.

0: E atenção para não deixar os seus cientistas serem expulsos do trabalho de pesquisa.
1: O projeto recebeu parecer favorável da relatora, deputada Bia Kicis, do PL do Distrito Federal.
2: Realmente, nós não podemos abrir mão de cabeças brilhantes, de profissionais que, por décadas, desenvolvem projetos, cientistas renomados que trabalham pelo nosso país.
1: O projeto que autoriza pesquisadores e empregados de empresas públicas a permanecerem trabalhando mesmo depois da aposentadoria compulsória aos 75 anos, seguiu para análise do Senado. Da Rádio Câmara de Brasília, Antônio Vital.
3: Ciência e tecnologia.
4: Patrus Ananias, do PT Mineiro, propõe que a sociedade discuta o projeto que institui a Política Nacional de Minerais Críticos, aprovado na Câmara e em análise no Senado. O congressista defende a industrialização nacional com o objetivo de processar minerais como lítio, nióbio e terras raras em solo brasileiro.
5: Patrus Ananias entende que é preciso garantir o uso de recursos estratégicos para fortalecer a soberania e evitar a entrega do patrimônio nacional a interesses estrangeiros. Ele vê a exploração dessas riquezas vinculada à criação de postos de trabalho e ao fortalecimento da economia interna.
4: Célia Chacriabá, do PSOL de Minas Gerais, critica o texto da Política Nacional de Minerais Críticos e Estratégicos aprovado na Câmara. Ela afirma que a proposta não define com precisão o que são esses minerais, nem separa interesses econômicos da proteção à soberania nacional.
5: Célia Chacriabá defende uma política nacional para a exploração mineral, com consulta pública prévia e informada à população indígena. A deputada alerta que a extração sem critérios ambientais ameaça territórios, adoece comunidades e amplia os riscos para os povos originários.
4: Na opinião de Inácio Arruda, do PCdoB do Ceará, o Congresso deve priorizar o debate sobre minerais estratégicos e tecnologia, em vez de discutir pautas secundárias. Ele acredita que o desenvolvimento do país passa pela capacidade própria de extração, processamento e industrialização dos recursos naturais.
5: Inácio Arruda também teme a entrega de minerais estratégicos a interesses estrangeiros sem geração de valor agregado no país. Para o deputado, investimentos em ciência, tecnologia e inovação fortalecem a soberania nacional e ampliam a participação da indústria brasileira no setor.
4: José Nelto, do União de Goiás, destaca que o Brasil vive uma disputa internacional em torno das chamadas terras raras. Por isso, o parlamentar reitera que os recursos minerais estratégicos devem permanecer sob o controle nacional.
5: Além disso, José Nelto critica a exploração mineral sem tributação adequada de outros metais associados ao níquel. Para o deputado, o Congresso deve impedir qualquer forma de entrega dos recursos naturais brasileiros a interesses estrangeiros.
3: Turismo.
4: A Câmara aprovou a criação de uma rota turística religiosa na região do Cariri, no Ceará. A repórter Daniela Lessa tem mais informações sobre o lugar.
6: A Câmara dos Deputados aprovou o projeto que cria a Rota Turística Religiosa do Cariri, reunindo municípios do Ceará conhecidos pelas tradições religiosas e pelo turismo de peregrinação. O projeto foi apresentado pelo deputado Yuri do Paredão, do MDB do Ceará, para fortalecer o turismo religioso, valorizar o patrimônio cultural da região e estimular a economia local. Entre os principais pontos da rota estão monumentos e espaços religiosos já conhecidos pelos visitantes, como a estátua de Padre Cícero, em Juazeiro do Norte, a estátua de Nossa Senhora de Fátima, no Crato, a estátua de Santo Antônio, em Barbalha, e a estátua da Menina Benigna, em Santana do Cariri. Relatora da proposta, a deputada Renilce Nicodemos, do MDB do Pará, argumentou que a criação da rota ajuda a divulgar os atrativos religiosos e culturais do Cariri e pode ampliar o número de turistas e a geração de empregos na região, pontos que também foram defendidos pelo deputado Helder Salomão, do PT do Espírito Santo.
7: E conciliar o turismo religioso com o desenvolvimento econômico sustentável, isso é também muito fundamental, com a geração de emprego, renda e oportunidades, é, de fato, de se louvar uma iniciativa como essa.
6: O texto prevê que o governo federal poderá apoiar ações de melhoria da infraestrutura turística, da sinalização e da acessibilidade, além de iniciativas de qualificação profissional e atendimento aos visitantes.

0: Ao defender a aprovação do texto, o deputado Chico Alencar, do PSOL do Rio de Janeiro, comentou a beleza da expressão religiosa do Cariri.
1: Nós somos sequiosos de explicação das nossas origens e desejosos de infinitude. E eu, como filho de piauiense, tive a honra já e o privilégio de conhecer Juazeiro do Norte, Crato, Barbalha, Santana do Cariri, com as suas santidades e devoções muito bonitas, muito piedosas e dignas de uma rota turística religiosa.
0: O projeto que cria a rota turística religiosa do Cariri no Ceará seguiu para análise no Senado. Da Rádio Câmara de Brasília, Daniele Lessa.
2: Desenvolvimento Regional.
3: Átila Lins, do PSD, destaca a visita a municípios do interior do Amazonas, onde participou de inaugurações e anunciou obras nas áreas de saúde, assistência social, esporte e infraestrutura. Segundo o deputado, as ações contemplam cidades como Lábrea, Tefé e Jutaí.
4: Ele também participou da posse do novo governador do Amazonas, Roberto Cidade, e do vice-governador Serafim Correia, após a renúncia dos antigos ocupantes dos cargos. Átila Lins destaca que a eleição realizada pela Assembleia Legislativa representa um momento inédito na política estadual.
2: Educação.
3: Sônia Guajajara, do PSOL de São Paulo, celebra a aprovação no Senado de proposta que cria a primeira universidade federal indígena, com sede em Brasília, mas com polos distribuídos em diversas regiões.
4: Sônia Guajajara registra que a Universidade Federal Indígena nasce de debates realizados nos territórios com a participação de professores, estudantes, educadores e do Congresso Nacional. Ela ressalta ainda a importância da instituição para valorizar os saberes dos povos originários.
3: Hildo Rocha, do MDB do Maranhão, lamenta ataque ocorrido no início do mês em uma instituição de ensino de Rio Branco, no Acre, onde um adolescente matou duas servidoras que tentavam desarmá-lo. Ele defende a aplicação efetiva da lei anti-bullying como forma de prevenção a episódios de violência.
4: Hildo Rocha também cobra do Ministério Público, das prefeituras e das comunidades escolares medidas contra o bullying no ambiente escolar. Ele afirma que diretores e profissionais da educação devem receber treinamento para identificar conflitos antes que a violência se agrave.
3: A Câmara analisa propostas que incluem os jogos eletrônicos como recursos pedagógicos no ensino básico. Confira os detalhes com a repórter Sofia Peçanha.
5: O uso de jogos eletrônicos como ferramenta de aprendizado pode ganhar mais espaço nas escolas brasileiras. Dois projetos que propõem desde atividades extracurriculares com games educativos até a utilização de técnicas de gamificação em sala de aula avançaram na Câmara dos Deputados. O primeiro projeto, apresentado pelo deputado Marcos Tavares, do PDT do Rio de Janeiro, institui os jogos eletrônicos como atividade extracurricular em escolas públicas e privadas de ensino básico. Na prática, as escolas poderão oferecer atividades com jogos educativos fora da grade obrigatória de disciplinas. O objetivo é estimular habilidades como raciocínio lógico, criatividade, a resolução de problemas, trabalho em equipe e a inclusão digital. O texto também determina limites para o tempo de exposição às telas, critérios pedagógicos e adequação por faixa etária e a capacitação de professores e monitores. A proposta foi aprovada pela Comissão de Educação. No parecer, o relator, o deputado Dagoberto Nogueira, do PP do Mato Grosso do Sul, destacou os benefícios do uso pedagógico dos jogos eletrônicos no ambiente escolar.
6: A utilização de jogos eletrônicos como ferramenta pedagógica contribui significativamente para o desenvolvimento de competências essenciais como raciocínio lógico, pensamento crítico, criatividade e resolução de problemas.
5: Também foi aprovado pelas Comissões de Finanças e Tributação e de Educação projeto do deputado Coronel Crisóstomo, do PL de Rondônia, que cria uma política nacional de estímulo ao uso de jogos eletrônicos na educação básica. A ideia é incorporar elementos de gamificação ao processo de aprendizagem. Isso inclui o uso de dinâmicas inspiradas em jogos, como desafios, fases e sistemas de pontuação, para aumentar o engajamento dos alunos nas atividades escolares. O texto prevê que o governo federal deverá definir os recursos para custear a nova política de educação e o momento de adotá-la, de acordo com a disponibilidade financeira e sem aumento de despesas. Durante entrevista ao programa Painel Eletrônico da Rádio Câmara, o deputado Coronel Crisóstomo afirmou que o uso orientado de tecnologias digitais pode ter impacto direto na permanência dos alunos na escola.
7: Toda criança gosta de usar um aparelho eletrônico. Guiado, orientado, é muito melhor e com certeza nós vamos diminuir drasticamente a evasão escolar. Agora, se ela sabe que vai para a escola, mesmo tendo a orientação do professor, e ele vai usar uma máquina que possa aprender, a criança não vai faltar à sala de aula.
5: Agora, os dois projetos que incluem jogos eletrônicos como recursos pedagógicos no ensino básico no Brasil aguardam a análise da Comissão de Constituição e Justiça. Da Rádio Câmara de Brasília, Sofia Peçanha.
2: Segurança Pública.
4: Rosângela Reis, do PL de Minas Gerais, celebra a aprovação do projeto que aumenta as penas para homicídio e lesão corporal contra trabalhadores da segurança privada. Ela explica que a medida busca proteger vigilantes que atuam na defesa de vidas e patrimônios em locais de grande circulação.
3: Rosângela Reis defende a valorização salarial e institucional da categoria com melhores condições de trabalho. A parlamentar afirma que os vigilantes não pedem privilégio, mas reconhecimento pelo serviço prestado à população.
4: Coronel Ulisses, do União do Acre, reforça a importância do projeto que aumenta as penas para crimes contra vigilantes e profissionais de segurança. Ele observa que a categoria precisa ser valorizada, pois atua na linha de frente de bancos e escolas, estando exposta a riscos iminentes.
3: Para Coronel Ulisses, aumentar as punições contra homicídios e lesões corporais significa dar uma resposta firme aos criminosos. Ele ressalta que o texto também prevê o amparo a familiares dos agentes caso o crime seja cometido em razão da atividade profissional da vítima.
4: Silvio Antônio, do PL do Maranhão, afirma que casos recentes de estupro coletivo contra crianças evidenciam a necessidade de o Congresso Nacional retomar o debate sobre a redução da maioridade penal.
3: O deputado também defende punições mais severas para adolescentes envolvidos em crimes graves. De acordo com Silvio Antônio, a legislação atual é insuficiente para responder a casos de extrema violência contra crianças e adolescentes.
4: Jorge Sola, do PT da Bahia, acusa parte da oposição de alterar a legislação penal para beneficiar aliados políticos. O deputado alerta que a mudança na dosimetria das penas aplicadas aos envolvidos nos atos de 8 de janeiro pode abrir precedentes para reduzir punições para outros crimes graves.
3: Jorge Sola também relaciona a derrubada de vetos presidenciais a articulações políticas ligadas às investigações sobre o Banco Master. Ainda assim, o deputado afirma que a Polícia Federal deve conduzir as apurações de forma imparcial.
4: Paulo Marinho Júnior, do PL do Maranhão, acredita que mudanças na legislação penal podem reduzir a sensação de impunidade no país. Segundo o parlamentar, autores de delitos graves precisam ser responsabilizados com mais rapidez e rigor pela justiça.
3: Na visão de Paulo Marinho Júnior, a morosidade do judiciário e a falta de punição favorecem a reincidência criminal e estimulam fraudes eleitorais. O deputado defende a união de diferentes correntes políticas em torno de propostas voltadas ao fortalecimento da segurança pública.
2: Direitos humanos.
4: A Câmara aprovou a remarcação de etapas de concursos para gestantes e lactantes. O repórter Antônio Vital acompanhou a votação.
8: A Câmara dos Deputados aprovou o projeto que garante a remarcação de etapas de concursos públicos para candidatas por motivo de saúde relacionado à gestação, ao parto ou ao período pós-parto. A proposta, já aprovada pelo Senado, estabelece que candidatas nessas condições poderão fazer qualquer etapa do concurso em segunda chamada, incluindo provas escritas, avaliações práticas e testes físicos. A candidata terá que cumprir os mesmos critérios e exigências dos demais concorrentes, preservando o caráter competitivo do processo. O projeto também define regras para a remarcação da prova. Ao ter o atestado médico aceito, a nova data deverá ocorrer entre 30 e 90 dias após o parto ou após a comprovação da condição de saúde. Em alguns casos, esse prazo poderá ser prorrogado. Outra medida prevista é a garantia de atendimento para candidatas lactantes, com direito à amamentação durante as avaliações, sem prejuízo do tempo de realização da prova. Relatora da proposta, a deputada Júlia Zanatta, do PL de Santa Catarina, argumentou que o projeto garante tratamento igualitário entre os candidatos, sem criar privilégios, pois apenas autoriza a realização das etapas em momento adequado. A relatora também destacou que a proposta, que inicialmente tratava apenas dos testes físicos para gestantes, protege não apenas a candidata, mas também a saúde do bebê.
9: Consegui, inclusive, ampliar, porque o projeto, ele previa a questão das regras para concurso público, especialmente no TAF, no teste de aptidão física. O nosso texto, enquanto relatora, conseguimos ampliar para todas as etapas do concurso e incluir também a questão da amamentação.
8: O projeto foi aprovado de maneira simbólica pelo plenário, sem votos contrários. Para a deputada Érica Cocai, do PT do Distrito Federal, é uma maneira de garantir o direito das mulheres.
10: Que asseguram que as mulheres possam ter condições de disputar qualquer tipo de certame e a partir do seu próprio conhecimento. A mulher que não tiver condições de disputar da mesma forma em função da gravidez ou em função de estar em um período pós-parto, vai ter o direito de, em outro momento, ter ali provada a sua capacidade.
8: O texto prevê ainda punições em caso de uso indevido do benefício, como eliminação do concurso e ressarcimento de despesas. Como o projeto que estabelece regras nacionais para permitir a remarcação de etapas de concursos públicos para gestantes e lactantes foi alterado pela Câmara, o texto retornará ao Senado para nova análise. Da Rádio Câmara de Brasília, com informações de Daniele Lessa, Antônio Vital.
2: Política.
3: Bongás, do Rio Grande do Sul, afirma que os correligionários do PT apoiam a criação da CPI do Banco Master e rebate acusações de que o partido seria contrário à investigação. Ele alega que deputados da legenda assinaram um requerimento para a criação da comissão no ano passado.
4: Bongás também cobra a instalação da CPI e defende o aprofundamento das investigações sobre irregularidades envolvendo o Banco Master. De acordo com o deputado, é necessário esclarecer possíveis conexões políticas e financeiras relacionadas ao caso.
3: Rodrigo Dazaeli, do PL de Mato Grosso, rebate críticas de parlamentares do PT sobre o uso de armas legalizadas pelo crime organizado. O deputado sustenta que a maior parte das armas apreendidas em ações criminosas não tem origem em registros legais.
4: Rodrigo Dazaeli também critica a atuação de parlamentares da esquerda nos debates sobre o Banco Master e a CPMI do INSS. De acordo com o deputado, integrantes do PT recorrem ao STF para tentar reverter derrotas políticas e usam informações distorcidas no debate público.
3: Termina aqui o Jornal Câmara dos Deputados, com trabalhos técnicos de Everson Urani e apresentação de José Carlos Andrade e Luciana Vieira. Uma boa noite para você.
4: A Voz do Brasil está de volta na segunda-feira. Uma ótima noite e um bom fim de semana.
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2: Olá, muito boa noite para você em sintonia aqui conosco na Líder FM em 107,5. Você em sintonia através do rádio, você também que nos acompanha através da internet. Seja bem-vindo, muito bem-vinda à programação da Líder FM, a melhor emissora de toda a nossa região e, claro, para os melhores ouvintes. Começando agora mais uma edição do seu programa preferido das noites. É o Fim de Noite Líder no ar a partir de agora até a meia-noite com as melhores músicas, unindo o passado e o presente através da boa música. Eu, Odinei Gonçalves, na comunicação, na apresentação, lembrando que está conosco ele, Ademir Nunes, e sua competência profissional. As edições estão a cargo de Paulo Barbosa e a direção geral é de Mauro Roberto Valmorda. Seja bem-vindo, bem-vinda. O Fim de Noite está no ar.

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2: Estamos de volta por aqui com o Fim de Noite Líder, trazendo o melhor da música nacional e internacional, unindo o presente e o passado através da boa música. E você aí do outro lado do rádio também nos prestigiando, fazendo seu coraçãozinho bater mais forte. Muito obrigado, gratidão por estar conosco. Seguimos aqui com mais uma super sequência musical.

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8: 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Este é o programa Fim de Noite Líder. Estamos retornando por aqui. Mando um abraço apertado e especial. Um beijo também no coração da Roseli, nossa querida ouvinte, na audiência na Vila Rimor, sempre acompanhada do filhão Rian. E também quero aproveitar e estender os abraços para a Marielle e todos os demais familiares. E a todos os nossos amigos ouvintes lá da parte alta de Joaçaba, em especial a Vila Rimor, gratidão por estar em sintonia conosco nesta noite. Seguimos aqui, a música boa não pode parar.

Este é o meu, o seu, o nosso fim de noite, o programa preferido das noites, onde a gente faz uma seleção caprichada, escolhida a dedo com as mais belas canções para os melhores ouvintes do rádio. Seguimos aqui sem muitas delongas. A boa música chega no seu rádio.

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2: Olá, tudo bem por aí? Espero que sim. Eu sou Carol Denardi, repórter da Rede de Notícias ACAERT. Nesta semana, você vai ouvir o presidente da Associação Empresarial de Florianópolis, o empresário Célio Bernardi. Nos próximos dias 18 e 19, segunda e terça, o Centro-Sul recebe o Conexa, o maior evento de associativismo do Brasil. Um momento para garantir uma experiência completa para quem quer se conectar, gerar negócios, fortalecer parcerias e ampliar oportunidades. O presidente da ACIF, Célio Bernardi, destaca como a força centenária da entidade impulsiona a economia local através de grandes eventos.
3: E um evento como esse, onde você atrai 4 mil pessoas para a nossa cidade, faz com que a gente tenha hotéis, restaurantes e toda essa economia em torno do turismo também muito movimentada. Então, é uma maneira da gente comemorar o aniversário da cidade, entregar muito valor para o nosso empresário e para aquele que ainda quer empreender através de um evento como esse, mas acima de tudo mostrar na prática, né, como o associativismo de resultado ajuda a cidade a se desenvolver, trazendo muitas pessoas de fora para cá. Esse ano a gente vai ter presidentes de federações de outros estados que vêm para Florianópolis, então vem presidentes de associações e federações de Rondônia, Pernambuco, Rio Grande do Norte, Rio de Janeiro, Minas Gerais, enfim, o Brasil vai se encontrar em Florianópolis nos dias 18 e 19 de maio.
2: Célio Bernardi reforça que o Conexa é o espaço ideal para a união entre a classe empresarial, a inovação tecnológica e o diálogo com o setor público.
3: Conexa vem justamente nessa visão de reunir num mesmo ambiente a nossa classe empresarial para justamente criar essa conexão, entender quais são essas pautas, trazer também para esse ambiente a classe política, aquele que quer efetivamente ocupar um posto político e que ele entenda a importância da parceria público-privada, em especial a proximidade com a sociedade civil organizada, porque a gente pensou em uma plenária de capacitação, então a gente vai falar de vendas, a gente vai falar de marketing, vamos falar de inteligência artificial, performance, a mulher empresária. Então, para aquele que já empreende ou para aquele que está no caminho de empreender, fica o convite para que estejam conosco. Quem tiver interesse em participar, acif.org.br ou pelo Instagram, @acif.floripa, lá tem o link, os ingressos estão na blueticket.com, basta acessar.
2: Você ouviu o presidente da Associação Empresarial de Florianópolis, Célio Bernardi. Muito obrigada pela sua companhia e nos encontramos no Minuto de Santa Catarina na próxima semana. Espero por você.
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7: Que prazer estar dividindo esta noite com você. Obrigado, gratidão, viu? Obrigado por estar aqui proporcionando que a nossa noite fique muito melhor. Aonde quer que você esteja nos ouvindo, através do rádio ou da internet, de perto ou de longe, é muito bom estar aqui com você nesta noite. Seguimos aqui com mais uma super sequência musical para você.

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2: Este é o programa Fim de Noite Líder, com as melhores músicas do presente e do passado, as mais românticas, as mais apaixonadas de todos os tempos. Um alô especial também para nosso ouvinte Juliana, que nos prestigia em Parintins. Obrigado, viu, Ju? Um abração para você e a todos aqueles que estão nos ouvindo, assim como a Juliana, nos ouvindo através da internet. Valeu demais. Seguimos aqui, trazendo mais música boa.

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2: Excelente noite, gratidão por estar aqui conosco, dividindo este momento. Muito obrigado por você que nos escolheu e também como a trilha sonora para a sua noite ficar muito melhor. Você trabalhando, você descansando, enfim, o importante é que você esteja conosco. E aqui seguimos trazendo mais música.

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1: Este é o programa Fim de Noite Líder, que traz as mais lindas canções para você que tem bom gosto musical, que pode também, inclusive, colaborar conosco participando através do nosso WhatsApp 984377826. Fique à vontade. E aqui seguimos com mais música no Fim de Noite Líder.

0: Chegamos ao fim da edição de hoje, da edição do programa Fim de Noite Líder. Gratidão, obrigado por você que passou estas duas horas em companhia, em sintonia aqui conosco. O programa fica por aqui, mas volta amanhã. E claro, também quero dizer que eu fico por aqui, mas a programação da Líder continua. Ela não para, é 24 horas no ar com a melhor programação para você. Vem aí a Madrugada Líder com boa música para você. Um abraço, fiquem todos com Deus e até a próxima. Tchau, tchau.
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4: Fim de semana chegou e o Top 30 Nejo também. Tudo bem, turma sertanejada ligada aqui na nossa programação. A semana inteira você tava na expectativa para chegar o final de semana para você curtir as 30 mais do sertanejo aqui no Top 30 Nejo. Eu tô sabendo. Como é que foi a semana? Espero que tenha sido ótima para todos vocês e que esse programa possa trazer mais alegria também e você venha se divertir junto com a gente. Eu tô chegando aqui com o Guilherme Benuto na 30ª. Ah, deixa eu falar, pra quem não sabe, o Top 30 Nejo é o seguinte, a gente toca as 30 melhores do sertanejo de trás pra frente, da 30ª para a primeira. Nesse primeiro bloco, começamos com o Guilherme Benuto na 30ª posição, quarto 67, participação do Luan Santana.
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0: Edson Hudson, papel de homem. Na 27ª, na 28ª, tivemos Paula Fernandes, Amar de Novo. E na 29ª posição, Panda, Eu Te Seguro. Fechando aí o nosso primeiro bloquinho. Mas fica com a gente, que tem muito mais depois do intervalo.
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0: Oi, oi, oi, no seu fim de semana o Top 30 Nejo tá de volta com Elis Juste, Insônia da Madrugada, ocupando aí a 26ª posição do ranking.
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0: Essa foi a 23ª com Júnior e César Cheiro de Culpado. Na 24ª, Matheus Vargas Desocupa. E na 25ª posição, Israel e Rodolfo Arruma um Bão. Tá bom? Eu volto já.
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0: Estamos de volta no seu Top 30 Nejo. Eita, final de semana bom demais, hein? Olha, é o seguinte, a gente segue o nosso ranking aqui. Agora na 22ª posição tem Cleiton e Romário, Não Namora.
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0: Essa foi a 21ª posição com Felipe Araújo, Estranho de Novo. Eita, nós! Ó, e agora tem o quadro Retronejo. A gente vai relembrar o sucesso Aikido, lançada em 2011 pela dupla Taíne e Thiago na sua primeira formação, né? O Thiago Cervo. Essa música é conhecida como marco inicial da carreira deles. Vamos curtir.
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0: nós fechamos o bloco aqui com a 20ª posição de hoje do nosso ranking do Top 30 Nejo. Jorge Matheus com Matheus e Cauã, Gaivota, mas fica com a gente que tem muito mais.
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0: Super fim de semana pra você, meu povo. Top 30 Nejo tá de volta com Hugo Henrique Mala na 19ª.
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0: E esta foi a 16ª posição do nosso ranking. Felipe Rodrigo Dois Gumes na 17ª, Zé Neto Cristiano Barulho do Foguete. E a 18ª posição é da Simone Mendes. Me ama ou me larga? É isso aí. Ponto final. Voltamos já.
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0: Top 30 Nejo, de volta com a 15ª de hoje. João Bosco Vinícius, Medida Protetiva com Gustavo Lima.
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0: Barquiara.
1: Essa foi a 12ª. Hugo e Guilherme vazou na Barquiara. Tivemos na 13ª Zezé de Camargo Cada Minuto. E na 14ª, a Marília Mendonça cantou Leão, fechando aí mais um blocão aqui do nosso programa Top 30 Nejo. Super fim de semana para você que tá curtindo de boa, você que tá trabalhando, você que tá nas estradas. Sejam muito bem-vindos aqui à nossa programação. A gente volta bem rapidinho.
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1: Já voltou o Top 30 Nejo. Agora na 11ª posição tem Ed, Brito e Samuel, Romance Rosa.
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0: posição, Marcos e Belucci, sonho de todo casal. Fechando aí mais uma super sequência. E agora, mais uma do Retronejo. A gente vai relembrar o sucesso Credencial, que foi lançado em 2007 pela dupla Rick Renner. A faixa faz parte do álbum Coisa de Deus, que vendeu mais de 50 mil cópias e recebeu o disco de platina.
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0: Prado escrito nas estrelas. Olha, quem será que vai levar hoje a medalha de ouro, hein? Qual vai ser a música, na sua opinião, que vai estar no top 1, na primeira posição de hoje do top 30 nejo? Vai fazendo aí, façam suas apostas. Voltamos já.
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0: Top 30 Nejo, tá de volta. Bom final de semana pra você, hein? Agora na oitava posição tem Fred e Fabrício. Te amar é meu talento.
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0: quinta posição do Henrique Juliano Seja Ex, na sexta Maiara e Maraísa Vai Lá e na sétima posição Matheus e Cauã Admita, fechando mais um bloco, aliás o penúltimo bloco de hoje, e você é o nosso convidado especial para não perder o próximo, porque eu tô voltando.
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0: 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Top 30 Nejo, voltando pro nosso último bloco do seu final de semana. Vamos que vamos. Quarta posição do Zé Felipe, Sua Boca Mente, com a Ana Castela.
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0: E essa foi a nossa medalha de prata, segundo lugar, segunda posição do nosso ranking do Top 30 Nejo. Ana Castela, olha onde eu tô. Na terceira posição, Luan Santana cantou Olho Marrom. E agora nós vamos que vamos, hein? Nós vamos com a primeiríssima da fila. Na primeira posição tem o embaixador Gustavo Lima e o sucesso Retrovisor. Essa música faz parte do álbum Feito à Mão, que tá recheado de modões e sofrência.
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Gustavo Lima Retrovisor foi a nossa primeiríssima de hoje do Top 30 Nejo. Com essa a gente encerra a nossa edição desse final de semana. Eu agradeço demais, zão, o carinho da sua audiência. Tenham todos um bom final de semana, uma excelente semana. Fique com Deus e até mais.

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1: Você não imagina o quanto é bom começar mais um final de semana tendo a sua companhia, sabendo que você tá aí juntinho comigo, onde quer que esteja, tá na sua casa, no seu carro, no seu trabalho, trafegando pelas rodovias da região, onde quer que você esteja, bem-vindo! Vamos juntos começando mais um Sabadaço por aqui e hoje, 16 de maio, eu te convido a fazer parte aqui da nossa programação, aumentando o som, viu? E curtindo sem moderação essa programação preparada com todo carinho. Na primeira de hoje tem Felipe Araújo, Estranho de Novo.
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0: só começando naquele clima de final de semana como tem que ser. Quem sente saudade sou eu, Maiara e Maraíza, Simone Mendes, Me Ama ou Me Larga, Ian, Fica com Deus com participação do Sorriso e Zeneto Cristiano, Barulho do Foguete, pra gente abrir as primeiras de hoje. Faço uma pausa, daqui a pouquinho já volto, já trazendo mais música e falando da dupla Marcos e Belucci.
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0: Voltamos, esse é o nosso sabadaço e vamos falar de Marcos e Belucci, que lançaram em abril do ano passado o EP Energia. 5 novas faixas que aquecem o nosso coração. E uma delas é Sonho de Todo Casal, que fala da sorte de encontrar a pessoa certa. Quem tem, sabe do que eu tô falando, né?
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Felipe Rodrigo gosta de rua, pega suas coisas e vaza. Eli Justi, malabarismo. Léo Rafael com chicletão no boiadeiro. E Zé Vaqueiro com chão de avião. Que pancada de mulher pra gente fechar mais uma sequência. Sabadaço volta já já, logo depois.

0: Cleiton e Romário, Zé Neto Cristiano, Não Namora, Melim, Ouvi Dizer, música de 2018 e The Weeknd pra gente curtir aqui na programação. Rapidinho o intervalo e daqui a pouquinho já volto falando de Hugo e Guilherme.
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0: E aí, tá gostando da programação? Eu tô adorando e cantando muito daqui, viu? Hugo e Guilherme estão chegando agora com o sucesso Mentirosa, que foi lançada com o Safadão. E essa faixa faz parte do DVD Fuleiragem, que trouxe várias participações especiais. Aumenta o som que essa música é demais, hein?
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0: tá bonito assim lá longe. Zezé de Camargo e Luciano.
1: Guilherme Santiago, pra não lembrar de mim, com Zezé e Luciano, Thiaguinho tão feliz e Bruno Barreto, perigosa e linda. Pra gente fechar mais uma sequência aqui no Sabadaço, que volta já já.
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1: Onde quer que você esteja, bora continuar com o nosso Sabadaço, agora com Israel e Rodolfo, Pele, Osso e Saudade.

0: Esse é o som do Gustavo Mioto com Pedido de Socorro. Passou por aqui Lauana Prado e Zeneto Cristiano, Sombra Desconhecida e Vitor Clay com Jorge Mateus. Porta Retrato, que sequência, hein? E daqui a pouquinho volto falando de Paula Fernandes. Não sai daí, não.
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0: Já estamos de volta. Esse é o nosso Sabadaço falando de Paula Fernandes, que iniciou uma nova fase da carreira com o lançamento do EP Simplesmente Eu. Segundo ela, é um retrato do seu desejo de equilibrar a vida pessoal e profissional. O destaque do EP é o single Amar de Novo, que a gente curte agora aqui na Melhor.
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0: Leonardo com Sucesso Amanhã, Grupo Menos é Mais e Simone Mendes, Pedro Pecado e Blackpink com Gol. E daqui a pouquinho, Gol. Daqui a pouquinho eu volto já trazendo mais música pra gente continuar por aqui.
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0: Estamos de volta, esse é o nosso Sabadão e agora tem João Bosco, Vinícius e Gustavo Lima, Medida Protetiva.

Esse é o som do Zé Felipe e da Ana Castela, Sua Boca Mente, Lagoon, A Cidade e Daniel, lá em 2019, com Casava de Novo, fechando a penúltima sequência aqui do Sabadaço, que volta já trazendo as últimas de hoje.

0: Estamos de volta já trazendo a última sequência com Diego e Arnaldo e Zenete Cristiano.
1: Ah, Rio Preto! Diego, Arnaldo e Zenete Cristiano junto e misturado, hein?
2: Essa é complicada, hein?
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0: joga. 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

exagerado, vai.

0: som do Michel Teló exagerado, a gente vai fechando, finalizando por aqui. Mais uma edição do nosso Sabadaço. Obrigado, gente, pelo carinho, pela audiência, pela companhia. Obrigado por estar comigo em mais um final de semana. Eu tô indo, prometendo voltar no próximo sábado, se Deus quiser, junto com você, o melhor ouvinte. Ó, aproveita bastante seu final de semana, sempre curtindo a melhor rádio, hein? Beijo no coração e até a próxima. Tchau, tchau, valeu.
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1: 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Buenas, minha gente do Sul, escuta só, o vento corre solto no campo, bate e passa de mão em mão, e lá no fundo a gaita começa a chamar pro baile. Tá começando mais um Ritmos do Sul, tchê. O programa que não é só música, é tradição, é vivência, é história contada em forma de canção. Eu sou Paulo Isaías e hoje te convido a fazer mais que ouvir, te convido a sentir, porque quando a vaneira bate no peito, o gaúcho não explica, ele vive. E já abrimos o galpão com o pé batendo firme no chão, porque aqui não tem aquecimento, o baile começa quente. E a gente começa com César Oliveira e Rogério Melo, arrastando as alpargatas. 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

0: hora e a vez do Estação Panangueira, coração vagabundo aqui no nosso programa.
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0: Esse é o Ritmos do Sul e o som dos mateadores, meu sul gaúcho. Teve tradição, segue o baile. Estação Bandangueira, Coração Vagabundo e César Oliveira e Rogério Melo, arrastando as alpargatas. Em seguida voltamos com muito mais, e não sai daí.
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0: De volta com o Ritmos do Sul aqui da tua rádio favorita, um excelente final de semana pra ti que tá ligado com a gente. E agora presta atenção, vivente, o baile já esquentou, o couro já estalou no chão e aquele clima de galpão cheio começa a tomar conta. Tem risada solta, tem olhar atravessado e tem gaita chamando mais gente pra roda. Esse é o momento em que a música deixa de ser som e vira encontro. Agora tem Garotos de Ouro, Impacto, com a participação do Sorriso Lindo.
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0: Tá aí a música do João Chagas Leite, foi Cedo Demais, Infinito, com a participação do Evandro Zamberlan. Antes, Luiz Marenco, com Este Jeito de Domingo, e Garotos de Ouro, Impacto, com a participação do Sorriso Lindo. O Ritmos do Sul faz uma rápida pausa e já voltamos com muito mais no teu rádio.
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0: Seguimos em frente com o nosso Ritmos do Sul deste final de semana, aqui na tua rádio favorita. Obrigado pelo carinho da audiência, tu que estás em casa, no trabalho, aonde quer que tu esteja, obrigado pelo carinho da audiência. E agora o fandango pega corpo de verdade, tchê. O chão já tá marcado de sapateio, a poeira começa a subir e o coração já entra no compasso da maneira. Esse

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0: Esse foi Joca Martins, Paraditos na Forma, aqui no Ritmos do Sul. Teve também por aqui Roger Moraes e Pátria Gaúcha, Campechano. Compasso Fandangueiro, Fandango em Soledade, com a participação mais do que especial do João Luiz Correia. E o João Luiz Correia cantando Se For Falar em Cavalo. Em seguida retornamos, chegou o nosso programa, não sai daí.
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0: Muito bem, meus amigos, muito bem, minhas amigas, estamos de volta com o nosso programa. É o Ritmos do Sul, tem fazendo companhia, e o galpão agora tá daquele jeito, cheio, quente, vivo. Tem gente girando no salão, tem mate correndo solto, e aquele sentimento que não se explica, só se vive. Esse é o som que atravessa gerações. É o nosso fandango radiofônico, aqui na tua rádio favorita, que liga passado e presente no mesmo acorde. Tá chegando os serranos, a força divina, caseriando, é Rio Grande, tchê.
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0: Almeida Neto, Coração do Gaúcho, aqui no Ritmos do Sul. E teve também os Serranos, um poporri de muito fundamento. A Força Divina, Caseriando e Rio Grande, tchê. Daqui a pouquinho voltamos com muito mais aqui no Ritmos do Sul. Não sai daí, tchê.
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0: Embora, amigos e amigas, com o nosso programa, com o nosso Ritmos do Sul, que faz a companhia de todo gaúcho no final de semana, os gaúchos de perto, os gaúchos de longe, não importa onde, obrigado pelo carinho da audiência. E agora, meu amigo, segura o coração, porque esse é o momento de olhar para os lados e lembrar de quem caminha junto com a gente. E vai o meu abraço, meu carinho, pra ti que tá do campo, pra ti que tá na cidade, pra ti que tá na estrada levando esse Brasil nas costas, tchê. Um abraço bem apertado para cada ouvinte, porque o rádio é isso, né? É companhia, é amizade e é presença para todos vocês. E agora vem música, agora tem Oswaldir e Carlos Magrão, Nós.
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1: E aí agora vem essa fusão dos tchê, né? Tchê, tchê barbaridade e tchê guri. Todo mundo no baile do tchê aqui no Ritmos do Sul.

0: Aí ouvimos grupo Marcação no Ritmos do Sul, Foi pro Altar, Chiquito e Bordoneio da Estância pra Venda, Tchê Barbaridade com o Tchê Guri, todo mundo do baile do Tchê, e Oswaldir e Carlos Magrão, nós. Em seguida, o Ritmos do Sul volta com muito mais no teu rádio, não sai daí.
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0: Embora, gauchada amiga de todas as querências, esse é o Ritmos do Sul, em mais um final de semana te fazendo companhia aqui na tua rádio favorita, e o nosso baile radiofônico segue firme. Já não é mais só música, é energia correndo, é alma vibrando, é tradição se mantendo viva. Aqui o som não passa, ele marca, e cada acorde é um pedaço do nosso chão sendo contado. Chegando, Tchê Cacareco, um gaúcho de a cavalo.
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0: Thomas Machado com João Luiz Correia, Tipão Limpa Banco aqui no nosso programa. Tem também por aqui o Tchê Chaleira, Juras de Amor, Grupo Manotaço, Tchê Sol do Sul e Tchê Cacareco, um gaúcho de a cavalo. Daqui a pouquinho eu volto com muito mais música, porque o nosso intervalo é mais curto que coice de porco. Chegou a hora de encerrar esse baita fandango que é o nosso Ritmos do Sul, mas deixando no ar aquele gostinho de quero mais. Obrigado por fazer parte desse programa, tchê. Vamos às últimas músicas, começando com Xiloquê do Meu Currículo.
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0: participação do Estação Bandangueira aqui no Ritmos do Sul. Teve Tcheguri, Não Vá, Fogo de Chão, Não Largo de Mão e Xeloquedo, Meu Currículo. E assim a gente fecha mais um Ritmos do Sul, tchê. Com o galpão ficando em silêncio, mas o coração ainda batendo no ritmo da maneira. Eu sou Paulo Isaías e te deixo um baita abraço. E nunca esquece, vivente, quem tem raiz nunca se perde no caminho. Aquele abraço, ótimo final de semana a todos e uma semana mais do que especial com as bênçãos de Deus. Valeu, gente, tchau, tchau.
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0: Convidamos os prezados ouvintes do programa Hora Milagrosa para que venham visitar as congregações da Igreja Apostólica nas seguintes localidades: União da Vitória, Paraná, com reuniões aos domingos às 10 horas da manhã. Rua Francisco Xavier da Costa, número 6, bairro Cidade Jardim, esquina com a rua Ivo Selbach. Canoinhas, Santa Catarina, com reuniões quinzenalmente aos domingos às 16h30. Rua Otávio Tabalipa, número 528, bairro Campo d'Água Verde. Erval do Oeste, Santa Catarina, com reuniões quinzenalmente aos sábados às 19h30 e aos domingos às 9h30. Rua Florianópolis, número 395, Centro. Divulgamos a seguir um depoimento de fé enviado para a sede desta Igreja Apostólica.
1: A senhora Creuza Moreira dos Santos clamou aos céus em favor de um cunhado, o senhor Manuel Cota dos Santos. Esse senhor é surdo e mudo, e estando em casa da senhora Creuza, subiu num telhado para colocar sementes para secarem ao sol. Mais tarde, quando voltou para pegar aquelas sementes, ele perdeu o equilíbrio e caiu daquela altura, assim que uma das telhas cedeu ao peso dele. O impacto com o chão o fez perder os sentidos, além de provocar um ferimento e consequente sangramento. Aquela ocorrência muito o abalou. Ao ouvir o barulho da queda, a senhora Creuza clamou pelos poderosos nomes da Santa Vó Rosa e do Santo Irmão Aldo em favor do cunhado, que aos poucos recobrou a consciência e foi levado ao hospital. Resultados de exames não revelaram nada grave como consequência daquela queda brusca. E o senhor Manuel logo ficou bom. Boa notícia que comprovou o atendimento do clamor que essa senhora elevara aos céus ao deparar com aquela ocorrência inesperada. Reconhecida ao poder celestial pela vida e saúde desse cunhado que se encontrava sob seus cuidados, a senhora Creuza direcionou ações de graças a Deus Pai, à Santa Vó Rosa e ao Santo Irmão Aldo, em depoimento de fé remetido de Goiânia, estado de Goiás, no mês de junho de 2024.
2: Comunique-se com a Igreja Apostólica através do e-mail conselhodeliberativo@igrejaapostolica.org. Repetindo, conselhodeliberativo@igrejaapostolica.org ou pelo site ouvidoria.igrejaapostolica.org.

A bendita mãe Maria Santíssima foi o anjo da guarda da Santa Vó Rosa e do Santo Irmão Aldo. Além de proteger a vida física deles, livrando-os dos mais diversos perigos e males, ela muito colaborou para que ambos se tornassem nos poderosos santos que hoje são, o consolador da promessa do Divino Mestre e o santo pastor, aquele que conduziria os fiéis no caminho do bem e da verdade, conforme foi anunciado por nosso Senhor Jesus. No tempo presente, tempo da regeneração, Maria Santíssima recebeu o encargo de agregar os filhos e filhas de Deus ao tabernáculo do Pai na terra, ou seja, com amor divinal. Ela manifesta o poder dos céus para que muitas pessoas boas de coração tenham uma oportunidade de conhecer a doutrina do Evangelho do Reino dos Céus, a mesma que nosso Senhor Jesus ensinou quando esteve neste mundo. Também ampara e protege a cada fiel para que possa participar regularmente das reuniões desta Igreja Apostólica, como ensinou o Santo Irmão Aldo, falando em nome da Santa Vó Rosa a respeito da vida e missão dessa bendita Mãe Celeste. Por tudo quanto realizou e realiza em favor dos filhos e filhas de Deus e da manutenção da verdadeira fé na missão do amado Filho Jesus, nós agradecemos, reverenciamos e adoramos a ela, Maria Santíssima, bendita Mãe Celestial.

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1: Ó prezados e amados ouvintes, eu lhes apresento a minha saudação, desejando-lhes a bênção de Deus, o nosso Pai, de Jesus, nosso Senhor, da Virgem Maria Santíssima, da nossa santa e bendita Vó Rosa, e também a bênção do nosso santo e querido irmão Aldo, para todos quantos estão atentos, ouvindo este programa com fé, com amor e com muita devoção. Amados ouvintes, o nosso santo irmão Aldo nos deixou ensinos preciosos sobre a santificação e a consagração de nosso viver para sermos felizes e muito bem-sucedidos em nossa vida espiritual, quanto vivermos nesta terra e um dia termos a grande glória de habitarmos eternamente com Deus o Pai no seu reino celestial. Falo-lhes, neste instante, a respeito do viver santificado do Filho de Deus nesta terra. Assim sempre nos recomendou o nosso santo irmão Aldo sobre um viver consagrado e santificado para agradar a Deus o nosso Pai. Entendam que para serem bem-sucedidos a cada dia no seu viver, precisam guardar em seus corações a doutrina e a disciplina que Jesus e a Santa Vó Rosa nos deram com tanto amor e interesse pela salvação de nossa alma. Precisam amar a Jesus, a Maria Santíssima e a Santa Vó Rosa e o Santo Irmão Aldo em primeiro lugar em sua vida e respeitar a todas as pessoas indistintamente e aos seus irmãos e irmãs na fé, com amor de um verdadeiro Filho de Deus, a fim de que sejam sempre felizes e abençoados. Portanto, a santidade é uma conquista diária, requer vontade firme, renúncia, obediência a Deus e à sua vontade, uma vida de comunhão com Ele, Deus, com os irmãos e com o seu próximo, porque sem santidade ninguém verá a Deus, não poderá ter a sua proteção e a graça dos céus, dos seus santos poderosos, e não poderá ter a verdadeira paz em seu coração. Portanto, a santidade é a prática do bem. Sejam mansos e humildes de coração, como ensinou Jesus nosso Senhor ao dizer aos seus discípulos: aprendei de mim, que sou manso e humilde de coração, e encontrareis descanso para as vossas almas. Assim disse o amado apóstolo São Paulo em sua carta aos Hebreus, dizendo assim: seja o vosso objetivo viver em paz com todos e buscar a santificação de sua alma, sem a qual ninguém verá a Deus, tomando todo o cuidado para que ninguém fique privado da graça de Deus, a fim de que nenhuma raiz de amargura brote em vossos corações. Longe de vós a mentira, cada qual fale com o seu próximo a verdade, que nenhuma palavra imoral saia de vossa boca, mas somente a que seja boa, edificante, para fazer bem aos que te ouvirem. Sede, pois, imitadores de Deus, como convém a filhos muito amados. Caminhai no amor e na caridade, segundo o exemplo de Cristo, que a si mesmo se entregou por nós. Sedes alegres sempre, amparem os fracos, sedes pacientes com todos, cuidai para que ninguém retribua aos outros o mal com o mal, mas procurai sempre fazer o bem um ao outro e a todos. E continua dizendo o amado apóstolo São Paulo: conservai-vos em oração, levantando aos céus mãos puras, sem ira, sem raiva e sem discussões, que o vosso amor e caridade não seja fingido só de aparência ou puramente do exterior, mas que seja de coração, Detestai o mal e apegai-vos ao bem. Sede pelo amor fraterno, vivendo bem com todos, sem distinção de pessoas, de raças, de cor ou de posição social. Portanto, tudo o que seja verdadeiro, tudo o que seja honesto, tudo o que é justo, quanto é puro, que é amável, tudo o que busca o bom nome, tudo o que é virtuoso e tudo o que é digno de louvor, seja o vosso objetivo e dos vossos pensamentos. E finaliza o amado apóstolo dizendo: tudo o que aprendestes, recebestes, ouvistes de mim e vistes em mim, praticai-o, e o Deus da paz esteja convosco. Prezados ouvintes, eu vou fazer alguns esclarecimentos mais detalhados destes ensinos do amado apóstolo São Paulo. Ele disse: seja o vosso objetivo viver em paz com todos e buscar a santificação de sua alma. Quer dizer, viver bem com todos indistintamente, sair fora das brigas, das intrigas, discussões, inimizades, fofocas e tudo o que tira a paz do seu coração. Agindo assim, estará buscando a santificação. E disse o apóstolo: sem a qual ninguém verá a Deus, porque sem santidade ninguém entrará no céu, isto é, o Espírito. Tomando todo o cuidado, disse o apóstolo, para que ninguém fique fora da graça de Deus. E nos tempos presentes de Jesus, da Virgem Maria, da Santa Avó Rosa e do Santo Irmão Aldo, a fim de que nenhuma raiz de amargura, de rancor ou de ódio brote em seus corações. O Santo Irmão Aldo sempre ensinou estes mesmos ensinos do apóstolo São Paulo, porque não pode ter raiva de ninguém, não guardar ressentimentos maus no coração, ódio, mágoa, inveja e outros. E continua dizendo o amado apóstolo: longe de vós a mentira, cada qual fale com seu próximo a verdade. O Filho de Deus, prezados irmãos e ouvintes, não deve mentir por nada deste mundo, mesmo que tenha que passar por uma decepção, por um vexame ou por um prejuízo qualquer. Mas é preferível falar a verdade, porque mais adiante Deus te dará a recompensa, e a pessoa que falar sempre a verdade é uma pessoa de confiança de todos, porque terá mais crédito, será mais ajudada e até promovida em algum cargo. Assim também é a honestidade. A pessoa honesta, que é correta em seus negócios, que cumpre a palavra dada, que cumpre os seus deveres corretamente, que não aproveita da bondade dos outros, que não pega aquilo que não é seu, quer dizer, dinheiro, objetos e outras coisas mais. Então, a pessoa honesta, assim como a que fala só a verdade, será muito mais ajudada e abençoada por Deus e pelos seus santos. E continua o apóstolo dizendo: que nenhuma palavra imoral saia de vossa boca, mas somente o que seja boa, edificante, para fazer bem aos que te ouvirem. Não ofender ninguém, não dar más respostas, não dizer palavrões, ser educado no falar ou no agir com as pessoas, quer seja em casa, com a família, no trabalho, na escola, na igreja e com os vizinhos. Para fazer bem aos que te ouvirem e agir com paciência, educação e moderação. E diz ainda o amado apóstolo São Paulo: cuidai para que ninguém retribua aos outros o mal com o mal, mas procurai sempre fazer o bem um ao outro e a todos. Quer dizer que o Filho de Deus deve sempre fazer o bem e nunca retribuir ou pagar o mal com o mal. Então, entendam, ouvintes, que é isto que deve ser o Filho de Deus. Foi isto que Jesus ensinou, foi isto que os apóstolos ensinaram, foi isto que a Santa Avó Rosa e o Santo Irmão Aldo ensinaram para todos nós. Nos tempos presentes e no passado, Jesus e os apóstolos ensinaram e nós aprendemos com estes santos de Deus nestes tempos atuais. Procurar fazer o bem a todos indistintamente. E continua dizendo, que o vosso amor e caridade não seja fingidos só de aparência ou puramente do exterior, quer dizer, de fora, mas que seja de dentro do coração. Que o Filho de Deus deve ser sincero no amor e na caridade e não fingido. Nunca deve fazer o bem só para aparecer ou dizer que é melhor do que os outros, ou fazer o bem interessado em alguma coisa, ou receber algo em troca. Na presença é uma coisa, mas na ausência é outra. Então, é preciso ter um amor sincero com todas as pessoas. Portanto, tudo o que seja verdadeiro, honesto, justo, puro, amável, tudo o que busca o bom nome, virtuoso, tudo o que é digno de louvor, seja o objetivo dos vossos pensamentos. Por isto, prezados ouvintes, o Santo Irmão Aldo nos ensinou que além da santidade no viver, devem ser também consagrados ao bem, praticando sempre o bem e procurando sempre participar das nossas reuniões, pois são momentos de paz e virtudes que vêm dos céus para alimentar a sua alma. Procurem ouvir sempre que puderem a Hora Milagrosa. Busquem a Deus o Pai, a Jesus, a Maria Santíssima e a Santa Avó Rosa em suas orações, para que estes santos inspirem seu viver e suas ações, a fim de viverem como verdadeiros filhos de Deus, consagrados e santificados em todos os dias de sua vida. Portanto, guardem bem estes ensinos em seus corações, procurando sempre viver de acordo com o que aprenderam com o Santo Irmão Aldo, e que nós, em nome de Deus, de Jesus, da Virgem Maria, da Santa Avó Rosa e do Santo Irmão Aldo, lhes ensinamos. Assim vivendo, poderão ter paz, saúde, prosperidade, serem felizes e muito abençoados em todo o seu viver. Amém. Vou fazer a oração agora em favor de todos. Ó Santíssimo Deus, nosso glorioso e eterno Pai Celestial, neste momento, ó Pai bendito, nosso Deus Todo-Poderoso, eu rogo a Ti, ó Pai, em nome destes santos, de Jesus, Teu Filho amado, nosso Senhor e Salvador, da Virgem Maria Santíssima, da nossa Santa e Bendita Avó Rosa e do nosso Santo Irmão Aldo, a Tua bênção, a Tua paz, a Tua graça, o Teu consolo, para que todos estes ouvintes e todos quantos confiam em Ti, e todos quantos vivem conforme a Tua vontade, ó Pai, sejam abençoados e consolados. Aqueles que estão doentes, acamados, que passam por problemas de saúde, problemas diversos, que o Senhor Deus, em nome destes santos poderosos, possam os abençoar. Aqueles que estão lá no campo, lá na roça, lá na fazenda, lá no seu trabalho, seja na cidade ou no interior, sejam todos muito felizes, muito abençoados e prósperos em todo o seu viver, abençoando, protegendo e guardando as criancinhas, os meninos, as meninas que vão para a escola e voltam, sejam protegidos e amparados pelos teus anjinhos, ó Pai. E, ó Santa Avó Rosa, peço à Senhora, em nome de Deus, que unja a água e o óleo que estes ouvintes colocaram perto deste aparelho receptor, e quando fizerem uso destes elementos, possam ser abençoados e ajudados. E assim, ó Pai bendito nosso Deus, agradecemos-te por tudo. Louvamos, glorificamos e adoramos a Ti, ó Pai. Adoramos, glorificamos e agradecemos a Ti, Jesus, nosso Senhor, a nossa Mãe Maria Santíssima, a Santa e Bendita Avó Rosa e o nosso santo e querido Irmão Aldo. Amém.
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3: Alô, amigos gaúchos e catarinenses, eu sou René Roberto e estas são as principais manchetes da semana. Tema do COPS Day 2026, o Dia Internacional do Cooperativismo, foca na construção da paz. Parceria entre Sistema Faesc-Senar e Instituto ICASA visa ampliar orientação sanitária aos suinocultores independentes. El Niño preocupa a agricultura do sul do Brasil com risco de chuvas excessivas na primavera. E ainda teremos o Boletim do Agro, direto de Brasília, com Kathleen Heights. E o comentário da semana de Ivan Ramos, hoje com o tema As dificuldades para produzir no Brasil. Este comentário na íntegra, estas e outras notícias logo após nossa mensagem cooperativista.
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5: Parabéns para você.
3: Nesse sábado, dia 16, o cooperativista Renato Schmidt, de Rio do Sul, está de aniversário. Renato Schmidt é o atual vice-presidente da cooperativa Cravil, de Rio do Sul, e também faz parte do Conselho Fiscal da FECOAGRO Santa Catarina. Parabéns, amigo cooperativista Renato Schmidt. Muitos anos de vida e união com toda a família Cravil e FECOAGRO.
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3: Comitê para a Promoção e Desenvolvimento das Cooperativas COPAC anunciou o tema do Dia Internacional das Cooperativas de 2026, o COPS Day, Cooperativas por um Mundo Pacífico. A definição orienta as mobilizações do movimento em todo o mundo e reforça o papel do modelo como agente de conexão social, desenvolvimento e construção de sociedades mais equilibradas. Celebrado anualmente no primeiro sábado de julho, em 2026 vai ser no dia 4, o Dia Internacional das Cooperativas chega à sua 104ª edição no âmbito do movimento e a 32ª como data reconhecida oficialmente pela Organização das Nações Unidas. A proposta do tema dialoga diretamente com o cenário global atual, marcado por tensões geopolíticas, desigualdades persistentes e desafios sociais, que exigem soluções baseadas em cooperação e confiança. Segundo a Aliança Cooperativa Internacional, ACI, o conceito de mundo pacífico vai além da ausência de conflitos. Ele está associado à promoção de justiça social, inclusão econômica e fortalecimento das instituições. Nesse contexto, as cooperativas são apresentadas como construtoras de pontes capazes de aproximar comunidades, estimular o diálogo e gerar oportunidades de participação. O tema também se conecta com o Objetivo de Desenvolvimento Sustentável, ODS 16, da ONU, que trata de paz, justiça justiça e instituições eficazes. A pauta vai estar no centro da Conferência Global ACI 2026, marcada para setembro no Panamá, que terá como lema Construindo Pontes, Contribuições Cooperativas para o Mundo Pacífico. O encontro deve aprofundar o debate sobre como o modelo pode ampliar seu impacto na promoção da estabilidade social e econômica em diferentes regiões. Clara Mafia, gerente-geral de negócios da OCB, afirma que a escolha do tema traduz com precisão o que as cooperativas já fazem na prática. Ao promover a inclusão econômica, fortalecer comunidades e estimular a participação democrática, o cooperativismo contribui diretamente para ambientes mais equilibrados e resilientes. Ainda segundo ela, em um contexto de tantos desafios globais, falar de paz é também falar de oportunidades, de acesso e de construção conjunta de soluções. E esse é justamente o diferencial do modelo cooperativista. A definição do tema é feita em conjunto pela ACI e pelo Comitê para a Promoção e Desenvolvimento das Cooperativas COPAC, que reúne organismos internacionais ligados à ONU e parceiros estratégicos do setor. A expectativa é que ao longo dos próximos meses sejam divulgados materiais oficiais da campanha que orientarão as ações de comunicação e mobilização em diferentes países. A terceira turma do Superior Tribunal de Justiça, no julgamento da RESP número 2.216.949/SC, reconheceu a aplicação da regra de impenhorabilidade das cotas partes de cooperativas de crédito prevista no artigo 10, caput 1 da Lei Complementar número 130 de 2009, incluindo LC número 196/2022, sinalizando a revisão de sua jurisprudência anterior, que admitia a constrição desses ativos. No caso concreto, contudo, foi mantida a penhora por se tratar de ato processual praticado antes da vigência da nova lei, em observância ao princípio do tempus regit actum e à teoria do isolamento dos atos processuais. A decisão representa avanço relevante para o Sistema Nacional de Crédito Cooperativo, ao reforçar a proteção do capital cooperativo e da Efectio Societatis, além de oferecer fundamento jurídico sólido para afastar novas tentativas de penhora de cotas partes em execuções posteriores à vigência da LC número 196. O precedente também indica a necessidade de atuação coordenada das cooperativas para a consolidação desse entendimento nos tribunais, especialmente por meio de embargos de terceiro e impugnações a constrições indevidas. E a seguir, depois da nossa mensagem cooperativista, as notícias da semana do Senar. Aguardem. 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
3: O Sistema FAESC Senar, Sindicato Rural de Braço do Norte, promoveram na sede da entidade sindical reunião sobre suinocultura independente. O encontro reuniu representantes do Instituto Catarinense de Saúde Agropecuária e CASA, técnicos da assistência técnica e gerencial ATEG e liderança do setor produtivo para discutir ações voltadas ao fortalecimento da biosseguridade na atividade suinícola. Participaram da reunião o vice-presidente do Sindicato Rural de Braço do Norte e produtor de suínos, Vilibaldo Michels, a coordenadora estadual da ATEG, Paula Coimbra Nunes, a supervisora regional do Senar Santa Catarina, Sueli Silveira Rosa, a conselheira técnica do ICASA, Luciane Surdi, e a coordenadora do Instituto, Camila Bonelli. Também estiveram presentes supervisores técnicos da ATEG, Jaison Bus e Pablo Henrique Ambrosio, além das técnicas da ATEG Suinocultura, Caroline e Natália. Durante o encontro, o Instituto ICASA apresentou como objetivo a aproximação do sistema FAESC Senar para divulgar e trabalhar a biosseguridade junto aos produtores por meio da ATEG Suinocultura. A assistência técnica e gerencial no segmento está em fase de implementação na região sul pelo sistema FAESC Senar e pelos sindicatos rurais de Braço do Norte e Armazém. Nessa etapa serão atendidas duas turmas de 30 produtores independentes cada. A biosseguridade será um diferencial agregado ao trabalho desenvolvido pela TEG. Presidente do Sindicato Rural de Braço do Norte, Edemar de la Justina, ressaltou que a implantação das medidas de biosseguridade representa um desafio para o setor. Para ele, esse trabalho é fundamental para fortalecer a suinocultura independente e garantir mais segurança sanitária às propriedades rurais. A biosseguridade será trabalhada por todas as instituições envolvidas, com foco inicial em ações de conscientização e orientação, complementou a supervisora Sueli Rosa. A coordenadora estadual da ATEG, Paula Coimbra Nunes, reforçou a importância da parceria entre as entidades. Segundo ela, a união entre o Sistema Faesc-Senar, o Instituto e Casa e os sindicatos rurais fortalece o trabalho da assistência técnica e contribui diretamente para a proteção sanitária da suinocultura catarinense. Paulo ainda salientou que a biosseguridade precisa fazer parte da rotina das propriedades e que o trabalho de orientação será fundamental para os produtores independentes. O presidente do Sistema Faesc-Senar, José Zeferino Pedroso, destacou que a parceria com o Instituto e Casa reforçará o trabalho já desenvolvido pela TEG Suinocultura em conjunto com a Secretaria de Estado da Agricultura. A iniciativa tem como objetivo auxiliar os produtores na adequação das propriedades às novas exigências de biosseguridade estabelecidas pela Portaria número 50 de 2025. Segundo Zezo Pedroso, a ação será fundamental para orientar a implementação das medidas previstas na normativa que define critérios mínimos de biosseguridade para granjas tecnificadas, fortalecendo assim a prevenção e o controle de enfermidades na suinocultura catarinense. Contratos rurais foi o tema do evento online promovido pela Confederação da Agricultura e Pecuária do Brasil, CNA, e a Federação da Agricultura e Pecuária do Estado de Santa Catarina, FAESC. A iniciativa reuniu profissionais e representantes da Federação Catarinense e de outras federações do país, dos sindicatos patronais rurais, empregadores rurais, contadores e advogados para atualização sobre aspectos essenciais das relações de trabalho no campo. A programação foi coordenada pela Comissão Nacional de Relações do Trabalho e Previdência Social da CNA e contou com a participação do presidente do Sistema FAESC-Senar, José Zeferino Pedroso. A palestra foi ministrada pela advogada doutora Vitória Garcia Cavalcante Leite e contou com mediação dos advogados doutora Carolina Melo e doutora Jéssica Nascimento. Durante a abertura, o presidente Zezo Pedroso destacou a importância da iniciativa para fortalecer a atuação sindical patronal no meio rural. Para ele, a iniciativa é essencial para disseminar informações precisas entre federações, sindicatos e produtores rurais, além de ampliar a segurança jurídica nas relações de trabalho no campo. Zezo Pedroso também agradeceu ao palestrante, às moderadoras, ao Departamento Jurídico da CNA e a todos os profissionais envolvidos na organização da iniciativa. As mediadoras ressaltaram a expressiva participação do público, com 148 pessoas presentes durante a transmissão. Elas enfatizaram o empenho da federação na divulgação de eventos como esse e reconheceram que Santa Catarina sempre prestigia de forma expressiva os eventos organizados pela confederação. A doutora Vitória alertou para os riscos de contratos elaborados sem orientação especializada. Segundo ela, muitos produtores recorrem a modelos genéricos encontrados na internet ou produzidos sem respaldo jurídico, o que pode comprometer a proteção legal das atividades rurais. A advogada também citou o uso indiscriminado de ferramentas de inteligência artificial na elaboração contratual como um desafio atual. Outro ponto enfatizado foi a necessidade de entender que um contrato não é uma burocracia, e sim uma estratégia. De acordo com ela, o agronegócio exige cada vez mais precisão administrativa diante da redução das margens de lucro e das constantes imprevisibilidades climáticas e econômicas. Ela ressaltou também que contratos bem elaborados ajudam a prevenir conflitos, proteger patrimônios, planejar decisões e fortalecer a sustentabilidade dos negócios rurais. A palestra também abordou os diferentes tipos de contratos ligados ao uso da terra, como o arrendamento, a parceria e o comodato, além de mencionar a importância do Estatuto da Terra na proteção da produção rural. A advogada ressaltou ainda que a finalidade da terra é a produção e que toda a legislação agrária busca assegurar condições para a continuidade das atividades produtivas. Ao longo do evento foram destacados outros aspectos relacionados aos contratos rurais, além de orientações, especialmente nas relações de natureza trabalhista, com foco nas frequentes atualizações na legislação das transformações no setor agropecuário.
6: Agora, direto de Brasília, as informações do agro e do cooperativismo, com Catherine Heitz.
8: Olá, agro amigo ouvinte, eu sou a Catherine Heitz e trago uma análise da política e também do agronegócio direto de Brasília que influencia em Santa Catarina. E olha, a semana em Brasília mostrou que o crédito rural virou o centro das principais discussões do agronegócio. E três pontos ajudam a gente a explicar esse momento. Eu posso falar de PRODES, endividamento e clima. O primeiro ponto foi o recuo do Conselho Monetário Nacional na regra ambiental que vinha travando o acesso de produtores ao crédito rural. A norma vinculava a concessão de financiamento aos dados do PRODES e o sistema que monitora o desmatamento da Amazônia Legal. O problema é que, na prática, o sistema não conseguia diferenciar automaticamente o desmatamento ilegal de situações permitidas pela legislação, como manejo autorizado ou uma renovação de área produtiva. Com isso, o produtor que estava regular acabava tendo propostas de crédito bloqueadas. A decisão do governo não elimina a exigência ambiental, mas corrige a forma de aplicação da nova regra, que agora haverá escalonamento de prazos, ampliação dos documentos aceitos para comprovar regularidade e também a possibilidade de reapresentação de pedidos negados desde o mês de abril desse ano. Esse ajuste é importante porque mostra que sustentabilidade e produção precisam caminhar juntas, mas com segurança jurídica, tecnologia funcionando e principalmente com uma regra que seja compatível com a realidade no campo. O segundo ponto da semana foi a renegociação das dívidas rurais. O Senado adiou a votação do projeto, que cria uma linha especial para produtores endividados, porque ainda falta o acordo com o Ministério da Fazenda. A proposta em debate prevê até 30 bilhões de reais para renegociação, prazo de pagamento de até 10 anos, 3 anos de carência e juros diferenciados, começando em 3,5% ao ano para agricultores familiares. E o terceiro ponto é justamente o clima. A Comissão de Agricultura da Câmara aprovou uma proposta que permite suspender dívidas rurais por até 36 meses em regiões afetadas por eventos climáticos extremos, como é o caso do El Niño. A medida ainda precisa avançar, mas ela já indica aí uma mudança importante. O clima já está sendo tratado como um fator direto de risco produtivo e principalmente financeiro. E também entrou na pauta a abertura de crédito suplementar para projetos de irrigação, reforçando que a adaptação climática deixou de ser um tema lá do futuro. Ela já faz parte do presente e das decisões de investimento no campo. No fim das contas, a semana deixou uma mensagem bem clara. Discutir crédito rural hoje não é apenas falar de volume de dinheiro para o Plano Safra. É falar de regra ambiental, análise de risco, dados públicos, renegociações de dívidas, eventos climáticos e, principalmente, previsibilidade. Para o produtor, principalmente de Santa Catarina, o crédito precisa chegar lá na ponta com segurança, agilidade e coerência. Porque uma regra mal calibrada, uma dívida sem saída ou um evento climático sem resposta podem travar a produção tanto quanto a falta de recurso. De Brasília para o Sistema Fecoagro, Catherine Heitz.
3: E a seguir, depois nossa mensagem cooperativista, as notícias do mercado agrícola da semana. Aguardem.

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2: Das mais de 140.400 toneladas de arroz em casca ofertadas nesta semana, cerca de 39,4 mil toneladas foram comercializadas em leilão de prêmio equalizador pago ao produtor rural Pepro, da Companhia Nacional de Abastecimento, Conab. Além do arroz gaúcho, também haviam sido ofertadas 36.500 toneladas do produto originário de Santa Catarina. Na avaliação do presidente da Federação das Associações de Arrozeiros do Rio Grande do Sul, FEDE Arroz, Denis Dias Nunes, o leilão tramitou como esperado. Afirmou, como a região da Zona Sul e a planície costeira interna não participaram mais uma vez desse leilão, então as outras regiões, que já tinham participado no primeiro, agora complementaram mais um pouco, explicou. O dirigente disse ainda que o mercado externo está pouco demandado e, com isso, não houve novos negócios. Ele ainda lamentou a ausência de arroz proveniente da Zona Sul e planície costeira interna, cuja participação era esperada pela entidade, visto que não fizeram parte do primeiro leilão Pepro no dia 5 deste mês. O valor total comercializado nesse último leilão foi de 7 milhões e meio de reais. Aquecimento das águas do Oceano Pacífico, associado à formação do El Niño, ligou o sinal de alerta no campo. Produtores do sul do Brasil acompanham com preocupação os indicativos climáticos, temendo impactos diretos sobre as culturas de inverno. A condição no momento é de neutralidade após o fim do La Niña, mas segundo a atualização mais recente da Natural Oceanic and Atmospheric Administration, divulgada no dia 4 de maio, a probabilidade de desenvolvimento do fenômeno é de 62% entre maio e julho. Para o período de junho até agosto, o percentual sobe para 79%. Celso Luiz de Oliveira Filho, meteorologista da Tempo OK, explica que o aquecimento das águas do Pacífico está bem acentuado, o que não descarta a confirmação do fenômeno El Niño ainda neste mês. Outro ponto de atenção envolve a intensidade. Outros modelos meteorológicos indicam um padrão clássico e forte do fenômeno sobre o clima e, consequentemente, em setores importantes da economia nacional, como o agronegócio, que cresceu 11,7% em 2025 e liderou o avanço do Produto Interno Bruto, PIB. Embora não haja uma relação direta e linear, o fato de o fenômeno El Niño atingir essa intensidade aumenta a probabilidade que o padrão mais clássico dele apareça, ou seja, que os volumes de chuva fiquem acima da média no sul, especialmente nos meses da próxima primavera, setembro, outubro e novembro. O principal efeito esperado no sul do Brasil, após a confirmação desse fenômeno, é a intensificação das chuvas. A diferença, segundo o Celso Filho, estará no volume para cada estado e na variabilidade climática ao longo dos meses. Em junho, ele disse, por exemplo, espera-se chuvas acima da média entre Santa Catarina e Paraná e de média abaixo no Rio Grande do Sul. Já em julho, as anomalias positivas de precipitação nos três estados diminuem um pouco, porque parte da umidade pode se espalhar no Mato Grosso do Sul e em parte do Sudeste. Para agosto, a condição muda novamente, com volumes maiores previstos apenas para o Rio Grande do Sul, enquanto os demais tendem a registrar um padrão mais seco e quente. Em setembro, a chuva volta a se distribuir de forma uniforme pela região. O aumento dos volumes de chuva, sobretudo na primavera, preocupa os agricultores porque coincide com o período da colheita de diversas culturas. O cereal não é o único prejudicado. Outros produtos agrícolas também sofrem impactos semelhantes, como a aveia e a azevém, duas culturas que não toleram excesso de umidade. E, segundo o meteorologista, a quantidade de chuva prevista é elevada. O impacto pode ser mais crítico, possivelmente, para o fim do ciclo de desenvolvimento entre a maturação e a colheita, período em que há previsão de mais chuva, alerta ele. Em Santa Catarina, a Defesa Civil e a Empresa de Pesquisa Agropecuária e Extensão Rural, EPAGRE, estão em alerta para os riscos de que o fenômeno El Niño pode causar e desenvolve em conjunto um plano de prevenção. Para o setor agropecuário, a ação envolve a criação de materiais informativos sobre o fenômeno e os impactos na pecuária e nas culturas agrícolas. E a seguir, o comentário da semana com Ivan Ramos. Hoje com o tema, as dificuldades para produzir no Brasil.
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3: O que mais se ouve hoje no setor produtivo no Brasil é que o país não colabora para que o empresariado possa se desenvolver e ampliar seus negócios, contribuindo com o crescimento econômico e, consequentemente, com a criação de empregos, a melhoria da qualidade de vida da população e a paz social. As principais dificuldades encontradas atualmente estão no setor público, em especial nos governos que se dizem progressistas, mas que na prática são centralistas e corporativistas. As altas taxas de juros e a excessiva carga tributária têm sido o calcanhar de Aquiles para o desenvolvimento do país. Os gastos públicos descontrolados e os excessivos programas sociais, sem a devida contrapartida de arrecadação, provocam a necessidade, considerada cômoda por muitos setores, de ampliar a tributação para fechar as contas entre débitos e créditos. Com isso, o setor produtivo é atingido nos resultados, passando a ser tratado como vilão da economia e correndo riscos de estagnação ou até mesmo de abandono das atividades no país. Paralelamente a essa política de gastar mais do que se arrecada e de adotar medidas que retiram resultados do empresariado em nome do social, não há como não atingir duas pontas principais. Os

0: seja privilegiado em detrimento de outros. Mas daí a impedir o progresso e o desenvolvimento há uma grande diferença. O sistema de controle e fiscalização nas atividades econômicas é necessário, mas não ao ponto de atrapalhar o progresso, muitas vezes por simples capricho ou até represália de determinadas áreas de fiscalização que ignoram de onde vêm os recursos para sua própria manutenção. Para ficar apenas em um exemplo, podemos citar as dificuldades no ingresso de matéria-prima ao país pela fronteira com o Paraguai. Relatos ouvidos de despachantes aduaneiros, empresários e cooperativas atestam que, em Foz do Iguaçu, são críticas as condições para a entrada de grãos do Paraguai devido aos imbróglios na alfândega brasileira. A falta de estrutura nos órgãos públicos de controle atrasam o processo, prejudicando o acesso de produtos que internamente estimulam o setor agroindustrial na agregação de valor para atender o mercado interno e as exportações industrializadas. Além da falta de estrutura física nos órgãos públicos e de controle, a prepotência de alguns fiscais que operam na fronteira causam revolta, pois não estão preocupados com as enormes filas para a liberação das cargas. Segundo relatos, muitas vezes até desdenham de quem está procurando gerar riquezas para o país. Há necessidade urgente de mudanças nesse sistema e também de comportamento, além da aplicação de mais tecnologia nos controles, reduzindo a participação humana em determinadas etapas, já que alguns, ao assumirem determinadas funções, ignoram as consequências de suas atitudes, adotando uma visão autoritária e até desumana com quem trabalha na fronteira. As normas e os controles precisam existir, mas seus operadores devem considerar que, sem movimentação econômica, nem mesmo seus salários estão garantidos. Em um governo que prioriza gastar e não se preocupa em arrecadar dentro da realidade econômica, optando pelo aumento de impostos, não se pode esperar mudanças de comportamento que ignore as deficiências existentes nas fronteiras. Daí, a necessidade de a população avaliar melhor seus representantes, escolher alguém que pense no social, mas que entenda que sem o econômico não se faz social em lugar nenhum. Pense nisso.
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4: Bom dia, gente amada de Deus. Sábado, 16 de maio. Um afetuoso abraço a todos. Que Deus abençoe o seu novo dia, o final da semana. E para completar a nossa felicidade, vamos ouvir o Senhor. Ele é a felicidade. E ele nos fala hoje através de João 16, 23, 28. Amém, amém. Eu vos digo, o que pedirdes ao Pai em meu nome, ele vos dará. Até agora, não pedistes nada em meu nome. Pedi e recebereis, de modo que a vossa alegria seja completa. Essas coisas eu vos digo por comparações. Vem a hora em que já não mais vos falarei por comparações, mas o que se refere ao Pai, e vos anunciarei abertamente. Naquele dia pedireis em meu nome, e não vos digo que pedireis ao Pai por vós, pois o próprio Pai vos ama.

0: Por que vós me tendes amado, acreditado e que saí de junto de Deus? Saí de junto do Pai e vim ao mundo. Agora deixo o mundo e volto para o Pai. Palavra da salvação, glória a vós, Senhor. Gente querida, Deus já está preparando a ascensão, a volta ao Pai. O Pai atende aos nossos pedidos, dando-nos coisas boas, e o que de melhor de nós dá o Espírito Santo. É Ele a fonte da alegria completa. Entramos em outro mundo sem sair deste. Quem convive conosco deve perceber e sentir uma irradiação de paz, de alegria em nós. Falamos de equilíbrio, de autodomínio, de pessoa centrada. Tudo isso é real, mas frágil. Aqui se fala da alegria completa que ninguém pode nos tirar. Essa alegria, gente querida, permanece também na hora da separação. Jesus anuncia que vai partir, saiu de junto do Pai e volta para o Pai. A despedida vem com uma ponta de tristeza. Esta, porém, é superada por terminar no Pai. No anúncio, Jesus se revela, Ele saiu de junto do Pai. E quem nos trouxe Jesus foi Maria. Por isso confiemos na Mãe, rezando. Ave Maria, cheia de graça, o Senhor é convosco. Bendita sois vós entre as mulheres, e bendito é o fruto do vosso ventre, Jesus. Santa Maria, Mãe de Deus, rogai por nós, pecadores, agora e na hora da nossa morte. Amém. Rogai por nós, Santa Mãe de Deus, para que sejamos dignos das promessas de Cristo nosso Senhor. Amém. E que Deus abençoe a todos. Muita paz. Gente querida, ao final da nossa reflexão, de ouvirmos a palavra de Deus, eu gostaria muito de vos abençoar. Então, o Senhor esteja convosco, Ele está no meio de nós. Por intercessão da nossa querida Mãe, desça sobre cada um de vós, vossas famílias, vossos trabalhos, a bênção de Deus Todo-Poderoso, o Pai, o Filho e o Espírito Santo. Amém. A alegria do Senhor seja a vossa força.
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Bom dia para você, meu amigo, minha amiga que está em sintonia através do rádio na frequência de 107,5. Para você também que nos acompanha a partir de agora na nossa transmissão lá no Facebook, na nossa live. Seja muito bem-vindo, muito bem-vinda. Convido você para acompanhar a mensagem que tem o seguinte título hoje: Semeando Rosas. Uma rainha de Portugal, de nome Isabel, ficou conhecida por sua bondade e abnegada prática da caridade. Ocorre que o seu marido, o rei Dom Dinis, não gostava das excursões da rainha pelas ruas da miséria, muito menos das distribuições que ela fazia entre os pobres. Não podia admitir que uma mulher nobre deixasse o trono das honras humanas para se misturar a uma multidão de doentes, famintos e mal vestidos. A bondosa rainha, no entanto, burlava a vigilância de soldados e damas de companhia e buscava a dor nos casebres imundos, levando a si mesma e de tudo mais que pudesse carregar do palácio. Não levava servas consigo, pois isso seria pedir a elas que desobedecessem as ordens reais. Era humilhante, segundo seu marido, o que ela fazia. Como uma rainha nascida para ser servida, realizava o trabalho de criados, carregando sacolas de alimentos, roupas e remédios. Certo dia, ele mesmo a foi espreitar. Resolveu surpreendê-la na sua desobediência. Viu quando ela adentrou a despensa do palácio e encheu o avental de alimentos. Quando ela se dirigia para os jardins do palácio, no intuito de alcançar a estrada poerenta, nos calcanhares da fome, ele saiu apressadamente do seu esconderijo e perguntou: "Aonde vai, senhora?" Ela parou assustada no primeiro momento. E por que demorasse para responder, ele alterou a voz com ar acusador e indagou: "O que leva no avental?" Levemente ruborizada, mas com a voz firme, ela finalmente respondeu: "São flores, meu senhor." "Quero ver", disse o rei, quase enraivecido por sentir que estava sendo enganado. Ela baixou o avental que sustentava entre as mãos e deixou que o seu conteúdo caísse ao chão num gesto lento e delicado. Num fenômeno maravilhoso, rosas de diferentes tonalidades, intensamente perfumadas, coloriram o chão. Consta que o rei nunca mais tentou impedir a rainha da prática da caridade. Para quem padece as agruras da fome, sentindo o estômago reclamar do vazio que o consome, para quem ouve, sofrido, as indagações dos filhos por um pedaço de pão, umas colheres de arroz, a cota de alimento que lhes acalme as necessidades, é semelhante a um frasco de medicação poderosa. Para quem esteja atravessando a noite da angústia, junto ao leito de um filho delirando em febre, as gotas do medicamento são a condensação da esperança do retorno à saúde. Para quem sente as garras afiadas do inverno cortar-lhe as carnes, receber uma manta que o proteja do vento gélido é uma aventura. Por isso, quem leva pães, agasalho e conforto é portador de flores perfumadas de vários matizes. Há muitos que afirmam que dar coisas é alimentar a preguiça e fomentar a acomodação. Contudo, bocas famintas e corpos enfermos não podem prescindir do alimento correto e da medicação adequada. Se desejarmos os seres ativos, envolvidos com o trabalho, preciso é que se lhes dê as condições mínimas. Porque não se pode ensinar a pescar alguém que sequer tem forças para segurar a vara de pesca.

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0: É no seu rádio, no seu coração, tô chegando, bom dia pra você, alô Ervaldo Oeste, alô Joaçaba, alô Luzerna, alô toda a nossa grande região, você em sintonia através do rádio em 107,5, você também em sintonia através da internet, bem-vindo, bem-vinda à programação da Líder FM, é um prazer estar aqui com vocês sempre pedindo a proteção divina e também pedindo licença para entrar aí na sua casa, no seu carro, no seu trabalho, aonde quer que você esteja, pra gente ficar juntos nesta manhã de sábado, pra gente tomar um cafezinho juntos, um chimarrãozinho juntos. Que tal? Você me permite? Então vem comigo pra gente fazer uma manhã muito gostosa aqui na companhia da Líder FM. É o Sábado Show no ar.
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0: É o programa Sábado Show com muita alegria, com muita positividade. Eu, Odinei Gonçalves, na comunicação conosco, ele, Ademir Nunes e sua competência profissional a partir de agora também, neste sabadão, dia 16 de maio de 2026. Hoje que é dia do Gari e também é dia internacional da convivência em paz, né? Que bom que a gente possa estar em paz, né? O que a gente quer é que não tenha mais guerras, que a gente possa viver em paz, toda a humanidade, né? Até às 10 horas da manhã, estamos aqui juntos nesta primeira parte do programa, com muita alegria, com muito alto astral e, claro, com muito entretenimento, muita informação, muita música boa pra você aí. E você participando a partir de agora, fique à vontade, estamos à disposição para te atender. Pode mandar mensagem para 984-37-7826. É o nosso WhatsApp a partir de agora para você mandar mensagem de texto ou de áudio, de preferência de áudio de até 30 segundos. E aí, hoje tem um vale compras do Supervisa para você. É isso mesmo. Responda para mim porque você merece ganhar esse vale compras. Já estará concorrendo aqui na programação do Sábado Show. É a Líder FM sempre com você, 24 horas no ar. E a gente começa ao som de Rainha Musical, Fígado de Aço. Bom dia, bom sábado pra nós.

0: Sucesso com Rainha Musical, Fígado de Aço, a primeira de hoje aqui da programação do Sábado Show. Quero ver todo mundo participando aqui, 984377826. Participe o quanto antes para você garantir seu espaço aqui, porque se você deixa para o final do programa, pode correr o risco de não entrar no ar. Então, participe o quanto antes, responda para mim, porque você merece ganhar o Vale Compras do Supervisa. Já estará concorrendo aqui na programação. 7h51, depois do intervalo, tem a previsão do tempo.
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0: Vamos à previsão do tempo para este final de semana. Para hoje, sábado, tempo instável, com variação de nuvens e chuva fraca e isolada pela manhã. No decorrer da tarde e noite, condições de chuva para boa parte do estado, com menor chance para o litoral sul. Entre o Planalto Norte e Litoral Norte, risco de temporais bem isolados. Temperatura amena, com máximas de 18 a 25 graus. Para este domingo, portanto para amanhã, tempo instável, com céu encoberto e chuva em Santa Catarina no decorrer do dia, associadas a temporais isolados devido ao avanço de uma frente fria. Temperatura máximas de 18 a 22 graus na maioria das regiões, mais altas no norte do estado. Para segunda-feira, mais nuvens e condições de chuva em Santa Catarina devido à proximidade da frente fria. No decorrer da tarde e noite, o tempo melhora em boa parte do estado com o avanço de uma nova massa de ar frio de origem polar.

0: Temperatura em declínio, com máximas inferiores a 20 graus. Já para terça-feira, tempo estável, ensolarado e frio em Santa Catarina, devido a uma massa de ar frio e seco de origem polar. Temperatura baixa em todo o estado, especialmente na madrugada e amanhecer, com condições de geada nas áreas altas do oeste aos planaltos. As informações são da meteorologista da Ipagre-Siram, Gilsânia Cruz. Neste momento, aqui nos estúdios da Rádio Líder, na Avenida Santos Dumont, no centro de Herval do Oeste, a temperatura está na casa dos 15 graus.
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0: 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E quem participa hoje concorre a um Vale Compras do Supervisa. Conta pra mim, por que você merece ganhar este Vale Compras? Aí já estará concorrendo, tá bom? Quero mandar um bom dia aqui especial. Quem é aqui? Deixa eu ver. Não falou... Ah, não, a Pete, né? Não disse o nome, mas disse aqui. Ela pediu a música... Ó, a música internacional, viu, Ademir? Ela quer a música Games, com Nazaré. E Deus abençoe sempre todos nós. Bom sábado, fica com Deus. Aí ela fala no final, né? Normalmente no áudio... Sou eu, a Pete. Tá bom. Valeu, Pete. Um abraço, um ótimo dia pra ti. Quem mais aqui? Bom dia, Odinei. Coloca a minha família nas bênçãos do padre Reginaldo, em especial meu pai Alcides Machado da Silveira, que está na UTI. Estamos em oração por ele. Estamos desejando aí boas melhoras, boa recuperação, tá? E tá pedindo pra colocar no sorteio. Beijos, obrigada, Eliane Rodrigues de Luzerna. Quem mais aqui participando conosco? Ah, tem áudio também ali, Ademir Nunes. Vamos colocar o povo no ar, quem mandou áudio? Eu acho que foi a Inês. Ela mandou cedinho, não deve ter respondido minha pergunta, né? Mas vamos colocar no ar da mesma forma. O primeiro é a Inês ou o primeiro... Não, tem a dona Santilina primeiro, né? É a Santilina, então. Vamos ouvir.
1: Bom dia, Odinei. Eu tô pedindo oração do Padre Basato pra mim, pra minha família. Se tiver sorteio, depois do sorteio. Bom dia, tchau.
0: Tchau, tchau, minha amiga. Quem mais? Agora sim a Inês vai falar comigo.
2: Bom dia, Rádio Líder, Inês Cordeiro. Quero participar do sorteio. Coloco Alexandre, Edilaine, a Eliana, Simone, o Dani na benção do Padre Manzotti. Um grande abraço.
0: Outro abraço para ti, minha amiga Inês Cordeiro, sempre em sintonia, em companhia aqui conosco, audiência da Líder FM. Mais participação, alô, minha amiga Edith.
3: Bom dia, meus amigos da Rádio Líder, sou Edith Bianchini aqui da Nossa Senhora de Fátima, coloco toda a minha família aí na bênção do Padre, meu São José Claubon, meu marido Rubens Vieira, se tiver sorteio me coloca. Roda uma música aí da Paula Fernandes. Bom sábado para todos aí, com muitas bênçãos.
0: Amém. Amém. Outro abraço, tá? Vamos rodar a música que a Pete pediu, música internacional pra gente recordar. Nazaré cantando a música Games aqui no Sábado Show.

0: Direto de 1982, matando saudade, essa canção é do Nazaré Games e foi o pedido da Pete, sempre nostálgica e sempre aí pedindo as músicas do passado pra gente recordar, né, Pete? Agora são 8 horas e 9 minutinhos, a gente vai pro intervalo comercial, daqui a pouquinho retorno com mais participações e mais música boa aqui no Sábado Show.
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0: Agora são 8 horas com 12 minutinhos. 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

É a Líder FM com você aqui na programação do Sábado Show, 8h17 agora. Muito obrigado pela companhia, pela audiência, aonde quer que você esteja. 16 graus nesse momento aqui nos estúdios da Rádio Líder. 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Daqui a pouquinho eu vou colocar sua participação no ar aqui. Lembrando que hoje está valendo um Vale Compras do Supervisa. Para você concorrer, não esqueça, tem que responder a pergunta: por que você merece ganhar este Vale Compras? E aí já estará concorrendo. Tá bom? Vamos com música então. Vamos rodar agora o sucesso de Céu e Cantos, Morena Misteriosa. Quem será essa morena? 8h18, bom dia.

0: Céu e Canto, sucesso, Morena Misteriosa. Quem é a Morena Misteriosa, hein, Alessandra? Você sabe quem é?
1: Eu não sou morena.
0: Não? É, você, mas você tá quase morena agora. Você deixou teu cabelo mais preto. Que cor que é essa?
1: É. Ah. Violeta intensa.
0: Violeta? Violeta intensa? Nunca vi na vida essa cor.
1: É
0: tua. Você é exclusiva, né? Então tá bom. 8h22, vamos pro intervalo e eu volto já.
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0: Já estamos de volta por aqui, 8 horas e 26 minutos. E aí, você já se vacinou contra a gripe? Ainda não? O que é que você está esperando então? Eu estou imunizado, já me vacinei essa semana, tá? E você deve também procurar o Laboratório São Francisco e se vacinar o quanto antes. Não espere chegar ao friozão, aquele do inverno mesmo, porque estamos já com alguns dias com frio. Um frio também, alguns dias assim intensos, mas não estamos oficialmente no inverno, ainda estamos no outono. E você sabe que a tendência é que a gente fique em ambientes mais fechados, sem ventilação, e aí se tiver alguém com o vírus da gripe, se propaga mais facilmente. Então, se vacine, você estará aí imunizado e também, claro, né, protegendo você e quem você ama. 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E o WhatsApp tá chamando. Você participando conosco, 984377826, valendo um Vale Compras do Supervisa. Vamos saber quem é que está conosco. Alô, bom dia.
1: Bom dia, Odi, meu querido amigo lindo, maravilhoso de todos os sábados e de todas as tardes. Uhum. Eu gostaria de ouvir Amado Batista, Se Não For Por Amor Hoje. Obrigada, Odinei. Quem fala é a Elda Guarani. Abraço, meu amigo.
0: Valeu, um abraço, minha amiga, que está na audiência, Elda. Nós estamos com algumas ressalvas para tu, Amado Batista, viu? Eu já tenho programado aqui a música que a Dona Angélica pediu também, com Corpo e Alma, Nosso Amor Terminou, né? Daqui a pouquinho eu vou rodar. Ela já confirmou a audiência, está ligadinha conosco lá na Grande Florianópolis. Ela escreveu: bom dia, feliz sábado. E então chegou o dia de ficarmos juntos. Linda mensagem, linda música. Se der uma música com Corpo e Alma, Nosso Amor Terminou. Valeu, minha amiga. Tem mais áudio por aqui. Alô, Josi.
2: Bom dia, sou Cileide Melo, gostaria de estar participando do sorteio e colocar eu e toda a minha família no Padre Reginaldo Manzotti. Um ótimo, abençoado sábado a todos.
0: Muito obrigado. Lembrando que para você participar do sorteio tem que responder para mim, porque você merece ganhar o Vale Compras do Supervisa. Alô, Prof. Leila.
3: Bom dia, Dineu. Bom dia. Sou Leila, do Bairro Jardim José Rufo. Gostaria de ouvir a música Retrovisor, se possível. Me coloca no sorteio também. Linda mensagem que tu leu. Coloca na benção do Padre Reginaldo Manzotti, meu esposo, Adelino Antunes da Silva, a minha irmã Salete César, minha mãe, e o Pedro pela saúde. Deus abençoe a todos. Amém.
0: Amém. A ti também. Acho que ela mandou outro áudio ali, né, Ademir?
3: Mereço ganhar o Vale do Supervisa, porque sou cliente do mercado e gosto de fazer compras nesse mercado. É um mercado muito bom.
0: Ok, tá bom, minha amiga. Tá concorrendo. Boa sorte. Foi a primeira a responder aqui, tá? Se no sorteador sair o número 1, já sabe que é a amiga que vai levar, né? Porque é a primeira que respondeu a pergunta aqui pra mim. Mais uma participação. Alô, bom dia.
4: Bom dia, Dinei. Aqui é a Zilda Garcia da Silva, do Bairro Solidário. Eu quero participar do sorteio. E a pergunta que você falou, eu quero conhecer o Supervisa.
0: Não conhece ainda, Zilda? Como é que pode uma coisa dessa? O mercado abriu desde, está aberto desde setembro, se não me falha a memória. Ela não conhece ainda, tem que conhecer então, viu? Bom dia, me coloca na bênção e no sorteio, mereço ganhar porque adoro comprar no Visa. Marli Gasparito, abraço. Dona Áurea, nossa vovozinha, bom dia.
5: Bom dia, meu menino de ouro. É risadinha gostosa. Eu queria hoje que tu colocasse na bênção do Padre Reginaldo Manzotti o meu filho Denilson, que está de aniversário. Meu
0: Olha,
5: querido
0: que
5: filho, que é só ele que eu tenho mesmo, né?
0: Vamos colocar então.
5: Então, eu queria que botasse ele no Padre Reginaldo Manzotti. Uhum. E tocar uma música bem bonita para ele. Assim, bem bonita, tá?
0: Tá.
5: Escolhe.
0: Bom. Combinado.
5: E queria participar do prêmio também. Um grande beijo para ti. Tudo de bom, tá, meu amigo?
0: Muito obrigado. Para a senhora também, tudo de bom, minha amiga Áurea. Vamos rodar música atendendo o pedido da nossa amiga Angélica lá de São José. Corpo e alma, nosso amor terminou. 8h31 agora.

0: Nosso amor terminou, corte alma. Essa foi lá pra nossa amiga manezinha, Dana Angélica. Beijão no coração, um ótimo final de semana, tá, minha amiga? Que essa semana, inclusive, ficou meio sumidinha. Apareceu pouco aí na programação do Bandas e também no Boteco, né, Dana Angélica? Devia estar dançando por aí, né? Eu acho, só pode, porque ela quase não apareceu essa semana. Senti sua falta, Dona Angélica. Agora são 8 horas e 37 minutinhos, eu vou para o intervalo comercial. Daqui a pouquinho tem o Santo do Dia.
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0: E atenção para o jantar beneficente do Residencial de Idosos Nossa Senhora de Fátima de Erval Velho, que acontece hoje, a partir das 20 horas, no Clube Ervalense. Ingressos disponíveis no Residencial, o valor do cartão é de R$ 40. Crianças de 6 a 12 anos pagam metade, R$ 20, e menores de 6 não pagam. No dia do jantar, será sorteado, né, no caso hoje, então, será sorteado um carro e mais 4 prêmios em dinheiro da ação Entre Amigos. O valor é de R$ 50, tá? E dá direito a concorrer com 2 números. Adquira pelo WhatsApp 999116922. Repetindo, 999116922. O Residencial de Idosos Nossa Senhora de Fátima de Erval Velho conta e precisa da ajuda de todos vocês.
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0: De volta com o Sábado Show e agora é hora da gente saber quem é o santo do dia. Padre Giovanni Capitani, nosso pároco aqui da paróquia Senhor Bom Jesus de Erval do Oeste, vai nos contar. Seja muito bem-vindo. Olá, padre.
22: Olá, Odinei Gonçalves, queridos ouvintes da nossa Rádio Líder. Hoje, 16 de maio, nós celebramos São João Nepomuceno. Dia deste grande mártir, nasceu em Nepomuk, na Boêmia, e estudou na Universidade de Praga, colando grau em teologia e em direito canônico. Ordenado sacerdote e sua fama de orador, Sacro levou à corte para ocupar as funções de capelão e confessor. O rei Venceslau IV, depravado, caprichoso e temperamental, exigiu que o sacerdote lhe contasse os segredos ou as intimidades da imperatriz Joana, que o escolhera como diretor espiritual e confessor. O sacerdote opôs-se à violação do segredo da confissão, além de não permitir que o rei se imiscuísse em questões internas da igreja. Enfurecido, mandou afogar o sacerdote no dia 20 de maio nas águas do rio Moldávia, à noite, para que ninguém visse. No entanto, Deus tornou público o crime, cercando o cadáver de fortíssima luz, a fim de honrar o corpo do mártir da confissão. São João Nepomuceno é padroeiro da Boêmia, onde é invocado contra inundações e contra calúnia, e para ajudar o penitente a fazer uma boa confissão dos nossos e dos seus pecados. Que São João Nepomuceno possa interceder por cada um de nós. Amém.
0: Amém, Padre Giovanni. Hoje o padre teve que dobrar a língua para falar o nome do santo, né? Eu tenho nome difícil? São Nepomuceno. É difícil, mas a gente consegue falar, né? Então, quero mandar um abraço também, inclusive, para o padre e para a mamãe do padre, Dona Olinda, que sempre está na audiência, né, Dona Olinda? Grande beijo no seu coração. Vamos rodar música nesse momento, então, do santo do dia. A gente vai rodar essa música que é linda. Leandro Borges e Júlia Vitória. Um refrão para sua alma.

0: Música lindíssima com Leandro Borges e Júlia Vitória. Um refrão para sua alma. Essa música é correspondente ao quadro Santo do Dia. Agora são 8 horas e 52 minutinhos. Tem intervalo chegando. Daqui a pouco eu retorno com muito mais por aqui.
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0: De volta por aqui com o Sábado Show. Já são 8 horas e 56 minutos. Daqui a pouquinho tem o horóscopo do dia. Para você que não sai de casa sem antes saber o que os astros dizem, indicam para o seu dia. Então daqui a pouquinho, tá? Já já tem horóscopo do dia aqui no Sábado Show. E aí, como é que tá a sua manhã? Essa manhã aqui em Ervaldo Oeste está nublada, um tempo feio, carancudo. Aliás, ontem também, sexta-feira, foi assim. Um dia com uma cara feia. E a tendência é que tem o sábado assim e o domingo, porque o domingo também promete ser de chuva. E aí, semana que vem, prepare os casacos, prepare as cobertas, porque terça e quarta-feira teremos dias bastante frios.

0: toda a nossa região. Tava dando uma olhada aqui, temperatura pode chegar e a mínima em torno de 2 graus na terça e na quarta-feira. Então, se prepare para o frio. Para os amantes do frio, para quem gosta do frio, é um prato cheio. Por falar em prato cheio, você tá aí tomando um cafezinho agora e nos ouvindo? Tá tomando um chimarrão para se aquecer? O que é que você tá fazendo? Me conta. Ou você tá aí já na faxina, tá peleando, tá no trabalho? Onde é que você tá? Nossos amigos motoristas, taxistas, você motorista de aplicativo, você motorista do transporte coletivo, uma ótima manhã de sábado para você. Eu vou agora, sabe para onde? Lá para o WhatsApp, afinal tem muita gente aguardando para falar comigo, tem uns 50 ouvintes aguardando. E quem participa hoje concorre a um vale-compras do Supervisa. Mas para você concorrer, tem que responder a perguntinha para mim, tá? Não esqueça, responda, porque você merece ganhar um vale-compras do Supervisa. Que tal? Me responde e você concorre aí, né? Se você não responder, não concorre, tá? Vamos lá, então, a nossa ouvinte, a dona Vitalina Pituco, ela mandou dois áudios aqui, mas eu acho que ela, não sei, ela deve ter se confundido, porque ela mandou um de 3 segundos e um de 2. Manda de novo, tá, dona Vitalina? Bom dia para nossa amiga Lurdinha. Oi, Lourdes. Está nos ouvindo no centro de Joaçaba, na 15 de novembro. Escreveu bom dia, um ótimo dia para vocês. Beijo no coração. Obrigado. Outro beijo no seu coração, tá, Lurdinha? Erundina, seja bem-vinda. Bom dia.
1: Bom dia, Odinei. Tudo bem, Erundina? Aqui é a Adriana Verde. Odinei, eu queria participar do sorteio da Supervisa.
0: Queria, não quer mais.
1: E também queria pedir para colocar toda a minha família nas orações. E também a minha nora, que ela está internada no Hospital Santo Terezinha. O nome dela é Natiele. Tchau, tudo de bom. Tenha um ótimo sábado. Que Deus abençoe.
0: Amém, a ti também. Vamos colocar aqui, minha amiga, nas orações. Lembrando que para concorrer aqui ao Vale Compras tem que responder a pergunta, tá? Mas já tá anotadinho aqui para as orações, para a gente colocar no momento adequado do padre Reginaldo Manzotti. Mais um áudio. Alô, Inês.
2: Bom dia, Odinei. Bom dia. Inês Barão. Ah, mensagem maravilhosa, parabéns.
0: Obrigado.
2: Excelente escolha. Ah, eu mereço ganhar o Vale do Supervisa, porque é o mercado com as melhores ofertas. E eu sou ouvinte da Rádio Líder, a melhor rádio da região.
0: Aí sim!
2: E eu quero ouvir uma música com o Rick Irene, Ao Lado de Deus.
0: Vamos rodar aqui
2: obrigado,
0: a pouquinho,
2: tá? Um bom fim de semana a todos.
0: Obrigado, pra ti também, um ótimo fim de... A nossa amiga merece uma salva de palmas. Tem que achar o povo aqui, chamar o povo que tá lá atrás. Tem muita gente que já chegou aqui na rádio para trabalhar. Aliás, chegaram cedo hoje, povo. Todo mundo chegou cedo. Não sei o que aconteceu. Acho que fizeram xixi na cama. Até o chefe. O chefe veio cedo. As meninas também. Até o Matheus Mitterer. Mas o Matheus teve uma gravação, por isso, né? Então tá bom. Então o povo aí não tá aqui para bater palma, né? Vão ter que achar outro tipo de palma para bater as palmas aqui para Inês, né? Cadê as palmas, ó? Agora sim. Valeu, Inês. Grande beijo no seu coração, tá, minha amiga? Chega de palma, tá bom já? Chega, tá bom. Vamos pro intervalo, aliás. Vem aí na sequência também o horóscopo, como eu prometi, tá? Depois da informação e do intervalinho, eu tenho o horóscopo do dia.
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0: São 9:01.
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7: O preço do milho no campo voltou a cair nos últimos dias, com a saca vendida a R$ 65,00, informa o CPEA. A oferta do grão é alta, consequência do avanço da safra de verão e do aumento dos estoques de passagem do ciclo 24-25. Isso contribui para que muitos armazéns estejam cheios e força o produtor rural a aceitar valores menores para escoar mercadoria e liberar espaço. A falta de chuva em alguns polos de cultivo de milho, porém, gera preocupação e impede uma queda maior dos preços. Da Rádio 2, Humberto Ferretti.
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1: Agora são 9:04, é hora da gente saber o que os astros dizem para o seu dia. Aliás, antes de colocar no ar aqui o horóscopo do dia, quero aproveitar também e mandar um beijo no coração da Maria Luísa, que está nos ouvindo lá em Luzerna. Um abraço a todos, né, de Luzerna, que estão em sintonia aqui conosco, a Irene, que sempre nos ouve, a Iria, a Neuza, todos os demais que nos acompanham, a Clélis também. Atenção, Áries, de 21 de março a 20 de abril. Aproveite a lua nova para iniciar um empreendimento ou programar uma aquisição importante. As próximas 4 semanas trarão melhor organização financeira e estabilidade. Pense em como ganhar mais, se valorizar no trabalho e definir prioridades no orçamento. Negócios estarão aquecidos, poder de conquista em alta. Parta para a ação, Áries. Agora falando com você de Touro, que nasceu entre 21 de abril e 20 de maio. Caminhos de maior realização pessoal e profissional ficarão iluminados. Aproveite a lua nova em seu signo para se reinventar e iniciar um novo ciclo. Renove sua imagem, crie projetos e descubra uma vocação. As próximas 4 semanas favorecerão novos começos. Invista nos estudos e no autoconhecimento. Algo maior se desenhará para o futuro, Touro. Alô, alô, gêmeos, de 21 de maio a 20 de junho. Sonhos ganharão contornos nítidos nesta lua nova. Desacelere e aumente a sintonia com a sua força interior e se fortaleça emocionalmente. As próximas 4 semanas serão altamente inspiradoras. Organize os pensamentos e respeite a intuição e se prepare para uma virada positiva de vida. Novas amizades no radar. Câncer, de 21 de junho a 22 de julho. Aposte em maior abertura social e amplie amizades nesta lua nova. Você poderá entrar em um grupo influente, iniciar relações em outro ambiente e expandir sua rede. Associações e parcerias se fortalecerão nas próximas 4 semanas. Encontros carinhosos e conversas motivadoras darão um sabor especial ao sábado. Carisma em alta, Câncer. Agora é hora de falar com você, meu amigo, minha amiga de Leão, que nasceu entre 23 de julho e 22 de agosto. Futuro e caminhos de maior realização profissional ficarão iluminados nesta lua nova, que trará maior popularidade e poder. Invista na sua imagem pública e firme a reputação. Você poderá assumir uma posição de maior destaque nas próximas 4 semanas e subir um patamar na carreira. Renove o ambiente social. Novas amizades virão para ficar, viu, Leão? Leão, que é o signo do Alexandre. O Alexandre, que está na linha Santo Antônio, em Ibicaré, nos ouvindo, né, Ale? Um abraço para você, bom final de semana. Falando agora com os meus irmãos de signo, virginianos, que nasceram entre 23 de agosto e 22 de setembro. Aproveite a lua nova para viajar, participar de um evento e brilhar publicamente. As próximas 4 semanas trarão uma aprovação importante e formalizações. Uma proposta de longe ampliará perspectivas e poderá dar novo rumo à carreira ou ao seu futuro. Pense grande e decida uma mudança. O amor e prestígio estão em alta. E assim a gente encerra a primeira parte do horóscopo, que volta daqui a pouquinho, quando a gente traz a segunda parte para vocês, tá bom? Vamos atender música para nossa amiga Inês, que pediu. Tem sucesso com o Rick Renner, música linda, Ao Lado de Deus. 9:08, bom dia, bom final de semana para você.

0: Rick Renner ao lado de Deus, música linda, pedidos da Inês Barão, que curtiu por aqui na manhã. São 9:12, já já tem a segunda parte do horóscopo aqui pra você.
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0: Seguimos por aqui com a segunda parte do horóscopo. Falando agora com você de Libra, atenção, Libra e anjos de plantão, para quem nasceu entre 23 de setembro e 22 de outubro. A lua nova trará coragem para encerrar o que não funciona mais. Este será o melhor momento do ano para concretizar mudanças e aumentar o seu poder. Conexões com pessoas queridas de longe, viagem a dois e escolhas sábias movimentarão a vida numa direção atraente. Pense a longo prazo nas associações e no amor. Estabilidade pela frente, Libra. Falando agora com o signo venenoso, alô Cissa, que é de Escorpião, alô minha amiga Noêmia, quem mais que é de Escorpião, a Ivonete também, a Pete e todo mundo que é do signo de Escorpião, para você que nasceu entre 23 de outubro e 21 de novembro, preste atenção, aumente o volume do rádio aí. A lua nova inaugurará uma fase de maior satisfação e entendimento no casamento e nas parcerias. Aproveite as próximas 4 semanas para formalizar uma relação, se associar e fortalecer vínculos importantes em sua vida, tá? O sábado trará encontros especiais e cumplicidade no amor. Cuide da saúde física e mental com disciplina. Valerá rever hábitos, Escorpião. Alô, Sagitário, de 22 de novembro a 21 de dezembro, inicie uma atividade diferente ou um tratamento médico. A lua nova trará maior bem-estar e cotidiano mais gostoso. Aproveite as próximas 4 semanas para se cuidar e recuperar a vitalidade. Será um ótimo período para resolver assuntos práticos e fortalecer a posição no trabalho. Reorganizações darão resultado. Novidades no amor, Sagitário. Oi, Capricórnio, para você que nasceu entre 22 de dezembro e 20 de janeiro, aproveite esta lua nova para se divertir, descobrir prazeres diferentes e reinventar a vida. As próximas 4 semanas ativarão sua criatividade e inspirarão projetos autorais. Sintonia com os filhos ou planos de gravidez tornarão esta fase especial. Embarque em um clima romântico no amor e curta as coisas boas da vida, casamento e parcerias em alta, Capricórnio. Agora eu vou falar com você de Aquário, que nasceu entre 21 de janeiro a 19 de fevereiro. Comece uma fase mais gostosa na vida familiar. A lua nova trará mais conforto, ambiente acolhedor e reencontros especiais. Se bater saudades de alguém que marcou a sua vida, tente um contato. Resgates do passado também entrarão no menu deste sábado, que será temperado com muito carinho, autoestima e emoção. O amor está em alta, Aquário. Agora eu vou falar com você de Peixes, para quem nasceu entre 20 de fevereiro e 20 de março. Esclareça dúvidas, anote ideias, circule por lugares diferentes e fique por dentro das novidades e tendências. As comunicações estarão abertas nesta lua nova, que trará informações preciosas, contatos importantes e entendimentos com irmãos. Aproveite as próximas 4 semanas para estudar, renovar seus conceitos e firmar bons contratos, Peixes. E assim a gente finaliza a segunda parte aqui do horóscopo do dia, que volta na próxima semana, na segunda-feira, com ele, Marcos Valnei, o titular do Manhã Líder, né? Então, ficamos por aqui, mas tem segunda-feira de novo para você aqui, ligado na Líder FM, 9 horas e 21 minutos agora.
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0: É o sábado show de volta. 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Quero mandar um abraço especial aqui para o nosso amigo Serão, Adair Serão, que mandou. Ele mandou um vídeo, na verdade, nem foi áudio, foi vídeo. E ele está lá no acesso Adolfo Zighelli. Está nos ouvindo. Vamos ouvir ele então? Fala, meu amigo, bom dia.
1: Bom dia, Odinei. Um feliz sábado a todos.
0: Obrigado.
1: Coloca nas orações o meu pai, que ontem fez 2 anos que nos deixou.
0: Está aqui anotado já.
1: E se ganhar, eu vou pegar um vinho para tomar nesse inverno que está chegando.
0: Ai, bom,
1: muito
0: bom,
1: frio. Bom. Adair Serão, um abraço a todos.
0: Valeu, um abraço. Eu espero que o Serão nos convide para tomar um vinho. Quem mais aqui participando conosco? Mandando mensagem no nosso WhatsApp 984377826. Claudir Maia, bom dia.
2: Bom dia, Odinei. Bom dia a todos aí da Lida. Bom dia aos ouvintes. Aqui é o Claudir Maia aqui do bairro Rupert. Eu coloco no sorteio do Supervisa. E eu mereço ganhar esse vale compra aí, porque Supervisa é tudo de bom. Produtos de qualidade, preço baixo. Mas aí, um ótimo sábado a todos aí, tudo de bom.
0: Obrigado, igualmente. Mais uma participação chegando, bom dia.
3: Bom dia, Dinei, tudo bem?
0: Tudo aqui nesse contigo, Nancy.
3: Primão do Boa Vista. Me coloca eu e minha família aí no Padre Manzotti na benção e também por uma graça alcançada. E me coloca também no sorteio aí, eu, meu marido Ivani, primão, minha filha Daniela. Pode ser uma do Eduardo Costa hoje. Tá bom? Um abraço, tenha um bom dia, bom programa.
0: Obrigado, minha amiga, mas não respondeu a pergunta, mulher do céu. Aí como é que eu vou colocar aqui para concorrer? Não esqueça, tem que responder a perguntinha, porque você merece ganhar vale-compras do Supervisa. Ivo Dutra mandou 3 áudios, Ivo Dutra. Assim você me quebra, meu amigo. Vou colocar... Na verdade, vou colocar o segundo aqui e o terceiro, que aí não atinge os 30 segundos, tá? Não passa do tempo. O primeiro, inclusive, passou. Longe do tempo. Vamos ouvir. Bom dia.
4: Bom dia, Odi. Desculpa, Odi. Eu apaguei. Desculpa aí.
0: Não apagou nada.
4: Eu tá aqui. Eu pensei que pra mãe dela, pra minha esposa Natália, Eva Matos, Zé.
0: Não precisa se desculpar, tá? Fica tranquilo.
4: Simone Mazarino, a Dona Marisa, Andressa, Filhaca, Dona Luz e todos meus amigos. E a música é Não Bebas Mais com o Eduardo Costa, ou Como Posso Dizer Que Te Esqueci. E oferecer pra Miriam e a Dona Natalina e sua linda. Dizer pra Dona Natalina ligar pra mim.
0: Liga pro Ivo, Dona Natalina. Cadê a amiga? Onde é que tá a amiga? Quem mais aqui participando? Alô, bom dia.
5: Bom dia, Odinei. Aqui é o Antônio Nunes do Vila Rica. Quero participar do sorteio.
0: Tem que responder a pergunta, o povo não está respondendo a pergunta, porque você merece ganhar vale compras, senão você não vai conseguir concorrer aqui, viu? Quem mais por aqui? Alô, bom dia.
6: Bom dia, Dinei, tudo bem, Ivonete, da Barra
0: tudo
6: Verde?
0: Tudo contigo, Ivonete.
6: Porque eu mereço ganhar o...
0: Vale compras. Esqueceu.
6: O brinde lá do Visa, do sorteio. Eu mereço porque eu sou... Tipo, nós somos clientes também, né? Clientes, então, tipo, a gente merece, por ser cliente, ganhar também, né? Um sorteio.
0: Claro, com certeza.
6: Tenha um bom dia, amigo. Fique com Deus.
0: Amém. Fica com Deus também, minha amiga. Mais uma participação aqui chegando. Alô, bom dia.
7: Bom dia, Odinei. Tudo bem?
0: Tudo e contigo.
7: Quero participar do sorteio e colocar minha família na bênção do Padre Reginaldo. Em especial, minha sobrinha... Denise Tanques, que tá com problema de saúde. E eu mereço ganhar porque eu ouço todo dia a Rádio Líder. Tá bom?
0: Tá bom.
7: Beijo, abraço. Tudo bom. É Dirlei Teixeira do Fátima.
0: Valeu, Dilei Teixeira. É bem importante você também passar o nome aqui pra gente anotar, pra você concorrer. Combinado? Vamos rodar música pra quem pediu aqui, a Paulinha Fernandes. Foi a Edith Bianchini, tava quase esquecendo, mas antes tarde do que nunca, viu, Edith? Paulinha Fernandes canta Amar de Novo.

0: Paulinha Fernandes, Amar de Novo, a música que na verdade é uma regravação aí, e claro, uma, na tradução da música da Adele, né? Set Fire on the Rain, algo assim, né? Nome da música dela. E ficou bem legal também na voz da Paula Fernandes. Agora 9h34, intervalinho chegando. Daqui a pouquinho tem mais participação, daqui a pouquinho tem mais música boa aqui no Sábado Show.
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0: É o Sábado Show de volta por aqui, são 9h37. Como tá passando rápido, hein? Tá passando voando esse tempo. Eu tenho muita gente pra colocar no ar aqui, muita gente pra mandar alô. Inclusive, quero mandar um alô pra Sheila. Eu postei agora um story lá no meu Instagram, na nossa rede social, hein? E aí, a Sheila já confirmou que está ouvindo, já respondeu. Tô ouvindo, viu, Adnei? Um abraço, viu, Sheila? Sheila Flâmia. E também um abraço pro Ângelo. Quem é que tá lavando calçada hoje? É o Ângelo ou é você, Sheila? Um abração pros dois aí, tá? 9h38, vamos, sem muitas delongas, vamos para o WhatsApp, porque eu tenho participação para vocês terem uma ideia, às 8h04 da manhã para colocar no ar. Então, simbora para lá. Alô, bom dia.
10: Bom dia, Odinei, o Valdemar do Nossa Senhora de Fátima.
0: Tudo certo, seu Valdemar?
10: Me coloque no sorteio e eu mereço ganhar, porque sou ouvinte da Rádio Líder Fiel. e cliente do Supervisa. E a música pode ser a próxima.
0: Isso aí, ó. Merece uma salva de palmas quando é ouvinte fiel da Líder e também é cliente do Supervisa, tá? Um abração, tá, seu Valdemar? Quem mais? Ah, a nossa amiga que participou cedo, a Eliane Rodrigues, ela respondeu a pergunta, falou que merece participar aí, também ganhar, porque ela é uma mulher trabalhadora, merece. Tá bom, Eliane, boa sorte. Teire, seja bem-vinda, bom dia.
9: Bom dia, Dineia. Teire Costa, tudo bom? Queria participar do sorteio de hoje e colocar o nome da minha família no Padre Manzotti. Eu mereço ganhar porque eu tô sempre comprando nesse mercado. Obrigado, beijo.
0: Beijo, minha amiga. Eu que agradeço a participação e também a sua audiência. Bom final de semana. Alô, minha amiga Divonete. Eu quero saber se a Divonete vai acertar o meu nome hoje. Bom dia.
11: Bom dia, meu amigo Odinei.
0: Aê, acertou.
11: É Divonete do Rosário do José Lupe. E foi no sorteio aí, meu amigo Luiz Alves também. Eu mereço eu ganhar esse prêmio porque eu sou ouvinte de todos os dias, desde manhã até a tarde da Rádio Líder.
0: Isso, hein?
11: Sou ouvinte de vocês faz anos.
0: Isso aí, parabéns.
11: Um abraço aí, um bom sábado aí. Tudo de bom, meu amigo.
0: Valeu, obrigado, minha amiga. Merece palmas, merece o Tocantins inteiro. Quem mais aqui? Bom dia, quero participar do sorteio. Meu nome é Vilma Erics. Toca a música Que Eu Sou Sem Jesus. Valeu, Vilma. Mais uma participação é a Pete que fala conosco. Alô, Pete.
12: Oi, Otine.
0: Oi.
12: Tudo bem?
0: Tudo, e você?
12: Eu tenho um bom gosto pra música, né? Eu gosto do Nazaré. Você gosta?
0: Gosto.
12: Eu tenho esse CD do Nazaré. Meu mano Cachinho me dá sempre no Natal. Nazaré. Deus te abençoe.
0: Amém.
12: Fique com Deus.
0: Amém. Você
12: não precisa
0: também
12: pôr no ar.
0: Ah, já coloquei. Agora é tarde, tem que avisar antes. Mas não tinha nada comprometedor, então tá tudo certo. O problema é se tinha algum segredo. Ai, ai, ai, se tem segredo, aí é um problema. Mais uma participação, alô, bom dia.
13: Dineia, aqui é a Lourdes Bertotti, queria participar do sorteio. Muito linda a tua mensagem de hoje.
0: É, gostou?
13: E também
0: que bom.
13: Queria pôr toda a minha família na bênção do padre. E um abraço pra vocês, fique com Deus. E eu mereço ganhar do Visa ali, porque eu sou ouvinte de vocês e do, de lá sempre vou comprar. Tá bom? Um abraço, fica com Deus.
0: Amém, fica com Deus também. Tem um intervalinho chegando, já tem mais música por aqui.
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0: De volta por aqui com o Sábado Show, já são 9h44. Sem muitas delongas, eu acho que é hora da gente rodar música, né? O que vocês acham? Pode ser? Vou atender aqui a participação do pessoal que pediu Eduardo Costa. Ele canta pra gente: Não Beba Mais Não.
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0: Tem gente que bebe tanto que nem sabe, perde as contas e quantas taças que bebeu, né, Eduardo Costa? Não beba mais, não. Sucesso que você acabou de ouvir aqui.
1: Você tá louco.
0: Eu tô louco, por quê? Apesar que quem trabalha em rádio é um pouco louco, né? Já dizem o ditado aí que tem que ser meio louco pra trabalhar em rádio, viu? A gente se diverte, a gente gosta, é feliz. Quem pediu foi a Neuci. Teve mais alguém que pediu aqui também essa música e ouviu na nossa programação do Sábado Show. Quero aproveitar e mandar um alô para os amigos da Serra Alta, seu Celso Milani, sempre na audiência. Alô, bairro Santa Teresa. Alô, Ilga, sempre na companhia. Alô, Salete Quadros, Marisa Cordeiro. Alô, Maria Odete Zacaron, nos ouvindo aqui no RUP também, sempre ligada. Seu Reginaldo Fugante, nos acompanhando na Senador Eusébio. Enfim, tem muita gente em sintonia, em companhia aqui conosco. Eu volto já já com a reta final da primeira parte aqui do programa, porque já já também tem o padre Reginaldo Manzotti com o programa Experiência de Deus a partir das 10 horas da manhã.
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3: É o Sábado Show, seu sábado é muito melhor aqui na companhia da Líder FM, aonde quer que você esteja nos ouvindo em companhia e em sintonia. Já já tem o padre, como eu falei, tá? Já já tem o padre Reginaldo Manzotti com o programa Experiência de Deus. E você segue participando aqui conosco, 984377826, valendo um vale compras do Supervisa. Responder pra mim porque você merece ganhar este vale compras. Alô, Silvia Gonçalves, mandou áudio, mas lá escreveu também, né? Escreveu, bom dia, sou a Silvia Gonçalves Salves do Rupi e gostaria de colocar meu irmão Antônio Carlos Gonçalves também no sorteio. Toca aquela música Retrovisor, já tá aqui programada porque tem um pedido da Prof. Leila também. Vai ser a última aqui do programa desta primeira parte, viu? Quem mais? Alô, Gilceia.
4: Bom dia, Agnei. Coloca no nome do meu filho Adriano Fernando Santos e toda a minha família na bênção do Padre Reginaldo Manzotti. Coloca no nome do meu filho também no sorteio. Tenham todos um ótimo sábado. Abraço.
3: A Gilceia não respondeu a pergunta, Gilceia. Ela tá digitando agora ali, né? Senão não concorre, tá? Se não responder a pergunta, não concorre ao Vale Compras aqui, tá? Quero saber por que merece ganhar o Vale Compras. Teve alguém que mandou um áudio aqui, mas ficou muito extenso, tá? É Salete Bittencourt. Passou do tempo, tá, Salete? Manda um mais curtinho pra gente colocar no ar aqui. Daiane, bom dia.
5: Bom dia, Diney. Meu nome é Daiane da Fonseca, aqui do bairro Vila Rica. Gostaria de participar do sorteio de hoje. Eu mereço ganhar o prêmio porque sou cliente do Supervisa desde o dia que abriu lá.
3: Ok, tá bom, Daiane. Boa sorte pra você, menina. Mais uma participação, alô, Elide.
6: Bom dia.
3: Bom dia.
6: Me coloque no sorteio de hoje, que é a Elide Menegassi. Tudo de bom, bom final de semana. Pra
3: obrigado.
6: Todos vocês,
3: igualmente.
6: Suas famílias. Tchau.
3: Tchau, minha amiga. Não respondeu a perguntinha, não concorre. Bom dia, Odinei, tudo bem? Mereço ganhar esse brinde porque estou ouvindo todos os dias. Por gentileza, coloca eu, Maria Sueli Pereira, da Vila Pedrini, e o Valdomiro Lemos Pereira no sorteio desse brinde. Um ótimo e abençoado final de semana para todos, para ti e sua família. Obrigado. Valeu, Maria Sueli. A Nina também mandou mensagem. Bom dia, Odinei, tudo bem? Aqui é a Nina do Rupi, quero participar do sorteio. Acho que eu mereço ganhar, porque gosto muito de comprar no Supervisa. Põe meu pai e meus filhos em oração. Meu padre Manzotti, toca pra mim, Leandro Leonardo, Doce Mistério. Obrigado, eu que agradeço. Depois das 11 eu rodo pra ti, tá? A Inês mandou áudio agora, acho que ela respondeu a perguntinha. Vamos ouvir.
7: O mercado que tá sorteando o brinde é o Supervisa. Eu sou cliente dele. Um grande abraço. Me põe ali no sorteio.
3: É, não é exatamente essa a resposta. A pergunta é por que merece ganhar o brinde. Eu vou considerar que a amiga colocou ali, falou que porque é cliente. Tá bom, viu, Inês? Quem mais? Bom dia, Dinei. Por gentileza, coloca nossos nomes no sorteio. Lucimara, Aldocir, Tailã, Santina. Obrigado, amigo. No Supervisa só tem coisas boas. É ótimo preço. Valeu, tá bom. Kleber Todescato também tá pedindo Chico Rei Paraná, oferecendo para a esposa Marisa, filhos William, Wesley e Bruna, e também pedindo para colocar no sorteio o nome deles e todos na bênção. E quer ganhar para comprar carne e cerveja. Olha só, quer fazer um churrasco regado a cerveja. Sabrina, você quer falar comigo? O que você quer falar? Ah, tem um presente para mim? Quem trouxe? A Mara. Mas é maravilhosa essa pessoa, né? A Pinhão ainda. Oh, que maravilha. Literalmente, Dona Mara, que maravilha. Obrigado, então, tá? Tá bom, obrigado, Sabrina. Vamos encerrando aqui a primeira parte do programa. Tenho aqui, ó, 72 participações para colocar no ar. Não vai dar tempo agora? Depois das 11 horas, a gente conversa de novo aqui no WhatsApp, beleza? Porque agora vou rodar um pedacinho da última música com Gustavo Lima, Retrovisor. Vem aí o padre Reginaldo Manzotti com Experiência de Deus. Até já.
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2: Os preços dos alimentos encerraram o mês de abril em alta na CEAGESP, a central de abastecimento de São Paulo, que trabalha com a compra e a venda de mercadoria de todo o Brasil. Na média, a alta foi de 2,31%. Destaque para a batata, que ficou 22% mais cara no caso da lavada e subiu 18% no caso da escovada. Entre os motivos está a redução da oferta de batata, com o encerramento da chamada safra das águas. Da Rádio 2, Humberto Ferretti.
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4: Faltando 1 minuto para as 10.
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quando penso. Louvado seja nosso Senhor Jesus Cristo, para sempre seja louvado. Hoje é sábado. Você que me acompanha todos os dias, você que está me acompanhando hoje nesta história fantástica de Jó, esta novela de Jó. Você saiba, hoje nós estamos num sábado que antecede a ascensão do Senhor, então é muito significativo, vamos falar sobre isto. Também estamos no nono dia de Jesus das Santas Chagas. Restaurai meu coração, repita orando: Jesus das Santas Chagas, restaurai o meu coração. Hoje também dia de São Simão Stock. Ele inclusive está numa imagem que está aos pés de Nossa Senhora recebendo o Santo Escapulário. São Simão Stock, que recebe o Santo Escapulário. Vamos falar tudo isso neste programa. Então, que tal celebrar a pessoa que de repente esqueceu do programa? Mande no WhatsApp, mande para os seus amigos, para o teu grupo de família, mande para o teu grupo de oração, para o teu grupo de bom dia, boa tarde, boa noite, pode ser, gente? Vamos lá, quero saudar a todos, a partir da Rádio Evangelizar, de onde tudo começa. As rádios irmãs, cujos nomes cito neste momento. Rádio Líder FM, de Herbaldo Oeste, Santa Catarina. Salve a você pela TV Evangelizar, sinal digital em todo o país, em várias cidades, canal aberto. Pelo YouTube, Padre Manzotti Oficial. E também pelo aplicativo da Associação Evangelizar é Preciso e pelas plataformas digitais. Lembrando que estou em peregrinação e é no YouTube Padre Manzotti que você acompanha as missas diárias. Sempre atento no Instagram, porque no Instagram, em virtude da viagem, que vou dizendo os horários que mudam, porque você sabe, na estrada tudo pode acontecer. Mas eu quero lembrar, antes do sinal da cruz, eu estou chegando em Fátima para celebrar Pentecostes. Então, nós estamos fazendo essa grande campanha de oração. Ligue no 0800, aproveite, você está de folga agora, 0800 410 6060, e deixe com os nossos atendentes o seu nome. Eles ainda vão me mandar, antes de eu chegar na missa que vou celebrar solenemente na ermida de Nossa Senhora de Fátima. 0800 410 6060, 41. WhatsApp 3221-6060, mande o seu nome, nome de sua família. Você quer que o seu nome esteja no Santuário de Nossa Senhora de Fátima, em Portugal? É só ligar agora, em nome do Pai, do Filho e do Espírito Santo. Amém. Senhor, às vésperas de celebrar a tua ascensão ao céu, o teu retorno ao Pai, eu voltarei para o Pai. Nós nos debruçamos sobre o Evangelho, e o Evangelho nos diz: disse Jesus a seus discípulos, em verdade eu vos digo, se pedirdes ao Pai alguma coisa em meu nome, ele vo-lo dará. Vou repetir esta promessa. Gente, é promessa de Jesus. E me diga, qual promessa Jesus não cumpriu? Pensa um pouquinho. Olha o que ele disse: em verdade eu vos digo, se pedirdes ao Pai alguma coisa em meu nome, ele vo-lo dará. Até agora, nada pedistes em meu nome, mas eu vos digo, pedi e recebereis. Ei, desliga o fogo aí, vai. Você está fazendo a comida para marmita durante a semana inteira. Sábado é assim. Vai deixar congelado, né? Está fazendo limpeza, você está roçando lá, está mexendo na horta. Homem de Deus, escute isso. Pedi e recebereis, para que a vossa alegria seja plena.
Digo-vos isto em palavras figurativas. Vem a hora em que não vos falarei mais. Mas claramente, naquele dia, pedireis em meu nome. E não vos digo que vou pedir ao Pai por vós, pois o próprio Pai vos ama. Porque vós me amastes e acreditastes que eu vim da parte de Deus. Eu saí e vim ao mundo, saí do Pai e vim ao mundo. Novamente, eu parto do mundo e volto ao Pai. É a ascensão que vamos celebrar amanhã. Em todo o mundo, onde quer que esteja e houver uma igreja católica, amanhã se celebrará a ascensão do Senhor. O cumprimento daquilo que disse: eu saí do Pai e vim ao mundo. E novamente, parto do mundo e vou ao Pai. Gente, nós estamos diante de uma promessa de Deus. Jesus prometeu: eu volto ao Pai, e voltou. Está à direita do Pai Todo-Poderoso. Nós rezamos isto no creio. Creio em Jesus Cristo, o seu único Filho, nosso Senhor, que foi concebido pelo poder do Espírito Santo, nasceu da Virgem Maria, padeceu sob Pôncio Pilatos, foi crucificado, morto e sepultado, desceu à mansão dos mortos, ressuscitou ao terceiro dia, subiu aos céus, toca a corneta, sacristão, subiu aos céus, ascensão, subiu aos céus, está sentado à direita do Pai Todo-Poderoso e há de vir julgar os vivos e os mortos. Ascensão do Senhor. Bom, na mesma perícope, no mesmo texto que ele diz isso, e já cumpriu, ele disse: pedi e recebereis. Então agora, por isso eu falei, largue o que você está fazendo, larga essa vassoura, desliga essa torneira. O que você quer pedir ao Senhor, peça agora. Senhor, eu não mereço, eu não sou merecedor da tua graça, mas eu não peço pelos meus méritos. Atenda-me nesse pedido, Senhor. Eu tenho no meu coração alguns pedidos. Uma pessoa que eu creio que está com depressão, uma pessoa que está abatido, vai rezando. Deus colocou no meu coração um nome. Não vem um nome no teu coração agora? Diga: Senhor, ajude esta pessoa que está acamada, esta pessoa que está convalescente, esta pessoa que está numa luta constante, que está indo, pega o carro, vai junto com outros pelo carro da prefeitura na cidade grande para poder fazer hemodiálise, quimioterapia. Não é fácil a vida dos doentes. Há quem tem condições, há outros que dependem de favores. Essa é a mais realidade crua que vive o povo de Deus. Ajude o Senhor. Ajude, Senhor, esta pessoa que está desempregada. Eu acredito, Senhor, que estás sentado à direita de Deus Pai Todo-Poderoso. Eu creio, Senhor, nisso. E por isso eu peço em teu nome, atenda o pedido, Senhor Deus. Atenda nossas súplicas, Senhor Deus. Escute o clamor do teu povo, dessas pessoas da roça, da cidade, das pessoas que estão no Brasil e aqueles que estão acompanhando pelo aplicativo fora do Brasil. Atende-nos, Senhor. Amém. Nós só começamos o programa. Aproveita e chamar um amigo, uma amiga. Aproveite esse primeiro intervalo. Você quer que o seu nome esteja comigo para que eu leve ao Santuário de Fátima em Portugal? 0800-410-6060 ou pelo WhatsApp 41-3221-6060. Eu volto já.

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0: Amado povo de Deus, atenção equipe. Eu percebi que muita gente está fazendo perguntas de Jó. E eu vou instigar. Você pode? Padre, eu não entendi isso, eu não entendi aquilo. Eu vou continuar a leitura sequencial de Jó. Se você tem uma pergunta, você me faça 41-3221-6060. Seja a partilha da leitura orante, eu vou soltar no momento certo aqui. Mas eu primeiro vou ter que avaliar bem. Se é uma pergunta, não sei se eu vou conseguir responder na experiência de Deus. Se eu não responder, eu gravo um vídeo à parte e solto no YouTube. Padre, eu tô com essa dúvida, eu não sei, eu tô inquieto, tá mexendo numa ferida, eu não tô entendendo direito. Então, se eu não dar conta de, porque é um, você fala, nossa, é uma hora o programa do padre. Sim, é uma hora, mas voa, você percebe. E eu não quero ficar só respondendo perguntas. Então, pode perguntar, 41-3221-6060, vou selecionar, e no momento certo. Só que aí eu preciso de tempo, né, gente? Que eu também tenho que estudar. Aí respondo através de um material exclusivo para as perguntas. Escute esse testemunho, por favor.
1: Eu sou Elcio Pacheco de Andrade, de Desterro de Entre Rios, Minas Gerais. Eu bebia desde os 15 anos, mas ao longo de um tempo fiquei bem viciado e fui perdendo minha identidade, perdendo meus bens materiais e, mais importante, minha família, chegando no fundo do poço. Até que eu pedi a Deus, Jesus da Santa Chagas, que eu conseguisse a libertação.
0: Isso.
1: Fiz o tratamento.
0: Amém.
1: Hoje tem 5 anos que eu parei de beber.
0: Olha aí, graças a Deus, estou
1: reconstituindo toda a minha vida. Graça alcançada, graça testemunhada.
0: Meu abraço, Elcio, de Desterro, de Entre Rios, Minas Gerais. Gente, que testemunho. Sacristão, tem que fazer qual? Mas eu quero ver, sacristão, eu quero ver essas coisas na TV, quero ver isso na programação de rádio. Ô equipe, José de Melo, faça meu favor, quando eu falo para ecoar aqui, é para ecoar mesmo. E você sabe, meu pai me ensinou, em paz esteja, quem engorda o boi é o olho do dono, e eu fico atento. E quando não tô, eu boto meus olheiros. Não que desconfie da equipe, por amor de Deus. Eu brinco assim, gente, que vocês me conhecem, vocês sabem meu jeito, né? Vocês sabem o jeito da madeira. Então, eu sou assim, de ficar em cima. 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Leia mesmo. Vamos lá, César. César, bom dia.
2: Bom dia.
0: Deus abençoe, César. Você fala de onde?
2: César, de Campo Largo.
0: Campo Largo, região metropolitana de Curitiba. Como é que você me acompanha, filho?
2: Eu acompanho pela rádio.
0: Tá certo. Tem várias rádios, né? Tem Evangelizar FM, Clube
2: Evangelizar FM.
0: Tá certo. Deixa eu fazer uma pergunta. Em Campo Largo, pega o canal 16?
2: O canal 16?
0: Nunca
2: pega.
0: Pega. Então toca a corneta, sacristão. E quem não pega pelo canal 16, vai pela NET 13. Diga lá, César. Não vou falar nada não, agora é você. Tô muito falador. Fala,
2: padre,
0: meu filho.
2: Eu quero uma libertação, padre, na minha vida.
0: O que que tá acontecendo?
2: Eu sou dependente químico, já faz 20 e poucos anos, né? Eu comecei com álcool, com cigarro, e cheguei, experimentei a cocaína e hoje eu tô no crack, na cocaína.
0: Ô, filho.
2: Eu já fui 11 vezes internado, sabe? Daí agora pro último cheguei, não foi nada grave, mas cheguei preso, né? Aí eu saí por pouco tempo, e, meu Deus, e daí Eu fiquei sabendo, eu não sabia, até a minha irmã falou pra mim. A minha filha mais nova também, ela também tá com problema com a cocaína também, sabe?
3: Nossa, quantos anos tem tua filha?
2: Ela tem 21.
3: 21 anos.
2: 21 anos.
3: Quantos anos você tem, César? Desculpa.
2: Eu tenho 47, padre.
3: Tá.
2: Daí, foi indo, né? Eu quero uma libertação na minha vida, até mesmo eu agora tô procurando internamento pra mim, sabe, padre? Pode ser no Monte Carmelo, também, que eu já tive internado.
3: Você já esteve lá? Que foi uma, fundação do Frei Chico, que foi meu reitor. Tenho muito respeito ao Frei Chico, aos freis, freis carmelitas, que fazem um trabalho belíssimo lá. Eu não sei quem está atualmente lá, que é chamado Mosteiro do Encontro, não é?
2: Isto, padre.
3: Eu sei disso, da história.
2: Muito maravilhoso. Se alguém souber, o senhor, eu quero muito, sabe?
3: Sim, eu sei.
2: Eu quero me internar, sabe?
3: Eu sei. E eu sei. Por isso, César, é o seguinte, meu filho. 11 vezes. Só que eu vou dizer, você vai rezar com... Eu sei quem é, quem vai te ajudar. Não vou dizer em público aqui. A equipe vai pegar teu telefone, com muita responsabilidade. Nós vamos fazer a ponte com quem eu penso. E você vai procurar um internamento. Mas é assim, não vai ser a 12ª, não. Vai ser a última.
2: Vai ser a última, padre.
3: A última.
2: É o que eu mais quero, vai ser a última.
3: E veja, filho, eu não te julgo, não te julgo, mas você tem que parar essa bola de neve. Olha, sua filha de 20 anos já está. Uhum. E eu digo para você, Jesus quer ver você curado. Ele quer te tirar do álcool, do cigarro, ele quer te tirar da cocaína e agora do crack. Você acredita nisso?
2: Eu acredito, padre.
3: Então
2: acredito,
3: nós vamos rezar agora, intercessores, se algum padre está me acompanhando, me ajude, vamos juntos pedir a Deus, nosso Senhor. Eu quero, César, que você repita comigo. Senhor Jesus.
2: Senhor Jesus.
3: Pela tua bondade.
2: Pela tua bondade.
3: Eu estou agora no ar.
2: Eu estou agora no ar.
3: E eu creio, Jesus.
2: Eu creio, Jesus.
3: Que serei curado.
2: Que serei curado.
3: E serei libertado.
2: E serei libertado.
3: Pelo teu poder santificador.
2: Pelo teu poder santificador.
3: Jesus das Santas Chagas.
2: Jesus das Santas Chagas.
3: Derrama uma gota do seu preciosíssimo sangue.
2: Derrama uma gota do seu preciosíssimo
3: Arranca de mim.
2: Arranca de mim.
3: Todo vício.
2: Todo vício.
3: Toda a dependência.
2: Toda a dependência.
3: Em nome de Jesus.
2: Em nome de Jesus.
3: Que está no céu à direita do Pai.
2: Está no céu à direita
3: Eu do renuncio Pai. Ao crack.
2: Eu renuncio.
3: Eu crack. Renuncio às drogas.
2: Eu renuncio.
3: Será o último internamento.
2: Será o último internamento.
3: Em nome do Senhor Jesus.
2: Em nome do Senhor
3: Pelas Jesus. Santas chagas de Jesus.
2: Pelas santas chagas de Jesus.
3: Eu proclamarei a vitória.
2: Eu proclamarei
3: Nossa Senhora.
2: Minha
3: mãe,
2: venha
3: em meu socorro,
2: vem.
3: Me liberte. E liberte a minha filha, e eu louvarei eternamente. Eu quero ser um milagre de Jesus das Santas Chagas, e por isso eu renuncio
2: todo o meu vício,
3: toda a minha vida daqui para trás.
2: Toda a minha vida daqui para trás.
3: E proclamo a tua vitória, Jesus.
2: E proclamo a tua vitória, Jesus.
3: Amém.
2: Amém.
3: César, não sai da linha. Tudo Nós bem. Vamos puxar, eu preciso do teu número. Nós vamos encaminhar, vão ligar para você.
2: Sim,
3: e
2: padre.
3: Será a última internação. Você acredita nisso?
2: Eu acredito nisso, padre.
3: E você vai um dia, lá no santuário, você vai proclamar a tua recuperação. Eu vou esperar por você. Você vai dizer assim, eu sou o César que falou no telefone. Deus te abençoe. Eu volto já. Filhos e filhas, nós assumimos um compromisso e você anote no seu grupo de oração, César, de Campo Largo, a libertação completa. Amém. Eu volto já.
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0: Querido povo de Deus do Brasil e do mundo, você percebeu o que aconteceu? Uma pessoa que está no fundo do poço liga. Tem coragem de dizer o nome e a cidade. Eu assumo de levar no meu coração como intenção. Vamos como obra, e a obra ela é a caridade. Um dos pilares do carisma da obra evangelizar é preciso, é a caridade e a intercessão. Nós vamos encaminhar, mas me ajudem a rezar. E eu acredito piamente que um dia, quando a gente menos esperar, ele vai se apresentar, e eu quero que seja numa missa. Ele vai dizer: sou César e já estou há tanto tempo limpo. Amém. Minha saudação, Campo Largo, aplicativo, Rádio Evangelizar FM, Clube FM, TV Evangelizar, canal 16, NET 13. Nosso arcebispo, Dom José Antônio Peruso, de Curitiba. Rezem comigo na intenção do César de Campo Largo. Querido povo de Deus, eu falei e repito, sei que muitos questionamentos estão surgindo. Pessoas que partilharem sobre a leitura orante, ó, me tocou. Eu vou soltar na hora certa. Eu primeiro quero escutar tudo. Na hora certa, sem pressa. Por isso que eu não estou soltando nada. Se você tem perguntas, 41-3221-6060. Se eu perceber que dá para fazer uma experiência de Deus, farei. Se não, farei um material à parte. Aviso onde vai estar no YouTube, com as respostas às perguntas. Ok, equipe? Vocês estão atentos a isso? Então vamos lá. Bíblia aberta, cartilha de oração.
1: Santo livro.
0: É, povo de Deus.
1: Santo livro.
0: Este programa não é de entretenimento. Ó a palavra de Deus aqui. É leitura orante, já no Evangelho. Agora, Jó, capítulo 5, versículo 17. Perdão, capítulo 4. Perdão, desculpe, capítulo 4. Padre, o senhor pulou um pedaço. Eu fui na essência do texto. Ontem, só quero lembrar, foi capítulo 4, do versículo 1 ao versículo 11. Se perdeu, vai lá no YouTube e vê o que o primeiro amigo Elifar disse. Jó, você cometeu algum erro. O argumento de Elifar. Você lembra de alguma pessoa inocente que não tem, que tenha caído na desgraça? Ou alguma pessoa honesta que tenha sido destruída? Se você está onde está, esse é a consequência do argumento. É porque você pecou. Agora, pulamos uma parte, capítulo 4, 17. Seguintes. Capítulo 5, 17, seguintes. Perdoe-me, é que eu estou ainda com efeito da partilha. Feliz é o final do discurso de Elifar. Elifaz, no final do discurso, depois de ter jogado na cara de Jó: se você está nesse estado, é porque merece, fez algo contra Deus. Capítulo 5, versículo 17. As mãos de Deus curam. Versículo 17. Feliz é aquele a quem Deus corrige. Por isso, não despreze o castigo do Deus Todo-Poderoso. Ele vem na mesma linha. Não mudou a linha. A linha é: você pecou. Deus está te ferindo. Não tire consequências, não tire já soluções que não são reais. Me dê tempo. Feliz é aquele a quem Deus corrige. Por isso, não despreze o castigo de Deus, do Deus Todo-Poderoso. Versículo 18. Deus fere, mas ele mesmo faz curativo. Ele machuca, mas suas mãos curam. Vamos voltar. É muito sério isso. Ele está terminando o discurso. Feliz é aquele a quem Deus corrige. Por isso, não despreze o castigo do Deus Todo-Poderoso. Deus fere, mas ele mesmo faz curativo. Ele machuca, mas as suas mãos curam. Vez após vez, Deus salvará você do perigo e não deixará que nenhum mal lhe aconteça. Em tempo de fome, Deus não deixará que você morra. Em tempo de guerra, ele o salvará da espada. Versículo 21. Ele o protegerá das más línguas e você não terá medo quando houver destruição. Você se rirá quando houver violência e faltarem alimentos, e não terá medo dos animais selvagens. Versículo 23, continua o mesmo raciocínio. Nos seus campos, as pedras não estorvarão. O arado e os animais selvagens não atacarão. Você que é mais do interior vai entender. Quando vai passar o arado, pedra faz com que tinha que fazer que o cavalo desvie. Hoje até o trator tem que desviar das pedras. Então veja, diz assim: nos seus campos as pedras não estorvarão o arado e os animais selvagens não atacarão. Na sua casa você viverá em paz, e quando contar as suas coisas não vai achar falta de nada. Você terá muitos filhos, e os descendentes serão tantos como as folhas do capim que pastam. Você vai morrer velho e forte, como um feixe de trigo colhido no tempo certo. Jó, atenção, versículo 27. Jó, a vida nos ensina que é assim. Essa é a verdade, pense nisso, para seu próprio bem. Por isso eu falei, o discurso começa bonito, mas quer reforçar o mesmo ponto. Você errou. Mas este texto maravilhoso, à luz de Jesus Cristo, pode ser entendido diferente. Senhor, os inocentes sofrem. E não é um castigo, porque sois um Deus bom. O inocente sofre, porque o mundo é cruel. É verdade, Senhor. Permite que somos feridos, mas nem sempre esta permissão vem, porque a pessoa está em pecado, mas para provar o amor. Por isso, Senhor, eu creio, Deus fere, mas ele mesmo faz o curativo. Eu volto concluindo esse pensamento e esta oração. Volte comigo.

0: 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E os pedidos de oração para esta manhã de sábado vão para Cristiane Fontoura, pela saúde e proteção de toda a família, Iverte Ramos e família, a Sandra Bianchi lá de Luzerna para a Adriana e também a Luciana, Elisandra para os filhos Wesley, Tiffany e também Maria Elisa e o marido Moacir e para os vizinhos Noêmia e Vilmar. A dona Angelina Seco Trevisan, da linha Pinheirinho, para o esposo Valentim, também para Isadir, Leonir, Ivonete e o Gringo, pela saúde. Também orações para o Kleber Todescato e para toda a família, em especial a esposa Marisa e os filhos William, Wesley e Bruna. A Nina para o pai e também os filhos, pela saúde. Orações também nesta manhã para a Gilceia e o filho Adriano Fernando dos Santos, Lourdes Bertotti e toda a sua família. Tere Costa pede orações por ela e por toda a sua família. A Dilei Teixeira também para a sobrinha Denise pela saúde e recuperação. A Neuci agradecendo aí por uma graça alcançada. A Dair Seron para o pai Albino Seron pelos seus 2 anos de falecimento. A Eliane Rodrigues para o pai Alcides Machado da Silveira, que está internado na UTI por sua saúde e por sua recuperação. A Erundina para a Nora Natiele, que está internada no Hospital Universitário Santa Terezinha. Dona Áurea, por sua saúde e também para a saúde do filho Denilson, que está de aniversário no dia de hoje. A Mali Gaspareto, por toda a sua família. A professora Leila pede orações por ela, também para o esposo Valdevino, para a irmã Salete e também para a sua mãe. A Jocelei pede orações por ela e família. A Edith Bianchini pede orações por ela, para José, também marido Rubens e para a mana Neide Bianchini. A Inês Cordeiro, para Edilane, Ronildo, Alexandre, Eliane, Simone, também Dani. Dona Santilina pede orações por ela, por sua saúde e também pela saúde de todos os familiares. Também para o seu Reginaldo Fugante, para o pai Mário, mãe Maria Fugante, Manuscar Fugante, Sebonifácio de Matos, Ari Fugante, Erno e Leonilda Signorim, Maria Esquinato, todos em memória e pela saúde dele, pela minha saúde, da minha mãe e todos os demais também conhecidos, vizinhos e amigos. E a todos os doentes, queremos colocar nesse momento nas orações. 10 horas e 40 minutos.
1: Senhor, eu retomo esse discurso do amigo de Jó. Ele faz, mas não concordo com ele. Porque eu sei a luz de Jesus Cristo. A luz de Jesus Cristo. Eu olho, Senhor, e vejo que permites, Senhor, que sejamos tentados. Mas não sois o autor da tentação. Que sofremos doenças, mas não sois o autor da doença. Senhor, o teu amor me cura. A contingência humana nos leva a doenças, flagelos, tribulações, tentações. E até temo. Tudo acontece segundo a tua permissão. Mas, Senhor, nada é permitido por ti se algo de bom não for tirado. Então eu me rendo ao teu amor. E eu creio, à luz de Jesus Cristo, que serei curado pelas tuas mãos. Que serei curado nas minhas dores e nas minhas feridas. Amém. Amém. Rita, que a paz de Jesus esteja com você. Alô, Rita. Alô?
2: Alô, padre.
1: Tudo
2: Alô,
1: bem? Padre. Bom dia, Deus tudo abençoe. Bem.
2: Bom dia, padre, eu sou bênção.
1: Você fala de onde, Rita?
2: Eu falo de Itaberá, estado de São Paulo.
1: Itaberá, estado de São Paulo. Como é que você me acompanha ali em Itaberá?
2: Eu acompanho pela Siqueira Campos, é Bom Jesus.
1: Tá bom. É Rádio Bom Jesus de Siqueira Campos, tá certo? Diga lá, Rita.
2: Padre, eu tô passando um problema assim, uma situação difícil, sabe? E desde de outubro do ano passado que eu entrei em depressão.
1: Tá.
2: É assim, tô com 20 anos de casada, né?
1: Sim.
2: E eu já tive 4 gestações, só que não vai pra frente, padre.
1: Entendi.
2: É, uma chegou 3 meses, os outros não vai, entendeu? É 8 semanas, assim, não passa disso.
1: Você tem, se engravida, mas não consegue chegar ao final. E o que os médicos falam pra você, querida?
2: Padre, uns falam que é diabetes, que eu tenho diabetes, né? Outros falam que eu também tenho um pouco de pressão alta, às vezes eu controlo, às vezes tá descontrolado.
1: Entendi.
2: E também já foi revelado que a palavra de maldição, porque eu fui rejeitada pela minha mãe.
1: Não. Não, ela... não, não, não, não, não. Uhum. Não fale isso, não. E quem te falou não tem autoridade para isso.
2: É, verdade.
1: Me perdoe dizer isso. Eu não sei quem te falou e não me conte. Mas quem te falou isso não tem autoridade para isso. Porque a maldição não age assim. Continua.
2: E minha mãe, ela não queria que eu tivesse filho. Ela falava assim, ah, porque eu não vai ter filho. Filha, vou morrer e não vejo filho seu. E na verdade ela morreu e não viu mesmo, né? E depois que ela faleceu, eu fiquei grávida. Eu gestei, né? Uma criança com 3 meses, era uma menina. Mas daí morreu no ventre, né?
1: Entendi.
2: Aí o último foi agora em 2024. Foi com 8 semanas.
1: Tá.
2: Que também não segurou, padre. Já é 4 filhos já.
1: Quantos anos você tem, Rita?
2: Padre, agora eu estou com uma idade bem avançada. Eu já estou com 47 anos agora.
1: Tá. Para Deus nada é impossível, mas...
2: Uhum.
1: Eu acredito que nós vamos ter que conversar um pouquinho. Eu acabei de te dizer sobre a maldição. Você acha que tua mãe foi uma mulher ruim?
2: Padre, ela não foi uma mulher ruim, mas ela me rejeitou. Às vezes ela não queria ouvir a minha voz. Ela colocava a mão no olho dos ouvidos para não ver. Eu não queria... Ela me batia muito, xingava, entendeu, padre?
1: Entendi.
2: Ela não foi uma mulher ruim, é porque também ela era uma pessoa doente mental. Ela tinha um problema de saúde.
1: Eu ia te falar isso, filho.
2: Uhum.
1: O primeiro ponto, minha mãe era uma doente.
2: Uhum.
1: Então, comece por ali. Então, eu queria que você, primeira coisa, perdoasse tua mãe.
2: Sim, padre.
1: Que você diga comigo agora, Jesus.
2: Jesus.
1: Eu fui rejeitado pela minha mãe.
2: Eu fui rejeitada pela minha mãe.
1: Eu apanhei muito da minha mãe.
2: Eu apanhei muito da minha mãe.
1: Mas eu a perdoo.
2: Mas eu a perdoo.
1: Nossa Senhora.
2: Nossa Senhora.
1: Eu sinto teu amor.
2: Eu sinto teu amor.
1: O que minha mãe não me amou.
2: O que minha mãe não me amou.
1: Eu sinto teu amor, Nossa Senhora.
2: Eu sinto teu amor, Nossa Senhora.
1: Eu perdoo a minha mãe.
2: Eu perdoo a minha mãe.
1: Porque ela tinha as perturbações.
2: Ela tinha as perturbações.
1: Ela não agiu.
2: Ela não agiu.
1: Em sã consciência.
2: Em sã consciência.
1: Rita.
2: Senhor.
1: Se, olha, parta do princípio assim. Se você mesmo disse que ela não... Ela tinha os problemas dela. Se acha, você acha que Deus... ia confirmar, porque você acabou de ouvir eu falar que Deus, nada acontece com a gente sem a permissão de Deus. Você concorda com isso?
2: Concordo.
1: Tá. Por mais que a tua mãe falou uma maldição para você, você nunca vai ter filho. Você acha que Deus permitiria, desculpe a palavra, que uma pessoa doente da cabeça, desequilibrada, ele ia permitir que a palavra dessa mulher teria peso na tua vida?
2: Não, padre, eu acredito que não, né?
1: Então,
2: porque a cidade era muito...
1: Então você vai tirar isso... Então você vai tirar isso da cabeça. Então você não está amaldiçoada. Diga, eu não sou amaldiçoada.
2: Eu não sou amaldiçoada.
1: Eu não estou amaldiçoada.
2: Eu não estou amaldiçoada. Minha mãe...
1: Que descanse em paz.
2: Que descanse em paz.
1: Eu a perdoo.
2: Eu a perdoo.
1: Agora, Rita, por mais que você queira muito uma filha, um filho biológico, não estou dizendo que é impossível. Minha mãe me teve com 43 anos.
2: Sim.
1: Você está com 47, pode ter filho. Santa Isabel teve filho já com idade. Só que você tem dois agravantes. A diabetes e pressão alta.
2: É.
1: Você nunca falou...
2: Só que agora está controlando a pressão, né, padre? Agora está... Você
1: nunca pensou... Você nunca pensou com o teu marido em adotar?
2: Não, que... padre, esse caso não vem, não. Porque ele já tem um sobrinho adotado e não deu certo. Aí ele coloca na cabeça que não vai dar certo também. Daí ele não quer, né, padre?
1: Entendi. Entendi, filha. Você já vem de uma história bastante machucada, né?
2: Vem. Coitado do rapaz, passa mal com o rapaz, ele entrou nas drogas, sabe? É um problema, sabe?
1: E aí ficou a experiência negativa. Agora eu vou dizer pra você, eu entendo que teu marido não queira. Mas isso é uma exceção. Existem muitos filhos do coração que são verdadeiros anjos de Deus na vida. Mas eu entendo os traumas do seu marido.
2: Uhum.
1: Rita.
2: Senhor.
1: Vamos rezar a Deus. Mas
2: padre.
1: Que pelo menos a nossa ligação te põe algo na cabeça.
2: Sim.
1: Você não é amaldiçoada.
2: Não, padre. Minha mãe era doente, né? Eu entendo o lado dela, né?
1: Isso. Faça as pazes com a sua mãe no céu.
2: Faço, padre. E ela disse que se arrependeu, né? Ela contou pro meu irmão que tinha se arrependido do que fez comigo, né? Porque, coitada, ela batia muito, xingava, batia, empurrava. Mas...
1: Na época não tinha acesso a tantos remédios, filha. Hoje, as pessoas continuam a ser agressivas e desequilibradas. Mas hoje é muito mais fácil conseguir um remédio para bipolaridade, muito mais fácil para depressão, para agressividade, para mudança de humor. Antes tudo era muito difícil, Rita. Levarei seu nome até Fátima, até santuário de Nossa Senhora de Fátima. E se você quer deixar mais alguém, algum nome?
2: Ô, padre, eu quero falar só uma coisa, né, que eu esqueci de falar pro senhor. Pode falar?
1: Então você vai ter que esperar. Espera, você vai ter que esperar o intervalo. Eu volto e você fala. Eu sinto que você precisa, eu vou deixar você falar. Não é comum, mas fique na linha, eu volto falando com você. E volto, querido povo de Deus, com a restauração do coração. Voltamos já.
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0: Daqui a pouco nós vamos pro nono dia da novena. Mas antes, eu tô com essa filha de Deus com um sofrimento muito grande. Você percebeu? A simplicidade e ao mesmo tempo a fé. Filha, você queria falar alguma coisa, Rita? Pode falar.
1: Padre, então, esse mês que ela me batia tanto, um dia eu falei isso pra ela, por causa do sofrimento.
0: Ah.
1: Eu falei, ah, também eu não quero ter filho. Se for pra ter tanto sofrimento, eu não quero. Eu falei, no momento da raiva que ela me bateu tanto, eu falei, se tiver eu mato. Mas olha, padre, que arrependimento que eu fiz. Eu tinha 14 anos isso.
0: Isso tá dentro da tua cabeça, você lembra sempre disso?
1: Então, e foi revelado que eu não conseguia me perdoar, porque Deus me perdoou, mas eu não me consegui. Eu achava muito forte a palavra, padre. Eu não me conseguia me perdoar, entendeu?
0: Qual foi a frase que você disse?
1: Eu falei assim, que não queria ter filho. Se tivesse, ia matar o filho.
0: Filha, da mesma forma que a sua mãe, eu pedi para você perdoar a sua mãe, você tem que se perdoar. Filha, você tinha 14 anos. Você estava levando uma surra. Você estava apanhando. Você acha, acredita em mim. E eu te pergunto, você acha que Deus, que é só bondade, levou a sério o que você falou?
1: Não.
0: Claro que não, filho. Claro que não. E eu pergunto uma coisa, para você se perdoar, você já se confessou isso com o padre?
1: Já várias confissões já fiz de perdão.
0: Então, toda vez que vier bater essa frase na tua cabeça, você já falou comigo agora, você vai dizer assim,
1: Jesus,
0: tira este pensamento.
1: Tira esse pensamento.
0: Jesus, que eu consiga me perdoar.
1: Que eu consiga me perdoar.
0: Amém.
1: Amém.
0: Filha, você está com tanto sentimento de culpa.
1: Sim, pai.
0: Larga isso, filha. Você deve sofrer demais com isso.
1: Sofro, pai, muito. Muita rejeição, muito.
0: Eu levo o seu nome.
1: Ruim.
0: Olha, eles vão ligar pra você. Se você aceitar, nós vamos tentar pedir. E nós temos uma parte da associação que às vezes são psicólogos, psiquiatras, também como nutricionistas, advogados, juízes e nutrólogos, que às vezes oferecem gratuitamente um atendimento. Você vai falar, mas eu não tenho condições de ir aí. Hoje, online, muita coisa acontece. Eu vou dizer para você, muitas das minhas consultas da coluna, eu fiz online. Então, a nossa equipe pode ligar para você?
1: Então, padre, na verdade eu já tô passando com a psicóloga, né?
0: E tá te ajudando?
1: Tá sim.
0: Então tá bom. Então continue.
1: Psiquiatra.
0: Então tá bom. Então continue. Que Deus te abençoe. A Rita de Itaberá, São Paulo, meu Deus. Mas é muito sofrimento. Rádio Bom Jesus de FM de Siqueira Campos, Frei Carlos Gonzaga Vieira, Diocese de Itapeva, São Paulo, Dom Eduardo Malaspina. É, o sofrimento é muito. Eu já vou para a novena, mas só dizer que hoje é aniversário de Dom Admir Antônio Mazzali, bispo de Erechim, Rio Grande do Sul, Dom Luiz Antônio Lopes Rico, bispo de Itapetininga, São Paulo, Clube FM Córrego Fundo, Minas Gerais, Jangadeiro FM, Iguatu, Ceará, e domingo, Rádio Maragogipe, FM Maragogipe, Bahia. Que São Simão Stock interceda por nós. Eu tinha até preparado falar sobre ele, mas o mais importante, eu acredito que era conversar com a Rita. São Simão Stock vai interceder por ela. Juntos, semana que vem, nós vamos começar a novena de Santa Rita das Causas Impossíveis. Hoje, o nono dia. Jesus das Santas Chagas, restaurai meu coração. Jesus das Santas Chagas, restaurai meu coração, nono dia. Jesus das Santas Chagas, restaurai meu coração. Deus de misericórdia e renovação, venho diante de ti com o coração em ruínas, clamando por teu sopro de vida sobre o que se quebrou. Restaura em mim o que o tempo desgastou, o que a dor silenciou, o que a esperança esqueceu, onde a cansar

braço, traz vigor, onde há ferida, derrama cura, onde há vazio, preenche com sentido, refaz meus passos, reconstrói meus sonhos, renova minha fé. Tu és o Deus que faz tudo novo. Então, faz de mim um novo ser, com raízes mais profundas, com amor mais inteiro, com paz que ainda que não se abale. Jesus das Santas Chagas, restaurai meu coração. Jesus das Santas Chagas, restaurai meu coração. Jesus das Santas Chagas, restaurai meu coração. E eu termino com a frase que é muito forte hoje. E diante desse atendimento último, não desmerecendo os outros, muito pelo contrário, não esqueçamos, gente. Assuma comigo rezar, por favor. Não dou conta sozinho, não. Às vezes rezem um pouco mais por mim. Tô falando sério. Você não sabe o que é esse atendimento. Você não sabe o que é estar aqui. Também é uma carga negativa que vem em cima de mim. Além de tudo que a gente faz, rezem por mim. Mas também rezem pelo César, que hoje abriu o programa, e reze pela Rita. Deus fere, mas ele mesmo faz o curativo. Ele machuca, mas suas mãos curam. O Senhor esteja convosco. Ele está no meio de nós. Abençoai, Senhor, a água, a roupa dos enfermos, as fotos de família, o final de semana, a ascensão do Senhor. Por intercessão de Nossa Senhora de Guadalupe, São Pio de Pietrelcina, em nome do Pai, do Filho, do Espírito Santo. Amém. Termino com um clipe. Rezem por mim. Pedi e recebereis.

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4: São 11 horas e 1 minuto.
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8: Começou a fase de renegociação de dívidas do FIES, o Fundo de Financiamento Estudantil, com descontos que podem chegar a 99% do valor total devido. O programa Desenrola FIES é voltado para estudantes que firmaram contratos até o ano de 2017 e que já estavam na fase de pagamento das parcelas em maio deste ano. O benefício varia de acordo com o tempo de atraso e o perfil socioeconômico do aluno. Estudantes inscritos no CadÚnico, com dívidas vencidas há mais de um ano, por exemplo, podem obter descontos de até 92%, enquanto aqueles com atrasos superiores a 5 anos podem chegar ao teto de 99% de abatimento. Para quem não faz parte do CadÚnico, o desconto para quitação é de no máximo 77%. Mas mesmo quem está com os pagamentos em dia ou tem atrasos curtos de até 90 dias, pode aproveitar a oportunidade para quitar o saldo devedor com 12% de desconto. O governo federal estima que mais de 1 milhão de pessoas sejam beneficiadas pela medida, que segue com adesões abertas até o dia 31 de dezembro deste ano. Para regularizar a situação e limpar o nome, o estudante não precisa sair de casa. Todo o processo é feito de forma digital pelos aplicativos ou portais da Caixa ou do Banco do Brasil, dependendo de onde o contrato foi assinado. Após o pagamento da entrada ou da parcela única, a retirada do nome dos cadastros de inadimplentes acontece de forma automática. Em caso de dúvidas, os canais oficiais de atendimento dos bancos estão disponíveis por telefone e internet para orientar os beneficiários. Da Rádio 2, Milena Abreu.
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4: Sou eu mesmo, em carne e osso e umas gordurinhas. Já tô de volta por aqui para te fazer companhia. Com muito carinho, com muito prazer, a gente está aqui juntos, dividindo esta manhã, começando agora a segunda parte do programa, tá? Porque a gente vai junto sempre aqui na companhia da manhã, desde cedinho, né? Todo sábado a gente se encontra por aqui para brindarmos juntos também mais um final de semana que está chegando e uma semana vencida, né? A gente está aqui celebrando, comemorando mais uma semana que foi vencida e uma semana que a gente passou juntos aqui. Claro que eu passei nas tardes com vocês, no programa de bandas, também no Boteco, mas aí no sábado e no domingo a gente tá junto aqui no período da manhã. E claro, também substituindo o nosso colega, o Marcos Walney, que faz durante a semana no período da manhã. Está conosco aqui o Gabriel Platal e o Ademir Nunes. Já saiu faz um certo tempo, que o rapaz tinha compromisso esse final de semana, e aí ele já saiu faz tempo, mas agora está assumindo oficialmente aqui a mesa de áudio, o Gabriel Platal. Bom trabalho, e você participa aqui conosco, 984377826, é o nosso WhatsApp para você participar, hoje valendo um vale-compras do Supervisa. Para você concorrer, tem que responder a perguntinha, porque você merece ganhar este vale-compras. Responde e já estará concorrendo, tá bom? Eu vou começar essa parte aqui do programa rodando música, afinal, faz tempo que a gente está sem rodar uma musiquinha aqui, porque a gente estava acompanhando o programa do Padre Reginaldo Manzotti. Eu vou atender a Nina, que pediu Leandro e Leonardo para a gente matar saudade com a música Doce Mistério. 11:06, bom dia, bom sábado para você. Música.

0: Sem Mistério, música linda, com Leandro e Leonardo matando saudade aqui na nossa manhã, nostálgica também, porque não, música boa de qualidade do presente e do passado, você ouve por aqui na programação da Líder FM. A Nina pediu e ouviu. Agora, 11:10, volto já já.
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0: Quero aproveitar que a gente ouviu aí a chamada do bailão, né? Eu quero dizer que quem ganhou os ingressos foram as seguintes pessoas: a Daniela Gaspareto e o Ademir Pilati ganharam um par de ingressos, então, É, cada um ganha um ingresso, né, para ir curtir este bailão que acontece na Boa Esperança. Vamos para o WhatsApp, então, meu caro Gabriel Platal. Tem 77 pessoas aguardando para falar comigo. Meu Deus, quanta gente, hein? Um bom dia aqui para a Clevenice Gonçalves. Diz que merece ganhar o Vale Compras porque adora comprar no Supervisa. Quem mais? Bom dia, me coloca no sorteio do Supervisa, mas não respondeu a pergunta e não colocou o nome, Irene. Responde a pergunta, mulher. Quem mais aqui? Bom dia, Dinei, tudo bem com você? Sou a Rose de Oliveira, da Senadora Eusébio. Gostaria de participar do sorteio. Coloco o nome da minha filha Manuela também no sorteio. Mereço ganhar o brinde do Visa porque sou cliente. Obrigada. Valeu. A Elda falou que merece ganhar para fazer as compras que sempre falta. Valeu, meu amigo. Linda essa música. Adorei, Odinei. Que bom que gostou, tá, minha amiga Elda Guarani? Quem mais? Inês é a mãe do Bolinho. Tem um áudio. Vamos saber. Vamos identificar o que quer dizer essa mensagem.
9: Bom dia, Dinei. Bom dia. É Maria Zago, gostaria de participar do sorteio de hoje. E eu gosto de comprar no Visa porque lá tem de tudo. Tudo do bom e do melhor. E aí coloca minha mãe, Inês Maria Santoro, na bênção. Que hoje ela vai passar por uma cirurgia. Que dê tudo certo.
0: Tá bom, Mali. Estamos na torcida aqui. E a gente acabou não ouvindo ainda seu áudio antes do momento da oração, mas está nas nossas orações particulares. Tá? Pensamento positivo, fé em Deus, vai dar tudo certo, tá? Que Deus abençoe tanto a vida dela quanto a mão dos médicos que estarão fazendo o procedimento, tá? Quem mais aqui pedindo para colocar o nome do filho Cauã? Santiago de Vargas, mas tem áudio também, vamos ouvir.
10: Bom dia, meu amigo Dinei, tudo certo? Aqui é o Luciano Vargas de Joaçaba. Tô passando para parabenizar a programação de sábado por suas mensagens maravilhosas que animam o nosso dia, animo o nosso sábado. Gostaria de participar do sorteio do Vale Compras do Supervisa. Mereço ganhar, porque gosto muito de comprar nesse mercado. É um mercado muito bom. A gente é sempre muito bem atendido e tem uma variedade de produtos. Fica com Deus, meu amigo. Um baita abraço para ti.
0: Outro abraço para ti, meu amigo Luciano. Alguém escreveu mereço ganhar porque sou cliente. E tem um áudio, vamos ouvir.
11: Bom dia, Odinei. Inês Baquim, do bairro Santo Antônio. Quero participar do sorteio. Tenha um bom dia.
0: Obrigado, igualmente, tá, minha amiga? Mais uma participação. Quem fala comigo? Bom dia.
12: Bom dia, Odinei. Queria se participar do sorteio. Meu nome é Maísa. Coloca meu primo Bruno fazendo um favor. Muito obrigado, mano, de São Jorge. Agradeço. E queria participar desse momento com vocês.
0: Beleza, minha amiga.
12: Eu queria pedir uma música do Eduardo Costa. Muito obrigado.
0: Eu que agradeço. Eu já rodei no momento do primeiro, na verdade, primeiro momento do programa, na primeira parte, eu rodei Eduardo Costa, tá? Considere que tenha mandado pra ti também, tá? E toda a família aí. Um beijo no coração da vovó também. Catarina, bom dia.
13: Bom dia, Dinei. Tudo bem, Catarina? Estamos aí curtindo o programa, como sempre. Quero participar do sorteio, Dinei. Manda uma música pra nós aí que estamos na escuta. É banda universitária, cartão postal, para meus amigos e para quem gostar. Obrigada, Dinei. Me coloca lá na benção do padre, minha família, meus amigos, todas as pessoas que precisam de orações.
0: Amém.
13: Um ótimo final de semana.
0: Igualmente. Valeu, Catarina. Alô mais uma vez também para dona Angelina. Oi, dona Angelina, tudo bem por aí? Não criou coragem para mandar o áudio ainda. Ai, meu Deus do céu. Eu puxei uma cadeira, porque se eu ficasse de pé, eu ia cansar de tanto que eu tô esperando o áudio da dona Angelina. Um abração pro seu Valentim também. Quem mais que participa aqui comigo? Alô, bom dia.
14: Bom dia, Dinei. Sou Leocir Pico do Vila Rica. Eu mereço ganhar o prêmio porque eu compro sempre na Visa. Tudo de bom, um abraço.
0: Valeu, um abraço. Mais um áudio, bom dia.
15: Bom dia, Dinei, tudo bem?
0: Tudo contigo.
15: Do bairro Fátima, tenha um abençoado final de semana, bom programa. E me coloca no sorteio, também coloca meu esposo, Amarildo. Um abração, amigo, fica com Deus. Abraço.
0: Abraço, ela não respondeu a pergunta, Célia do céu. Não esqueça de responder a perguntinha para concorrer, tá? Porque você merece ganhar o Vale Compras do Visa. Áudio chegando, meu amigo nordestino. Fala, Adriano, tudo em paz por aí, Adriano Paz?
16: Ei, Dinei, bom dia, Adriano Paz, Fátima, tranquilo, amigo. Me coloca aí no sorteio do Visa aí. E eu mereço ganhar esse prêmio porque eu preciso, eu tô precisando. Tá, beleza? Valeu? Me coloca uma música exclusiva do Correio Ronaldo tocando em frente. É a música do Renato Teixeira, mas o Renato Teixeira eu não gosto. O Correio Ronaldo é melhor. Se possível encontrar, eu agradeço, tá? Valeu.
0: Valeu, se eu tiver, eu rodo aqui, se der tempo também, tá, meu amigo? Quem mais participando aqui conosco? Alô, bom dia.
17: Bom dia, Dinei, tudo bem?
0: Tudo Neto contigo.
17: Foi no sorteio, seu velho. Minhas filhas, Keto, Miguel e Matos, meu marido Ari, toda a minha família na bênção do padre. Obrigado.
0: Tem que responder a pergunta de Ivonete, senão não concorre. Mais uma participação, alô, bom dia.
18: Bom dia, Dinei. É Ceroni Rodrigues de Luzerna. Eu quero participar do sorteio por toda a minha família na bênção do padre. E eu mereço ganhar o Vale Brinde do Supervisa, porque sou cliente e também sou ouvinte de todos os dias da Rádio Líder. Obrigada e um ótimo final de semana a todos.
0: Pra ti também, isso aí já é motivo suficiente para ganhar, com certeza. Ser cliente, ser ouvinte da Líder, então perfeito, né? Então tá bom, quem mais? Mais uma participação. Alô, minha amiga Neide Bianchini.
19: Meu amigo Dinei, bom dia, tudo bem? A Neide aqui do Fátima, por favor, me coloque no sorteio, na bênção do padre. Sou fã do Supervisa, adoro esse mercado, sempre estou lá comprando. Por isso que eu acho que eu mereço ganhar, porque moro longe e vou até lá para pegar as mercadorias que gosto bastante de lá. Tá bom. Bom final de semana, amigo. Bom dia.
0: Obrigado.
19: Tchau, tchau.
0: Pra ti também. Tchau, tchau, minha amiga. Vamos dar música, Gabriel Platão. Agora atendendo participação do Kleber Todescato, que pediu Chico Rei Paraná, de lá pra cá. Música.

0: De lá pra cá, sucesso que você ouviu aqui no Sábado Show com Chico Rei Paraná, foi para o Kleber Todescato que pediu. Agora, 11 horas e 25 minutinhos depois do intervalo, vamos fazer homenagem aos aniversariantes. Caso você tenha algum aniversariante aí que você queira parabenizar, se você mandou mensagem para mim de áudio e ainda não ouviu o seu áudio, então mande por escrito ali para mim no WhatsApp, por gentileza, que eu coloco na agenda, porque não vai dar tempo de ouvir agora, tá? Que a gente vai fazer na sequência a agenda. Então manda por escrito lá, que a gente vai fazer homenagem na sequência. 11h26 agora.
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0: É, tem gente soprando velhinhas e é claro que a líder não esquece você não, tá? 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
0: É, parabéns para você. Aniversariante de hoje, de ontem, de amanhã, aliás, do mês inteirinho, mês de maio. É um mês especial, afinal, é o mês das mães, é o mês que tem também, principalmente, né, a homenagem à Nossa Senhora de Fátima. Aliás, um abraço a todas as Fátimas que fazem também aniversário no mês de maio. E hoje eu quero parabenizar aqui também, mandando um abraço para a Adriana Rodrigues, que está parabenizando os gêmeos, né, os filhos dela, o Yuri e o Anthony, que estão completando 18 anos hoje. Parabéns aos gêmeos aniversariante. Homenagem, então, da mãe Adriana, do pai Antônio e o irmão Iago. Felicidades, muitos anos de vida. Também quero aproveitar aqui para parabenizar com muito carinho o filho da nossa querida ouvinte, a dona Áurea, nossa vovozinha, é o Denilson, que hoje também está soprando velhinhas. Parabéns, viu, Denilson? Felicidades, muitos anos de vida, que Deus abençoe, dê muita saúde sempre e que ele esteja também sempre à frente aí da sua vida, no leme da sua vida e de todos os aniversariantes, para levar sempre para os melhores caminhos. E para vocês, então, aniversariantes, o nosso abraço apertado e, claro, um caloroso abraço para a gente se aquecer no friozinho, apesar que agora abriu o sol, né, mas tá friozinho mesmo assim, a gente se aquece com um caloroso abraço. A todos vocês, aniversariantes, os nossos mais sinceros parabéns!
2: Parabéns!

0: Se não for por amor, Amadão Batista cantou pra gente aqui no Sábado Show. Essa música foi a Elda que pediu, né, Elda? E já confirmou a audiência. Quem também está confirmando a audiência é a Roseli. Oi, Rose. Beijão no coração lá na Vila Remora. Ela acompanhada lá do GR e toda a família. Passaram por um momento difícil ontem, né? Desejo forças aí pra família. E obrigado por estar aqui em companhia conosco, tá? Um ótimo final de semana. Deus abençoe a todos aí da família. Agora são 11h37.
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0: Muito bem, é o Sábado Show, estamos quase na reta final, 11 horas e 41 minutinhos, embora sem muita enrolação por aqui, para tentar colocar o povo no ar aqui. Vamos lá então para o WhatsApp 984377826, valendo vale compras do Supervisa para concorrer. Responde a pergunta: por que você merece ganhar este vale compras? Bora ouvir, quem é que fala comigo?
8: Bom dia, Dinei, Henrique do Santo, me inscreve no sorteio, coloca meu nome, Divonete, Kellen, Kathleen, João José. E mesmo na oração do padre. Puder, manda a música pra gente aí, Paulo Fernandes, também? Tá bem? Um abraço. Ótimo dia para todos.
0: Obrigado, igualmente, meu amigo.
8: Dinei, o Supervisa veio para arrebentar. Um abraço.
0: Tá bom. Beleza, meu amigo. Eu já rodei Paulo Fernandes, considero que tenha mandado pro amigo, porque eu ainda não tinha ouvido o seu áudio. Para vocês terem uma ideia, o áudio do nosso amigo, ele tinha mandado às 8h31, aí ele mandou outro para complementar às 9h02, tá? Eu tô rodando áudio e lendo mensagem das 9h02, tá? Para quem mandou mensagem cedo e mandou de novo agora, então eu sinto lhe informar, mas a sua mensagem subiu, aí vai ficar por último aqui. Se der tempo, eu chego na sua mensagem. Por isso que eu sempre peço, por gentileza, para mandar a mensagem cedo e aguardar, porque senão você corre o risco de não ser atendido aqui, tá? Infelizmente. Um abraço para Ivete Ramos, que está pedindo para colocar no sorteio também o esposo. E diz que quer ganhar o brinde porque faz compra e gosta das promoções do Supervisa. Tá bom. Dona Áurea, já mandei o abraço, né, Dona Áurea? Já coloquei aqui também o filhão no momento nas orações e também aqui no momento da agenda do aniversariante. Dona Mara Rubia, minha amiga querida, que trouxe para a gente aqui pinhão hoje de manhã. Muito obrigado, viu, Dona Mara? Vamos ouvir o áudio dela.
4: Bom dia, Odinei.
0: Bom dia.
4: Eu sou a Mara Rubi, quero participar do sorteio do Supervisa, porque eu já sou cliente há muito tempo lá de Campos Novos. O meu marido, Jandir Duarte, ele pode conferir que nós temos até o cartão, tá bom?
0: Que maravilha.
4: E fazemos sempre compra lá.
0: Que joia.
4: Em Campos Novos.
0: Uhum.
4: Muito obrigado, fica com Deus, que Deus abençoe e põe as pessoas que vão na Madre Paulino na bênção do Padre Manzotti.
0: Ok, minha amiga. Grande abraço aí pro Danielzinho também. Bom dia, tudo bem? Meu nome é Eliane Benedetti Comim. Moro na Barra Verde, quilômetro 7. Mereço ganhar o brinde do Supervisa, porque sempre compro lá. Boa sorte, Eliane. A Inês Barão já mandei o alô também. Tem a Cris Fontoura também. E ela diz que merece ganhar o Vale Compras do Visa, porque toda vez que vai... com o bem casado no mercado, diz que quer trazer o mercado, assim como vale compras, compra o que eu quero. Ah, é verdade. Ele é desses, hein, Cris? Quem mais? Bom dia, meu amigo Odinei, tudo bem com você? Gostaria de participar do sorteio do Supervisa, pois ainda não conheço, não acredito numa coisa dessa, hein, Jurema? E também ouvir a música Localizador. Obrigada, Jurema. Um ótimo final de semana. Bom dia, meu querido amigo Odinei. Tudo bem? Estamos sempre na escuta da melhor rádio. Eu mereço ganhar o brinde do Supervisa, pois ainda não tive o privilégio de conhecer este belo mercado. Como que não foi ainda, Clélis? Também mais uma pessoa tem que ir, gente. O mercado abriu em setembro, vocês não foram ainda. E ela disse que quer levar o pequeno também, o Luca, para conhecer. Deseja um final de semana muito abençoado, iluminado a todos. Forte abraço, seus amigos Clélis, Alexandra Merlo Reimann e também Luca Germano Reimann. E ela colocou uma observação. Aqui também é Palmeiras. Aí sim, minha amiga palmeirense. Mais uma para a gente aumentar ainda mais essa torcida. Mais uma participação por áudio. Alô, bom dia.
9: Bom dia, Odinei. Tudo bem?
0: Tudo contigo.
9: Só estou mandando um oi para dizer que nós estamos escutando o teu programa. É muito bom. Te desejo um bom final de semana e Deus abençoe você. Libera.
0: Amém, minha amiga Libera. Desejo da mesma forma para ti um ótimo, abençoado final de semana, tá, minha querida amiga? A Terezinha, que está participando agora. Alô, Terezinha.
10: Bom dia, Odinei. Tudo bem, Odi? A Terezinha Menezes Marcin Tereza. Se tiver sorteio, me coloque. Eu mereço ganhar porque eu sou ouvinte assíduo da Rádio Líder. É de manhã à noite. Minha mãe está aqui, mas eu não ligo, mas estamos ligados. Até às 7h, tá bom? Um abração. Pode ser qualquer uma aí, a próxima música.
0: Muito obrigado, tá? Ó, eu quero dizer, vou repetir o que eu falei antes, tá? Que você mande mensagem e aguenta aí, não manda mais, ó. A Camila, foi uma sorte tua aqui, Camila, porque eu já tinha clicado na tua mensagem aqui, porque você acabou de mandar uma mensagem, ela mandou 9h23, 9h25 e 9h26, e agora mandou às 11h46, tua mensagem subiu lá para a primeira posição. A tua sorte é que eu tinha clicado na hora, você tava na vez agora aqui, senão você talvez ia correr o risco de eu não atender a sua mensagem, tá? Você achou a mensagem dela aí, Gabriel? Eu tinha clicado, não sei se você clicou, porque subiu lá para a primeira posição. Não mandem mensagem, tá? Quando você mandou a primeira, segura, senão você vai correr o risco de não ser atendido, tá? Mas a Camila foi uma sorte, viu? Por sorte. Vamos ouvir a Camila.
11: Bom dia.
0: Bom dia.
11: Aqui é a Camila, nossa, de Fátima.
0: Tudo bem, Camila?
11: Evaldo Oeste. Me coloca no sorteio, toca uma música bem bonita pra nós aí. E um bom domingo pra vocês da rádio. Eu mereço ganhar porque eu sou ouvinte assídua da rádio.
0: Então tá bom. E ela complementou que foi a mensagem que ela mandou agora, que já conhece desde o ano passado, Supervisa. Tá bom, Camila. Um abração aí pra ti. Mais um áudio. Agora quem fala comigo é a nossa ouvinte, a dona Inivalda Piccoli.
12: Bom dia, Odinei.
0: Bom dia.
12: Sou Inivalda Piccoli. Eu mereço ganhar esse prêmio do Supervisa porque eu sou cliente e gosto de comprar no Supervisa. Tenham todos um bom dia. Tchau, tchau.
0: Obrigado, igualmente. Tchau, tchau. Bom dia, Odinei. Tudo bem? Quero participar do sorteio. Eu mereço ganhar. Sou cliente do mercado e ouvinte diária da Rádio Dilva Feltrinho. Obrigado. Bom final de semana. Igualmente, Dilva. Vamos rodar música, Gabriel? Senão a gente vai atrasar, que tem um bloco pra gente fazer ainda, um bloco comercial. Ou você quer ir pro bloco comercial primeiro? Dá pra rodar música? Então tá bom. Então vamos atender aqui a participação do nosso amigo nordestino, Adriano Paz, pediu René Ronaldo, tocando em frente às 11h48.

0: René Ronaldo tocando em frente, atendendo o pedido do Adriano Paz. Agora faltando 9 minutinhos para o meio-dia, reta final aqui da programação do Sábado Show. Eu vou fazer o último intervalo comercial e daqui a pouquinho, se der tempo, a gente coloca as últimas participações no ar e aí faz o sorteio para você.
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4: É a reta final aqui do Sábado Show. Daqui a pouquinho tem a liberdade de expressão. Hoje, recebendo o prefeito de Joaçaba, o Wilson Sartori. Eu tenho aqui, ó, 62 participações ainda sem ser atendidas. Eu vou tentar atender o máximo possível, mas eu acredito que não vou passar de 10 participações agora, tá? Vai ficar, eu acho que vai ficar mais de 50 aqui, infelizmente, tá? Peço mil desculpas. Vamos lá então, Gabriel Platal, com as últimas participações. Quem é que fala comigo? Alô, bom dia.
5: Bom dia, Odinei, tudo bem? Aqui no Ciparisoto, primão do Boa Vista. Me coloca eu e minha família aí no Padre Manzotti na benção e também por uma graça alcançada.
4: Já colocamos. Acho que essa aí já foi, viu, Gabriel? Já foi. Vamos passar para o próximo, que esse já foi, Daniel. Sim, já colocamos no ar. É, a participação agora da Cristiane. Oi, Cris.
6: Bom dia, meu grande amigo Odinei. Bom dia a todos os ouvintes da Rádio Maravilhosa. Sou a Cristiane da Casa do Bairro São Jorge e estou passando por aqui para desejar a todos um excelente final de semana e um ótimo sábado. E eu mereço ganhar esse brinde, esse sorteio do Supervisa, porque é um supermercado de muita qualidade e oferece um ótimo atendimento a todos os clientes. Muitos beijos a todos. E quero colocar todos os brindes das orações do Padre Reginaldo Manzotti e colocar, se possível, a Maria Alice e a Tiffany da Casa do Sorteio também. Beijos, beijos, beijos.
4: Beijos, beijos, beijos para você também, tá? Quem mais aqui? Ronaldo, bom dia.
7: Bom dia, Odinei. Ronaldo Ferreira, passando para você já um ótimo sábado a todos vocês da Líder, todos os ouvintes, em especial a todos meus familiares também. Esposa Chile, filho Matheus, pai Elis, mãe Yara, irmã Morgana e sobrinha Paloma. Hoje eu vou lembrar também do Antônio da João. Se puder aparecer uma música bem bonita, pesada. Estão sempre ligados lá também. O Antônio disse que não desliga nunca, o Radinho está sempre ligado.
4: Que maravilha.
7: Sempre ligado,
4: obrigado, então. Agradeço.
7: Se houver sorteio, meu grande sorteio, grande abraço e tudo de bom, meu irmão.
4: Igualmente, tudo de bom para ti. Bom dia, Dinei. Quero participar do sorteio. Eu mereço ganhar Vale Compras, pois sou fã da Rádio Líder e do seu programa. Meu nome é Jaqueline de Oliveira. Tá pedindo música que não vai dar tempo, né, Jaque? Áudio chegando, bom dia.
8: Bom dia, Marcos Valnei.
4: Ai, ai, ai, Marcos Valnei não dá, aí não dá, né? É o Odinei, meu amigo. Valnei é de segunda a sexta, seu João. Mas não aprendeu ainda. Ainda, seu João. Meu Deus, acho que semana passada o seu João também mandou o Marcos Valnei. Ai, quem mais aqui? Bom dia, Odinei. Gostaria de participar do sorteio, porque sempre faço as compras no Supervisa. Sou Alessandra Serafim. Um ótimo final de semana. Mais uma participação. Alô, bom dia.
9: Bom dia, Odinei. É a Lúcia Nogueira, Lisboa, do Bairro São Jorge. Me põe no sorteio. O meu esposo, José Olacir da Silva, Mariana Lisboa Balestrin, e eu mereço comprar na Visa, porque eu sou cliente da Visa, sempre estou comprando, é longe, mas sempre estou indo lá comprar. Um ótimo sábado, tudo bem.
4: Muito obrigado, para ti também.
9: Um abraço.
4: Um abraço também, minha amiga, que tá me batizando. O seu João me chama de Marcos Valnei. A dona Lúcia me batiza de Idney. Mas tá valendo, não tem problema. Eu já disse que vocês podem chamar de Ney, né? Desde eu chamo o Marcos Valnei durante a semana de Ney. E no sábado e domingo pode chamar o Ney, que é o Odinei, que dá no mesmo. Né? A gente sabe que é Ney é qualquer um, né? Tá bom, meus amigos, sem problema, tá? A gente brinca aqui, mas pode chamar de Valnei. É uma honra pra mim ser chamado de Marcos Valnei.

0: né? Imagina a história que o homem tem aí. Então, para mim, é uma honra. Bom dia, Odinei. Gostaria de participar do sorteio. Sou o Alexandre Roberto. Mereço ganhar, porque vou no Supervisa. Tá bom. Tem áudio. Alô, bom dia.
1: Bom dia, Odinei. Eu queria oferecer o programa para minhas netas, Maria Alice, Stephanie, Cristine e Stephanie. E para minha filha, Cristiane. E coloca elas no Padre Reginaldo. E meu nome é Oliva de Oliveira da Cas. E moro no bairro São Jorge. Também quero participar do sorteio. Tudo de bom para você.
0: Obrigado, igualmente, minha amiga. Infelizmente, não vai dar tempo de colocar o resto das participações. Eu tenho aqui, ó, em torno de 60 participações que, infelizmente, não vou conseguir atender. Muito obrigado a todos que nos acompanham sempre aqui, tá? Eu não pude responder um por um aqui. Eu sempre converso, durante a semana, eu sempre procuro dar pelo menos um oi aí, conversar com o pessoal, mas hoje é corrida e não dá, vocês me entendem, né? É, dona Angélica? Também não é possível eu conseguir dar a atenção que vocês merecem, tá? Todos merecem uma atenção especial, mas infelizmente, como tem muita participação, eu não consigo atender a cada um. Pontualmente meio-dia, vamos para o sorteio, Gabriel Platão. Que rufem os tambores, valendo vale compras do Supervisa. Atenção aqui no meu sorteador, número sorteado, número 48. Deixa eu ver aqui na minha lista, número 48. Quem é? É você, Neide Bianchini. Alô, Neide! Parabéns, menina, você foi a ganhadora. Basta vir aqui na rádio na segunda-feira em horário comercial e retirar o seu valezinho, depois ir no Supervisa e fazer as suas compras. Combinado? Quem não ganhou hoje não fica triste, amanhã tem mais sorteio. Amanhã tem o Domingo Líder e eu vou sortear para vocês aqui um pote de sorvete da Esquimó Sorvetes e mais salgadinhos e também mini churros dos salgados da Tia Jo. Amanhã tem um super sorteio para você. Obrigado, Gabriel Platão. Obrigado, patrocinadores. Obrigado mais uma vez, ouvintes. Peço desculpas também por não poder atender a cada um de vocês aqui. Não desistam de mim. E eu volto amanhã, a gente se encontra aqui na Líder FM. Para fechar, tem um pedacinho da música com Milionário Marciano, Localizadora, pedidos da Jurema. Fiquem todos com Deus. Bom almoço, bom final de semana. Tchau, tchau.

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0: Olá, muito boa tarde, tudo bem? Estamos entrando no ar com o nosso Liberdade de Expressão deste sábado, hoje, 16 de maio de 2026. A apresentação é minha, Matheus Mitterer, produção de vídeo do Misael Lima, produção de áudio do Paulo Barbosa e a direção geral sempre dele, Mauro Roberto Valmórbida. Muito obrigado pela sua companhia aqui em 107,5 na nossa líder em FM e também no nosso canal no YouTube e nas nossas plataformas digitais, tanto Facebook como o Instagram. E o programa de hoje, como vocês sempre sabem, sempre tem de extrema relevância para a nossa região e para a nossa comunidade. E hoje eu vou bater um papo com o prefeito de Joaçaba, Wilson Sartori. Prefeito que está no seu um ano e meio praticamente de gestão. Primeiramente, Sartori, obrigado pela sua presença mais uma vez aqui nos nossos estúdios. Para a gente falar um pouquinho mais sobre o seu trabalho frente ao executivo, né, e tudo que está sendo desenvolvido no município de Joaçaba. Boa tarde.
1: Boa tarde, Matheus. Boa tarde a todas as pessoas que nos veem, que nos ouvem pela Rádio Líder. Dizer a todos vocês que é um prazer sempre estar aqui, sempre levar esclarecimentos para a população, para que eles tenham o conhecimento daquilo que a administração pública do município de Joaçaba tem feito para os seus, para a comunidade de Joaçaba.
0: Prefeito, como é que você está vendo esse um ano e meio de sua administração, praticamente, né? Em junho completamos um ano e meio de administração.
1: Olha, a gente veio, num primeiro momento, terminando muitas obras daquilo que o prefeito Dioclésio já tinha iniciado, né, em seu mandato. Nós temos aí a passarela, que a gente entregou ela no final do ano, muitas obras com ordem de serviço que a gente tinha e que a gente acabou executando. Ainda temos uma, que é lá no Lindóia, que agora, até o final do mês, a empresa que está executando todo o sistema de saneamento termina e que a gente, sim, vai asfaltar todo aquele bairro, né? Mas a gente já conquistou muito durante esse primeiro ano e 5 meses, dá para se dizer. A gente já licitou o nosso CAPES. O CAPES está bem avançado, a gente entrega o CAPES esse ano. Nós, no início do ano passado, a gente começou a trabalhar em Nova Petrópolis, no projeto da nova UBS, da Unidade Básica de Saúde lá, e ela está quase pronta. A gente quer ver se até agosto ela já está funcionando. A gente já está fazendo toda aquela pavimentação, toda naquela parte central também de Nova Petrópolis, contemplando então essa nova Unidade Básica de Saúde dentro desses projetos. Inúmeros projetos que a gente já fez, a gente já está asfaltando, projetos novos. Nós já licitamos a Fino Bernardi, que quem não conhece está levando do Jardim Europa até a saída lá no cemitério, lá que vai a duas casas. Então, projetos como Arvino de Oliveira também com um projeto pronto, Campus 1, Campus 2, a gente já está com um projeto praticamente todo ele concluído, falta ainda liberações de algumas partes, tanto do governo do estado e nos projetos que são avaliados, como também no IMA. A mesma coisa acontece lá com a Arvino de Oliveira. Então, são projetos grandes, são obras que demandam de um ano e pouco para serem concluídas. Então, o nosso primeiro projeto para o município de Joaçaba era da ordem de serviço nessas grandes obras, para que a gente conseguisse concluí-las até o final do nosso mandato e não deixar para o próximo prefeito obras grandes, né, que de repente muda todo um secretariado, todo o conhecimento da parte estrutural disso, fazendo com que a gente consiga deixar elas praticamente todas as concluídas e entregue à população. Desde o primeiro momento, Matheus, que eu estive aqui na rádio, eu sempre falei muito de levar a infraestrutura onde ainda a cidade não estava consolidada. Uhum. E a gente quer deixar isso tudo pronto esse ano. A gente quer fazer todas essas macro vias para ligarem ao centro de Joaçaba, levando desenvolvimento, levando novas áreas para investimentos, tanto em loteamentos como também em áreas industriais. Acredito que aquela região onde a gente está indo para a Fino Bernardi, ela seja uma ligação breve, logo, com o nosso contorno, o nosso anel viário, tão esperado pelo município de Joaçaba e Valdo Oeste e Luzerna. Então, criando uma nova rota, uma nova entrada para o município de Joaçaba, também trazendo desenvolvimento para toda aquela região e deixando uma cidade, num primeiro momento, com uma infraestrutura antecipada, para que o crescimento se desenvolva em cima daquilo que está consolidado, que são as vias públicas, que é a responsabilidade do município total. Então, deixando isso, pelo menos aí para 20 anos, uma infraestrutura

0: para ampliação tanto da área urbana quanto da área industrial do município de Joaçaba. Essa é a nossa visão. A gente vai continuar fazendo isso durante o nosso mandato. Evidentemente que nós temos um compromisso com a cidade na parte de pavimentações, de terminar todas elas. A gente quer fazer isso, nós temos 2 anos e meio pela frente. A gente tem tudo isso coordenado, elaborado. Então, nós estamos trabalhando em cima disso, né? Como a gente sabe que nós temos lá a Vila Cachoeirinha, toda ela para refazer, e que a gente já começa a mexer nesse ano na parte de drenagem, né, com galerias, aí depois a locação e posicionamento das casas. O município entrou no programa Sim Catarina, e a gente conseguiu 30 casas no programa Sim Catarina.
1: Casa Catarina, desculpa.
0: Desculpe, Casa Catarina, certo.
1: Sim, Catarina ou consórcio.
0: É, Casa Catarina, me perdoe. É que é tanto
1: Catarina.
0: Porque mistura. Mas no Casa Catarina, e a gente acabou comprando vários terrenos, né? A gente gastou mais de R$1.700.000 na compra de terrenos urbanos para que a gente conseguisse colocar essas casas para essas pessoas. Então, o município vem investindo também na habitação. O município vem investindo em mobilidade. Quem anda em Joaçaba viu que as calçadas aí na parte central sobraram poucas para serem executadas. Então, são planos, são projetos. Nós temos um TAC hoje com o Ministério Público, nós temos um volume de calçadas a serem construídas e a gente vai cumprir com aquilo que a gente ensinou junto à promotoria pública. Então, são N as obras. Aí, quando você fala em saúde, nós acabamos de receber o nosso projeto prontinho nessa semana, o nosso Centro de Especialidades Médicas, no qual a gente quer entrar já com licitação, quer dar ordem de serviço disso, e que a gente, em 18 meses, é o prazo dessa obra, a gente deixa ela concluída no final do ano que vem, de 2027, para que em 2028 ela entre em operação, sendo uma referência naquilo que eu sempre disse, a ambulância terapia. Para que os nossos pacientes, a gente consiga acolhê-los, abraçá-los e que eles tenham todos os especialistas aqui em casa. Então, o município abraça algo que é do Estado. Vai trazer alguma coisa de média e alta complexidade para dentro da prefeitura, para a gente dar velocidade em exames, em especialidades, aonde as pessoas precisam. E na educação não é diferente, né? Na educação a gente investiu muito, a gente está trabalhando nesse momento. Nós estamos terminando toda aquela parte do novo refeitório do Nuperágio. Nós temos aí várias reformas de vários ginásios. Nós trabalhamos com a compra de um terreno, onde nós fizemos sessão de uso para AMA, que também é educação dos nossos autistas, né? Então, e mais um espaço que a gente vai transformar ele no primeiro centro-dia para idoso, da terceira idade. Então, são políticas públicas, a gente não fica comentando isso a céu aberto, né? Mas são os projetos e os programas daquilo que nós vamos fazer para o desenvolvimento do nosso município.
1: Prefeito, você falou do Centro de Especialidades, você recebeu ontem, então, esse projeto, e o que ele vai contemplar ali naquele espaço que era a antiga rodoviária, inclusive vem sendo questionamento da Câmara de Vereadores?
0: Então, Matheus, nosso Centro de Especialidades Médicas, ele vai contar com inúmeras especialidades. Nós teremos ali dentro uma sala de fisioterapia. Nós teremos um espaço de lazer. Nós teremos sala de raio-x. Nós teremos a nossa sala onde nós teremos hoje lá o nosso ultrassom, espirometria, Doppler. Tudo isso, todos esses exames serão feitos dentro desse Centro de Especialidades Médicas. Lembrando que esse centro é somente para as pessoas do município de Joaçaba. É para Joaçaba, isso não é regional. É para Joaçaba. Cada município monta aquilo que acha que é necessário para seu município. Joaçaba está montando, então, todo aquele espaço da antiga rodoviária num centro de especialidades médicas. Um projeto de excelência, além de ser um local de saúde, um local acolhedor. A pessoa que vai para lá, ela vai sempre debilitada. Ela chega num espaço todo novo, acolhedor, com clima bom para ser atendido. Dentro dele também vai ter o nosso laboratório. Então, todas as análises, todas as coletas serão dentro do nosso Centro de Especialidades Médicas. Então, com pessoas sempre dentro do nosso projeto. E temos junto ali, né, o SF Santa Teresa, né, que está construído ali, que já está em funcionamento. Então, também vai estar junto, integrado, mas separados, cada um com sua administração. Ou da secretaria que trabalha com você, seu diretor do Centro de Especialidades Médicas, e também com o diretor dentro do setor da unidade básica ali de saúde, que é o Centro 2 do Santa Teresa.

0: Então, é isso que nós estamos fazendo, integralizando. Nós vamos ter uma área central, uma área onde as pessoas conseguem acessar, vai ter um estacionamento na parte interna. Então, para que a gente acolha as pessoas de uma forma realmente que as pessoas merecem. Com carinho, com compaixão, entendendo aquele momento, porque ninguém vai lá fazer um exame se não tem necessidade. A pessoa que já vai ali, ela já vai, muitas vezes, debilitada, depressiva. Então, um local acolhedor, para que a gente consiga fazer com que a pessoa se sinta bem, se sinta em casa, e que ela não precisa estar pegando ambulância, carro, e indo a Florianópolis, outros municípios, para ser atendida por uma especialidade médica.
1: Muito bem, daqui a pouco retornamos com o Liberdade de Expressão deste sábado, que hoje recebe o prefeito de Joaçaba, Wilson Sartori. Nos acompanhe, não sai daí.
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1: Estamos de volta com o nosso Liberdade de Expressão deste sábado e hoje recebemos o prefeito de Joaçaba, Wilson Sartori.
8: Prefeito, dentro dessa questão, quanto custa um projeto como esse, né? Qual é o valor de uma construção como essa? Isso, obviamente, sem a gente ter os profissionais e os serviços, né, embutidos nesse valor, mas quanto custa? E vocês também receberam uma emenda parlamentar para esse projeto, né?
0: Exatamente, nós recebemos uma emenda parlamentar do deputado federal Valdir Cubalcini, né? Nós temos ainda dentro desse recurso 1.577.000, o valor total aportado pelo deputado é 2,5 milhões, né, nessa obra. Mas essa obra, a gente está fazendo a licitação, ela completa, ela não é uma construção nova, ela é uma reforma total dela e a gente está licitando com tudo. Com os móveis, com tudo que tem de necessidade, desde porta, vidro, o que tiver que colocar, ela está 100% colocada dentro desse projeto. Esse projeto, ele foi analisado pela vigilância do Estado, inclusive, para que a gente tivesse um centro de especialidades que possa ser acolhido por qualquer órgão do governo estadual ou do governo federal. É como se fosse um hospital, literalmente, né? Mas essa obra, ela vai custar próximo a 10 milhões de reais para a gente fazer que ela fique concluída com os móveis da forma que chegou. Então, nós temos ela na orçamentação que a gente recebeu durante a semana em torno de 9 milhões e 700 mil reais, né? Muito próximo a 10 milhões aí. Claro que na licitação a gente vem sempre para baixar alguma coisa em cima disso, mas a gente acredita que muito próximo a 9 milhões é aquilo que a licitação vai chegar lá no seu final.
8: Ou seja, 6 milhões por parte da prefeitura em si.
0: Mais de 6 milhões e meio, acredita-se, né? Em torno de 2 milhões e meio. Se for 9, 6 milhões e meio de recursos próprios do município a serem investidos dentro desse projeto aí. É um projeto ainda... que ainda vou falar com o governador na próxima semana, pode ser que eu consiga, dentro dela, um convênio simplificado para que nos auxilie também em cima disso. O governo do estado sabe que tudo aquilo que é investido em saúde dentro do seu município diminui para ele fazer um investimento dentro do estado na saúde. E o governador aqui da nossa terra, eu acredito muito que ele ainda nos ajude com alguma coisa dentro de um convênio simplificado para que a gente consiga sobrar ainda recursos para construções e obras que a gente ainda tem grande necessidade dentro do município.
8: Prefeito, você citou agora o governador, gostaria de saber a sua opinião sobre o Jorginho, a importância que a região, município de Joaçaba, Herval do Oeste e Luzerna, acho que os três são uma só família com três prefeitos diferentes e vereadores diferentes, mas eu acho que é tudo uma família só, a importância de termos um governador do estado. Você acredita que ainda falta muito para a nossa região, investimentos? Qual é a tua visão, então, sobre isso?
0: Matheus, eu sempre, desde o tempo que eu era secretário, ou antes da política mesmo, a política, quem sofre são os prefeitos. Porque as pessoas moram em seus municípios, né? Sentem a dor do seu munícipe, sentem a dor das pessoas que estão doentes, ou na educação, ou na infraestrutura da sua rua, do seu bairro, de tudo que você tem, está no município. O governador Jorginho Melo é um governador municipalista, sabe? A gente está vendo que ele está distribuindo convênios para todo o estado de Santa Catarina. Isso é bom. Isso divide...
8: 295 municípios.
0: Dos 295 municípios. Isso é bom porque divide o recurso e não se coloca somente lá nas marginais do mar. Como sempre tem sido feito, é o maior número de pessoas, é onde tem o maior número de votos, sempre puxa para aquele litoral. Então, há muito, né? Já sabe, vai 110 anos daqui a pouquinho, nunca tivemos um governador do estado. Pela primeira vez, nós temos um governador daqui, da terra, nascido aqui, criado aqui. E o nosso contato é muito bom com o governador, a gente conversa. Eu não sou um cara de ficar ligando para o governador direto, eu não sou um cara chato, como tem vereadores que tem que estar lá em Florianópolis, que tem que estar pedindo, que seu prefeito não vai, não consegue. Cara, o cara chato todo dia pegando no pé, é ruim. E outra, você começa a imaginar que tudo que você vai fazer, o governador vai te alcançar dinheiro. Ele não tem dinheiro para tudo, né? Mas sim, o governador do estado, ele tem solícito com a região, né? Tem repassado convênios aí para todos os municípios, que a gente tem reuniões em prefeitos, a gente sabe disso. Tem o estado da Boa Rural, já sabe, conseguiu convênios em várias vias públicas aqui do nosso município. Tem ainda as especialidades médicas, acredito que eu vou conseguir alguma coisa também. Então, eu não posso reclamar do governador Jorginho Melo. Como eu disse, quando eu era candidato, pré-candidato e candidato a prefeito, meu adversário político direto na época, o mais forte, estava com o governador, né? Então o governador também fazendo campanha, mas eu coloquei em minhas falas, se voltarem lá para trás e buscarem isso, que o governador é de todos os municípios, não é do prefeito.
8: E eu perguntei isso para ele no dia da eleição, inclusive.
0: É de todos os prefeitos. Então, assim, ó, ele tem
8: que gente estar... que não gostou, tá? Da minha pergunta para ele, mas...
0: Mas é uma verdade, Matheus, sabe? A gente tem que colocar para as pessoas que o governador... Eu sou prefeito de todos, já sabes quem votou e quem não votou em mim. Né? Espero chegar lá em 2028, a gente vai fazer um trabalho em cima disso e mostrar. Porque as pessoas hoje estão dizendo, ah, o prefeito tá meio devagar aqui. Gente, não é devagar. É que a gente tem que fazer planejado. fazer na corrida e fazer mal feito, eu não vou fazer.
8: Vai dar enrosco, né?
0: Cara, tem toda uma burocracia, não vai agradar aquilo que eu vou fazer, porque vai ser sempre aquela meia boca. E não é o nosso trabalho. Desde a época do Bigode, a gente não veio para fazer meia boca. A gente veio para fazer algo que solucione. E a gente vai continuar fazendo isso, podem ter certeza disso. Então, nós temos um planejamento, aquilo que eu coloquei. Nós vamos investir para levar esse asfaltamento, essa infraestrutura, antes das cidades se consolidarem. Nós já temos o centro de Joaçaba com um problema de mobilidade, porque se criou uma via pública e achou que aquilo nunca mais ia crescer em Joaçaba. Prédio, prédio, prédio. Hoje nós temos um número de veículos enorme. Joaçaba é um polo econômico regional. Joaçaba é o centro de referência dos municípios vizinhos, inclusive de outras regiões, não sendo só da MOC. Então, só tem aqui em Joaçaba, as pessoas têm que vir a Joaçaba para resolver o problema.
8: São 70 mil veículos por dia, é um absurdo, né, prefeito?
0: É um movimento, sabe, enorme que nós temos nossas vias públicas. E assim, quantas vias nós temos? Então, nós temos que tentar levar para fora para criar essas novas rotas para que não chegue. Vamos colocar aqui, chega no final da tarde, a universidade, todo o fluxo da universidade obrigatoriamente passa pelo centro de Joaçaba.
8: Getúlio Vargas.
0: Getúlio Vargas. Tem que entrar na Avenida 15, Getúlio Vargas e ir embora, tá? Quando nós tivermos nosso contorno viário já interligado no Campus 2 e fazer a ligação ali entre a Firmo Bernardi e a Getúlio Vargas, quem vem de Catanduvas, de Jaborá, de Concórdia, Vargem Bonita, esse pessoal não entra pelo centro, ele vai vir todo pelo contorno.
8: Videira, Luzerna,
0: quando tiver pronto, todos. Essa mobilidade diminui na parte central do município, nesse tráfego que é de passagem. É de passagem para pontos específicos. Aqueles que têm comércio em Joaçaba, que vêm para fazer, comprar ou vender, evidentemente, mas também não precisam entrar somente pelo acesso do Novo Ziguelo e pela Santa Terezinha. Pode vir pela Getúlio Vargas, pode vir pela Celso Brás de Carli, descendo a 7 de setembro, entrando na Getúlio Vargas. Então, vai diminuir esse fluxo de veículos na parte central do município, tanto para entrar quanto para sair. Esse é o nosso objetivo, porque não existe como você fazer uma indenização, por exemplo, derrubar os edifícios aí da Avenida 15 de Novembro, para tu fazer uma pista dupla, dobrar ela de largura, né? Uma que você acaba com o centro da cidade, porque ele é pequeno, ele é muito compacto. Então, a gente tem essa noção, a gente não quer mudar o que está, até porque é um patrimônio cultural do município de Joaçaba.
8: É a 15, né?
0: É a 15 de novembro, é o charme da Avenida 15 de Novembro, é o charme da Francisco Lindner, da Getúlio Vargas, da Santa Terezinha. E a gente quer deixar essa estrutura, né? Quem viaja e sai do país e vê aí as cidades antigas, né? Vai para Itália, vai para outros locais, aqui na região sul também, aí da América do Sul, aí onde você vê os municípios criados em rocha, em pedra, e que aquilo está até hoje e funciona. Porque criaram rotas alternativas.
8: Centros históricos,
0: isso,
8: né, prefeito?
0: Exatamente. É isso que nós vamos fazer. Estamos fazendo. Não é que nós vamos, nós já estamos fazendo. E as pessoas vão entender isso no final desse ano. É por isso que eu falei, lá no final do nosso mandato, a gente vai mostrar como nós recebemos em 25 e como os entregamos já sabe em 28. E eu tenho a certeza que as pessoas vão entender e lá no final vão nos aplaudir e vão dizer, ó, valeu a pena votar nesse cara. Tá? E eu vou fazer essa pergunta lá em 28, espero que as pessoas respondam se realmente eu respondi à expectativa que as pessoas tinham. Por quê? Porque nós temos um governo planejado, um governo com o pé no chão. A gente dá passos pequenos, mas os passos que a gente dá, a gente não volta para trás. São passos que são firmes e sempre à frente. É isso que nós estamos fazendo.
1: Muito bem, daqui a pouco retornamos com o Liberdade de Expressão deste sábado, que hoje recebe o prefeito de Joaçaba, Wilson Sartori. Nos acompanhe, não sai daí.
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1: Estamos de volta com o nosso Liberdade de Expressão deste sábado e hoje recebemos o prefeito de Joaçaba, Wilson Sartori.
8: Prefeito, olhando essa questão da mobilidade, eu já te perguntei diversas vezes e vou lhe perguntar de novo com relação ao município de Gervaldo Oeste. Você tem uma proximidade grande com o prefeito Ronaldo da Rosa, vocês têm debatido essa questão do trânsito, possibilidade de uma junção dos trânsitos, eu digo uma junção em caminhos, porque obviamente já há uma junção, né? Ou é a Ponte Jorge Lacerda ou é Emílio Balgarte. E chega no horário de pico, Deus por todos.
0: E todos por um. Olha, eu me dou muito bem, na verdade eu me dou muito bem com todos os prefeitos da MOC, tá? Tenho conversado muito com o prefeito Ronaldo a respeito disso, inclusive sobre os nossos ônibus também, tá? Para ver que atitude a gente vai tomar. Inclusive, o prefeito Ronaldo pode pedir para ele tem que conversar com o proprietário da empresa Estrela Tour, até porque a gente não quer fazer...
8: Litígio.
0: A gente não quer eliminar uma empresa histórica do município, até porque ela recolhe impostos para a Gervaldo Oeste. E eu, como prefeito de Joaçaba, não posso obrigar ele a fazer nada de diferente. Também eu ia defender a minha empresa lá. Então, eu pedi para que ele tivesse essa aproximação, qual é que é o intuito do proprietário, o que que ele imagina, o que que ele pensa de fazer, para a gente conseguir fazer com que o nosso transporte público, ele melhore na qualidade de seus ônibus, tá? Em primeiro lugar, e em segundo lugar, para que a gente loque um ônibus deles, da própria empresa, daí num consórcio intermunicipal, para que faça aquele trajeto de entre as duas pontes, a prefeitura de Joaçaba e aqui, passando a ponte e voltando ou subindo para Santos Monte, aonde que vai ser feito o trajeto, se tiver que ter uma mudança ou não no trânsito do Rio Grande do Oeste, Joaçaba tanto faz, entrar por uma ou comprar por outra, só que hoje Santos Monte é contramão para voltar, parte dela, principalmente logo aqui na frente da rádio. Então, daqui a pouco vai ter que mudar alguma coisa no trajeto ou não, vai ser assim mesmo, o ônibus vai dar jeito, vai passar. Para que a gente faça esse circuito gratuito e a gente tire as pessoas que vão sair de Gervaldo Oeste para trabalhar em Joaçaba, que entrem nesse ônibus e o Gervaldo de Joaçaba que vem em Gervaldo Oeste também. De uma forma gratuita.
8: Tirando gente, veículos da...
0: Que a gente loque esse ônibus. Essa ainda é a minha esperança, que a gente vai chegar lá. Já se passaram 1 ano e 5 meses praticamente e a gente não chegou nesse consenso. Tá? Joaçaba não pode fazer sozinho, precisa de Gervaldo Oeste. E eu respeito o Gervaldo Oeste, como eu respeito sempre. E a nossa conversa com o prefeito Ronaldo, ela sempre foi muito objetiva, sem pressão. sem pressão. Então, está no tempo dele conversar com o empresário desse Latour para ver qual é que são os investimentos, o que, que ele planeja para o futuro. Não, eu não quero mais isso. Não, eu vou investir, nós vamos fazer, eu quero estar junto, eu sou parceiro, entendeu? Então, como ele é o prefeito do município onde a sede da empresa está, então a responsabilidade ficou com ele. Eu ainda tenho que cobrá-lo a respeito disso, a gente já falou isso já faz aí uns 30, 40 dias, né? A gente não conversou mais a respeito, mas eu tenho a certeza que o prefeito Ronaldo também é um prefeito de autoestima, que sabe chegar, se comportar, conversar. Ele sempre fez isso e não vai ser agora que vai ser diferente.
8: Prefeito, uma outra questão ainda dentro da mobilidade. Possibilidade de uma rótula entre, eu digo assim, um circuito. Santos Dumont, Santa Catarina, 15 de novembro, entre as duas pontes, volto para Santos Dumont, em sentido único, né? Uma rótula para que também diminua-se o trânsito, principalmente horários de pico?
0: Olha, Joaçaba, numa mão, ela fica muito favorável. Qual que seria a mão? A mão que entra pela ponte...
8: Emílio Bogarte.
0: Do São Miguel ali, né?
8: Uhum.
0: E ela tem sempre duas pistas até chegar na ponte da antiga rodoviária. Então ela vem sempre, no mínimo, em duas pistas, tá? Então não seria problema para se fazer uma rótula nesse sentido. Se fizer o contrário, aí Joaçaba, como ela chega na 15 de novembro, ela entra na 7 de setembro e faz a Francisco Lindner, aí teria um contorno muito maior de tráfego dentro do município de Joaçaba. Uhum. Não que seria impossível, eu acho que se tiver esse estudo, né, Joaçaba acabou de fazer um estudo aí de mobilidade, inclusive estamos alterando na Ponte Trabalhador, colocando lombadas em alguns locais que as pessoas não conseguem ler, pare, deu uns acidentes, né, estamos vendo ali também na Rio Branco agora para tirar aquele semáforo, tudo meio ajustado já para os próximos meses a organizar também, tirar os pontos aonde a gente tem parada total, mas assim, é um estudo, é um consórcio. É para isso que você cria um consórcio, para que se estude mobilidade, né? Eu espero que a gente chegue nesse consenso, que a gente consiga realmente resolver. Se tiver que fazer uma grande rótula entre as duas pontes, o município de Joaçaba é parceiro, pode ter certeza.
8: E eu fiz um questionamento, prefeito, aos órgãos de segurança. A gente pensa, pô, vão ter que andar mais, digamos assim, né? Ah, deu um problema na cidade alta de Joaçaba, ah, ele vai ter que passar aqui por Ervaldo Oeste. E o comandante do Corpo de Bombeiros me falou que o tempo resposta seria menor por conta do fluxo de veículos. Não teria veículos atrapalhando, né? Um caminhão autobomba-tanque, uma ambulância para chegar nos locais. Seria até mais rápido, né? A importância de se estudar isso mesmo, prefeito.
0: Eu não tenho nenhuma dúvida disso, né? As pessoas falam que é mais longe. Os prefeitos, nós estivemos na semana que passou em Florianópolis, nós fomos todos lá para o centro de eventos lá do Ivo da Silveira, para quem não sabe, é lá no quilômetro 1, lá em Canas Vieiras, né? E a gente saiu do Ulisses Guimarães, do Ivo da Silveira, e fomos almoçar ao meio-dia, ali logo na entrada, que dá uns 500 metros mais ou menos, a gente foi de carro ali para almoçar logo depois da entrada ali de Canas Vieiras. E para a gente voltar, para voltar de volta para o centro de eventos, nós fizemos quase 4 quilômetros para chegar no primeiro contorno de rótula para voltar, que é um viaduto, né? É um túnel, e voltar mais 3 quilômetros para chegar lá. Ninguém reclamou. Aqui, essa rótula toda aqui, ela deve dar aí 2.500 metros por aí, 3 quilômetros no máximo. Mas às vezes você gasta mais parado numa fila do que andando. Uhum. E tendo mobilidade, porque é chato você ficar parado 5 minutos ali, mas não vai essa fila, não vai essa fila. É melhor você andar os 5 minutos, porque o cara vai estar ligado automaticamente igual, e você tem mobilidade, e você conseguir sair, achar uma outra alternativa. Você está parado, ó, ali na frente, provavelmente vai dar problema. Não, vou subir na 13 de maio, vou subir aqui, vou sair lá no 7 de setembro, Getúlio Vargas, estou por fora. Quem conhece, dá os furos. Consegue achar um outro jeito de sair.
8: Só que,
0: né,
8: começa as outras pessoas também a acharem o jeito.
0: Exatamente. Mas aí, assim, ó, são momentos, são horários de pico, é aquilo que você falou. Joaçaba é uma referência, virou um polo, realmente voltou a ser a capital do meio-oeste catarinense. Isso é notório, né? É notório, a gente vê isso, é nítido, né? Então, assim, ó, vai vir para Joaçaba. As pessoas vão vir para Joaçaba. Joaçaba é uma referência em saúde, por exemplo. né? Profissionais liberais e médicos de exames, Joaçaba é um centro de referência regional.
8: São três hospitais, né, prefeito?
0: São três hospitais, tem o IMA, Santa Terezinha, Unimed, tem uma universidade que trabalha com medicina. Então, é um polo em referência em serviço de saúde. Então, não tem como não ser a referência regional, as pessoas precisam estar em Joaçaba. Hoje, o Santa Terezinha tem os dois centros, tanto radioterapia quanto quimioterapia.
8: Da oncologia.
0: É, da oncologia, então isso daí vem de longe.
8: 600 mil habitantes.
0: Vem tudo para cá. Então, essas pessoas vão chegar em Joaçaba, numa hora ou outra, alguém da família vai precisar e alguém vai trazer, ou o município vai transportar até aqui. Então, não tem como você fugir disso, o que a gente tem que tentar é achar as alternativas agora, e nós estamos fazendo isso, com o pé no chão, como eu falei para você, é indo buscar, não vai ser amanhã? Não, mas até o final do nosso mandato, a gente com certeza, se o governador fizer a parte dele, que é o que ele prometeu, e eu tenho certeza que ele o fará, porque ele é um homem de palavra, que esse anel viário saia realmente até o final do nosso mandato, provavelmente a parte que já interliga com a firma Bernardi, a gente já vai deixar ela ligada e nós já teremos um novo acesso para Joaçaba e mudando muito essa trajetória das pessoas pelo centro da cidade.
8: Chegou a ver esse pré-projeto já?
0: O pré-projeto nunca nos foi apresentado, né? Sempre ficou a sete chaves, né? Assim, vai mudar alguma coisa na minha vida como prefeito? Até vai. Né? De repente nós estamos fazendo um investimento, não devia ter sido feito ali, ó. Vamos abrir uma nova via aqui que vai ficar mais perto e vai interligar e vai... Mas assim, ó, a gente não, se eles não quiserem abrir para a gente conhecer onde é o trajeto, a gente não pode forçar, a gente tem que respeitar, né? E imaginar que quem está lá deve estar fazendo algo em cima dos projetos que o município de Joaçaba tem, porque os nossos estão abertos ao público, então eles têm acesso ao que nós estamos fazendo. Então, eu acredito muito nas pessoas que estão junto com o governador, são pessoas que já têm conhecimento de causa, a engenharia não é de ontem quem está lá, os secretários que estão lá também, o Ricardo Grando, que é o adjunto, conhece, já sabe como a palma da mão dele, sabe aonde tem uma sanga, um rio, um pinheiro, conhece muito bem disso, tenho certeza que o projeto vai se encaixar naquilo que já sabe estar projetando junto.
8: Prefeito, um outro projeto que muito se falou, mas agora deu uma esfriada, é com relação à ferrovia. Chegou a conversar com alguém sobre isso? Falou-se muito que a possibilidade de Santa Helena ter um porto seco, né? um entreposto, né? Para toda a região. Chegou a conversar com alguém sobre isso?
0: Olha, na época eu conversei com o secretário, né? De portos, aeroportos e ferrovias. Roberto Martins. Assim, ó, eles fizeram toda a sondagem da região. Eu não sei se o recurso que o Estado estaria buscando é de fora, é nacional, chineses. Qual que era o aporte, se era do Estado, parte do Estado. Eu cheguei a ouvir uma conversa que o chinês tinha intenção de executar, mas não de operar, entendeu? Ele faria a execução de toda a ferrovia, né? Mas que ele alugaria para uma operadora operar, entendeu? Então, até aí é onde eu sei, tá? Até onde eu sei está aí, né? Eu vejo, assim, com muito bons olhos uma ferrovia, eu acredito que vai diminuir o nosso tráfego, principalmente de caminhões pesados, dentro da nossa rodovia, nossa BR-222, e hoje que ela já está estrangulada há muito tempo, né? A gente já devia estar com ela duplicada, pensando em triplicar, e a gente não chegou ainda nem no projeto da duplicação.
8: Nós deveríamos ter ela duplicada como a ferrovia. E nem a duplicação ainda.
0: Pelo menos isso, né? Você olha para o oestão do Paraná, o Paraná tem uma ferrovia que chega até o porto, e a 277 que liga lá, desde da divisa lá, de Foz do Iguaçu, toda duplicada até Curitiba. Então você vê que o trabalho de casa de lá já foi feito pelo governo federal, falta fazer em Santa Catarina. Santa Catarina é um estado pequeno, mas é um estado extremamente produtivo, isso em todas as regiões, em todos os municípios de Santa Catarina, todos nós merecemos ser tratados como iguais. Então eu vejo que o desenvolvimento maior do oeste catarinense ainda depende de duas coisas, que seriam ferrovias, né? Se tivesse ferrovias, duplicação da BR-282, que leva até o porto, a 470, né? Que interliga aqui em Campos Novos, para que a gente tenha realmente essa parte do meio-oeste e oeste catarinense, que é onde nós temos os maiores frigoríficos principalmente em aves suínos.
13: Maior produção, né?
0: E a maior produção nós temos aqui dentro de uma das maiores empresas de produção de leite do país, que a Tirol também está aqui no meio do oeste, né? Santa Catarina. Nós temos empresas aqui que produzem um produto que vai para o Brasil inteiro, para o mundo inteiro, que só produz aqui. E que, infelizmente, o empresário paga seus impostos, né? Os governos ficam com esses valores e não os investem novamente naquilo que é o objetivo, que é deixar com que o escoamento dessa produção ela tenha segmento, que ela seja exportada, seja consumida nacionalmente, mas que a gente tenha uma qualidade de transporte digno. Hoje a gente vê aí a nossa rodovia 24 horas por dia. Eu moro muito próximo a 282, então é um fluxo 24 horas, é dia e noite. E não tem mais final de semana ou feriado. É todo dia caminhões de transporte assim, em volumes imensos trafegando pela BR hoje, levando a nossa produção e trazendo matéria-prima para que as indústrias trabalhem.
8: A nossa região, eu digo de Lages até divisa com a Argentina, Diniz Cerqueira lá em cima, nossa região é a maior produtora de carne de frango e de suíno do Brasil.
0: Eu não sei te dizer se ela é do Brasil, mas per capita em área... Em adensamento, tá? A gente fala, hoje Santa Catarina tem 1% do território nacional, né? A gente corresponde aí como sexto maior arrecadador, sétimo maior arrecadador de impostos do Brasil. Então, eu sempre penso da seguinte forma, eu não quero matar ninguém, né? Mas quando todo esse valor é dividido per capita, é muito difícil de você entender. Porque como empresário que eu sou, eu não posso pegar o lucro da minha empresa e dividir em todas as minhas ações empresariais. Eu não posso colocar ali dentro, por exemplo, algo que não produz o mesmo valor daquilo que produz. Eu tenho que fazer um investimento aonde realmente eu vou ter retorno, aonde esse retorno seja rápido, não seja a longo prazo. Então a gente precisa ter algo um pouquinho diferente na distribuição desses valores. O governo federal, ele tem que, de repente, enxugar um pouco da máquina pública e, de repente, direcionar recursos dessa máquina pública para esses mais pobres, tá? Mas não é dar dinheiro. Hoje não adianta você dar dinheiro, você tem que dar formação para essas pessoas, você tem que ir lá naquela região e colocar isso aqui produz, não produz lá, mas aqui vocês produzem isso e isso aqui tem valor agregado.
8: Produz banana aqui, vão produzir
0: exatamente
8: banana aqui.
0: Hoje está todo na mão das empresas estaduais aí que tem de assistência técnica, principalmente na agricultura, né? Na mão do Sebrae, levando, buscando, fazendo. Aí as pessoas aí com uma educação, de repente, um pouco mais baixa, com um desenvolvimento regional daquilo, e a mesmice continua intrínseca nas pessoas, e está tudo certo. Né? Temos que respeitar. A gente tem que pensar que a gente tem que respeitar a modo de vida de cada ser humano ser. Mas às vezes as pessoas elas são assim porque não tem ninguém que as motive. Então é essa motivação, é esse olhar, é esse exemplo que você tem que chegar naquele local, pôr o seu dedinho lá, mostrar, achar alguém que queira começar e mostrar para os outros que aquilo é possível. Então, se não tiver isso, vai continuar na mesmice.
8: Porque empurrar morro abaixo é fácil, né, prefeito? Agora...
0: Como fazer subir morro acima com pouca gente? Pouca gente sabe fazer.
8: É isso aí mesmo, gente. Ó, é algo para a gente se pensar, né? Prefeito, a gente ainda falando de mobilidade, queria a sua opinião, né? A gente já conversou, já rodou nos noticiários aqui da rádio. Mas queria que você falasse sobre essa inversão de determinados horários a ponto trabalhador, né? Eu achei espetacular. Eu, particularmente, como circulo muito, né, pelo centro de Joaçaba.
0: A gente está mudando dentro de um estudo técnico, foi um estudo que foi feito, que não é uma coisa do prefeito ou do diretor de trânsito, foi um estudo técnico. A gente ajustou os horários, esse horário ele pode ser mudado, pessoal, tá? Não é aquilo que a gente quer, é aquilo que realmente está acontecendo. Nós estamos com observação em cima daquela ponte. As pessoas às vezes vão ver lá o prefeito, o secretário, o diretor de trânsito lá olhando, porque as pessoas ainda volta e meia, elas não olham. Né? Você está verde, você está, né? Tá no X, você está lá verdinho, bonitinho para passagem. Volta e meia, se encontra dois caras lá no meio da ponta ainda, porque as pessoas andam, circulam um pouco e se perdem. Mas funcionou muito bem. Só tenho recebido elogios daquela forma, como você mesmo colocou, ficou muito bom. Então, se tiver algum ajuste de horário, alguns momentos que dá para ser mais meia hora, mais 15 minutos, menos 15, a gente vai ajustar.
8: É automático isso?
0: Hoje ele está no sistema automático, mas ele é ajustável a qualquer momento. Ele tem um painel de comando que está lá na cabeceira da ponte, tá, onde tem toda a entrada de energia. Ele é totalmente automático, não tem ninguém que põe a mão nele. É um sistema autônomo, mas que ele pode sim, pela mão do homem, ir lá e mudar. Isso aí muda-se lá em 5 minutinhos, se altera os horários, tá? Então, só para colocar para as pessoas, mas que deu certo, que funcionou. E que eu tenho certeza que quem passa hoje pela Santa Terezinha já viu no final da tarde, do meio-dia, que diminuiu as filas. Uhum. Diminuiu muito para quem entra na matriz, para quem vai buscar o pessoal lá no colégio, para quem volta lá para o Tobias, para quem volta para Duque de Caxias para fazer aquele contorno. Ah, eu estou aqui no centro, não, vou ter que ir lá fazer. Não, eu já entro na ponte, já volto, já estou lá na Duque de Caxias, já estou saindo lá no acesso do Vosiguer. Então diminuiu esse fluxo, tira esses caras do centro da mobilidade, diminui mais um, mais dois, mais 10, e isso começa a mudar a parte central do município. Então, a gente tem feito isso, né? É uma das coisas que nós estamos mexendo nesse momento, é na parte de mobilidade, e nesse momento também, preocupados com o El Niño, né? A gente está mexendo hoje com drenagem, a gente está com... Nessa semana já estamos com um equipamento pesado aí, fazendo limpeza, desobstrução, levando uma equipe toda para dentro desse processo, preocupados com o El Niño. A gente sabe que é um volume de chuva grande, né? Estou colocando um assunto que você não me pediu, mas estou colocando aqui.
8: Mas eu, né, sempre gosto de perguntar essas coisas. Teve uma vez, lembra na pandemia, prefeito?
0: Foi
8: na pandemia. A gente fez um programa só falando sobre natureza?
0: Só. É verdade. Isso é verdade. Mas assim, ó, colocando para vocês que é uma preocupação do município, já sabe, as redes às vezes estão batendo, não estão dando resposta. Não. Não se preocupe, gente. Você tem uma pessoa, desde que eu entrei lá como secretário, eu falei que nem em 300 anos a prefeitura, os prefeitos iam dar conta de fazer tudo o que tem que ser feito em drenagem. Mas a gente está com uns projetos grandes, reestruturando. Eu tenho ainda aí na Caetano Branco uma tubulação para colocar ali para um extravasor, caso aconteça. Nós estamos limpando, as máquinas estão em todas aquelas drenagens, macro drenagens que já foram feitas, limpando, deixando organizado. Tem uma parte que a gente está concretando, colocando mais todas umas pilastras de aço para conter pedra, para conter galho, para não trancar nenhuma galeria, nenhum tubo, preocupado. Evidentemente que a gente depende também que não seja uma chuva que venha torrencialmente, que aí numa hora dê 150 milímetros, porque nenhuma drenagem do mundo vai suportar isso numa área urbana, né? Pela área impermeabilizada que ela possui, né? Já sabe, se você olhar, são prédios e ruas. Né? Pouca terra para a água cair ali e ela infiltrar. O restante escorre todos para os rios, né? A gente imagina que tem assim o fenômeno, né? A temperatura lá na linha do Equador está mais alta, nós temos uma água muito fria na Bacia do Prata, e isso faz com que essa evaporação, nesse choque, evapore e que ela entre, né, nas correntes marítimas, então atraindo então essa massa quente. A gente prevê isso, os cientistas prevêem que a gente vai ter, né, como se fala em El Niño, as pessoas acham que isso vai chover todo dia. Não é que vai chover todo dia, né? É que as chuvas, quando elas vierem, elas podem ser mais torrenciais do que o normal. Um temporal com vento, com granizo, com chuva grossa, um volume muito grande em poucas horas, que isso causa um transtorno que é a nossa preocupação, né? Eu não tenho como fazer o do peixe aumentar o tamanho dele para caber dentro da caixa, né? Mas a gente pode tentar amenizar o máximo que der e prever antes dela chegar. Isso a gente está fazendo, né? O prefeito, como o prefeito Bigode fez, quando era secretário, a gente já fez, e a gente está continuando a fazer isso no nosso mandato, e vamos tocar isso até o final do nosso. Né? Quem for na Firmo Bernardi hoje, por exemplo, na nova que está saindo, todo aquele loteamento novo que está saindo do Brisa Celeste, toda a nova área projetada de loteamentos que tem lá, nós já temos lá com um piscinão lá que vai manter um volume de água de tudo aquilo, com uma liberação gradativa, e que a gente está cobrando de todos os loteadores essa parte com tanques, fazendo com que eles entendam que eles têm que ser participativos para que a gente faça a liberação desse volume de água gradativo depois que pode chover um dia, meio-dia, sem problema algum, para que a gente consiga conter a parte de baixo do município o mais habitável possível, com o menor estrago possível provocado pelas águas.
1: Muito bem, daqui a pouco retornamos com o Liberdade de Expressão deste sábado, que hoje recebe o prefeito de Joaçaba, Wilson Sartori. Nos acompanhe, não sai daí.
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4: Estamos de volta com o nosso Liberdade de Expressão deste sábado e hoje recebemos o prefeito de Joaçaba, Wilson Sartori.
5: Prefeito, a gente sempre conversa muito sobre essa questão climática e a natureza. E infelizmente, a cada 2 anos nós temos um fenômeno. Este ano chegou El Niño. Daqui a 2 anos, 1 ano e meio, 2, vem a Laninha, que é muita seca.
6: Exatamente.
5: Então, a gente tem que estar preparado o tempo todo agora, né? Essa questão climática tem que deixar nós preparados o tempo todo, porque ou é muita chuva ou é muita seca, né? E a gente não pode ficar desesperado o tempo todo, né?
6: Exatamente. Nós tínhamos uma topografia onde a gente tinha as áreas planas do município, a grande maioria delas era um mato, né? Principalmente em agricultura. Quando você trabalhava mecanização animal, né, no plano era muito ruim de você arar o solo, aquela cultura italiana que tinha, europeia, né, alemã, que tinha que arar o solo, virar o solo para que ele aquecesse, jogasse o gelo para baixo, para que a parte de baixo subisse mais quente para fazer germinar a semente. O Brasil não tem isso, né? A gente não tem o solo coberto por gelo, por nevascas e tal, muito raramente em alguns locais. Então, com o plantio direto, as áreas de plano para mecanização agrícola foram assim uma coisa que evoluiu muito. Então essas águas lá da planície hoje não tem nada para retê-las, né? Demorava semanas para ela chegar lá, hoje ela demora horas. Então a gente tem sim um medo muito grande, né, desses fenômenos de seca e de chuva, né? O El Niño, ele está programado até o final do ano que vem, né? Eles falam até outono, mas ele se alonga, ele pode ter uma continuidade de mais um ano. Mas a gente já vivenciou Laninha, né? Nós tivemos Laninha. Olha o que aconteceu aí no final do ano em Treze Tílias. Nós estávamos na Laninha. Então, quer dizer, o fenômeno pode acontecer em qualquer momento. O município tem que estar preparado, né? O prefeito tem que estar focado. Ele não pode focar agora, não, agora eu vou arrancar metade da cidade porque vai... Não, entendeu? Pode acontecer de uma chuva da... como deu agora esses dias aqui em Evaldo Oeste. Você acha que não deu lá em Joaçaba? Pegou no bairro Santa Teresa, a chuva que deu aqui na Santa Catarina, Joaçaba já tem um modelo, de repente, diferenciado de drenagem. Já não aconteceu o que aconteceu aqui, que a tubulação já, né, já devia ter sido feita. Não foi. Se tivesse tubulação, não teria dado esse problema. Mas pode acontecer de pegar, aí numa distância Catanduvas, pegar mais forte Joaçaba já ser menor, depende da nuvem, né? Então a gente está à mercê do tempo. A vida toda a gente foi assim e vai continuar sendo até o último momento do planeta, né? Não tem o que fazer. E a gente sabe, se fala muito em

0: efeito estufa, você fala muito em combustíveis fósseis, você fala em N possibilidades do aquecimento global, né? Pode ser algo do planeta mesmo, né? A gente, não, núcleo, tem, né? A gente não tem esse estudo, né? Evidentemente que hoje, se você colocar isso, às vezes eu me afasto da Terra e me coloco lá, a milhões de quilômetros daqui, vejo esse planeta como se fosse um tamanho de uma bola de futebol. E quando você olha para dentro dessa bola de futebol, o maior ser vivo no planeta, o maior número de seres vivos são os humanos, né? Nós somos realmente os carunchos da Terra, né? A gente vive daquilo que é produzido pelo ar, pela terra, pelo fogo, pelas árvores, pela natureza, né? Não tem nada assim que não seja retirado de algo para que você crie novo, né? Então, você retira a matéria-prima de algum lugar. E lá no momento é da natureza, é algo que está aqui, intrínseco na Terra. Então, a gente tem que ter uma consciência um pouco maior daquilo que a gente faz aqui quanto pessoa, né? E pensando muito na palavra sustentabilidade, né? As pessoas falam, sustentabilidade. É uma palavra bonita, né? Mas o que essa palavra tem de referências, o que ela representa, as pessoas têm que começar a analisar. É tudo, é tudo. É desde o tanto de comida que você faz para você comer, né? É sustentabilidade. Se você faz uma montanha de comida para comer duas pessoas, sabe que não vai comer. Então, você está colocando comida fora, uma comida que, de repente, tem pessoas em outros locais que você podia ajudar com volume ou deixar na prateleira do mercado para não deixar faltar para que o outro chegue e compre. Então, tudo isso é sustentabilidade. Então, a gente tem que começar a pensar não somente em mim, né? A gente tem que pensar no coletivo. E para isso acontecer, primeiramente, a gente tem que ter o autocomprometimento com sustentabilidade.
1: Prefeito, para a gente encerrar o nosso bate-papo, nesta semana, na última segunda-feira, o senhor foi depor, junto com o ex-prefeito Dioclésio Ragnini, e também com seu vice-prefeito, hoje ex-secretário de administração à época, o Jorge Dresch, sobre aquele desvio que ocorreu, né, por parte de um funcionário da prefeitura. Como é que você está vendo toda essa investigação? Infelizmente, algo que vem de anos e acabou estourando no final do ano passado, né? Essa situação, né, esse desvio milionário que ocorreu dentro do município.
0: Matheus, infelizmente foi descoberto, mas felizmente acabou, né? Pegou aí, a gente tá levantando a gestão do prefeito Dioclésio, meu primeiro ano de gestão, 25, né? Um desvio aí que é milionário, todo mundo já sabe disso, que causou assim um transtorno muito grande administrativamente, colocando aqui perante os colaboradores do município, os funcionários efetivos, né? A gente não tinha, foi uma bomba lá dentro, né? Por quê? Porque quando se fala em roubo, primeiramente se coloca nas pessoas que foi o prefeito, foi um secretário, foi um cargo comissionado, algo parecido, né?
1: Um agente político.
0: Não é esse o caso, né? Joaçaba não tem tido isso, né? Mas infelizmente aconteceu. Tem um desvio sim de recurso. Eu não sou o juiz julgador, né? Nem passa por mim ser o julgador, mas a Polícia Civil está apurando todos esses fatos, todos os dados daquilo que são possíveis ser coletados, né? Eu espero que esse dano ao erário público ele seja revertido novamente ao município. É uma das coisas que eu também vou estar brigando junto a entidades, aonde esse dinheiro está, ou de que forma que ele pode fazer com que ele volte, né? Até porque é recurso que o Joaçaba perdeu, deixou de investir em infraestrutura, em drenagem, em saúde, em educação, em assistência social, em vários setores daquilo que se utiliza o recurso público do município. Então, é feio. Fica muito feio, né, acontecer isso. Não temos dolo, em nenhum momento esse recurso entrou em qualquer conta minha ou do ex-prefeito Dioclésio, né, senão estaríamos presos com certeza, porque se eu tivesse feito a mesma coisa por R$1.000, com certeza todos os meus bens hoje estariam indisponibilizados, bloqueados, eu seria preso, eu seria difamado, né. Porque eu tinha pegado R$1.000, né? Não foi esse o caso. Então a gente está vendo também qual é que é a atitude da justiça quanto a esse colaborador, né? é também para ver de que forma que isso vai acontecer. A gente só pede que a justiça seja feita, porque ele não roubou a prefeitura, né? Ele roubou o povo de Joaçaba, que é algo muito pior, né? Eu acho que esse recurso tinha que estar no município. As pessoas me perguntam se houve falhas internas. Teve falhas internas, sim, mas eu acho que pelos anos que essas pessoas estão trabalhando lá dentro, o excesso de confiança, eu diria que é a palavra correta em colocar. Eu não preciso conferir tudo aquilo que o meu colega faz, até porque você tem o mesmo poder que eu, né? Agora, o que me surpreende muito é esse colaborador conseguir abrir a chave J, até aí tudo bem. Agora, conseguir a senha do prefeito, pedir uma senha para o prefeito e receber em seu nome a senha e não ser chamado eu prefeito, o gestor mor da prefeitura, para receber essa senha, para ir até o banco, para receber uma senha provisória, para mim colocar a minha senha e só eu ter acesso, isso me surpreende. E eu vi depois aí uma pessoa que escreveu lá no Instagram, e até vou colocar aqui, alto e bom som, que colocou que isso é praxe dos prefeitos que não querem fazer nada, que pegam a senha e dão para os funcionários públicos. Prova isso. Prova que aconteceu isso, para ver se um dia na minha vida eu passei minha senha para alguém que não seja minha esposa, dos meus cartões de crédito. E eu digo para todo mundo que tanto a senha da minha empresa, quanto a senha das minhas contas físicas, todas eu fui ao banco. Todas. Você imagina se eu, um comum, com um valor bem pequenininho, lá no banco. Tem o que é o banco. Você imagina uma conta de mais de 200 milhões movimentadas dentro de uma prefeitura pública num ano, nem sequer ser chamado e dizer que eu tinha uma conta. Tá me surpreendendo muito, Matheus, sabe? Isso me deixa triste. Porque se ele não tivesse conseguido, ele não tinha como ter repassado esse recurso. Ele fez isso comigo, com o prefeito Dioclésio também. Então, me estranha muito.
1: Contigo, com o prefeito Dioclésio, com as senhas do Jorge, com as senhas da Tânia, senhas do Michel.
0: Aí diz que ele tem uma chave master que ele podia mexer. Eu acho que a chave master tem que ficar, no mínimo, com o secretário, que esse é meu cargo de confiança. Se não for com ele, tinha que ter ficado comigo a chave massa para eu bloquear e desbloquear quem eu quisesse como prefeito. Porque quem responde passivamente sou eu.
1: Acredita-se que então há uma, não digo uma coparticipação da agência bancária no dolo, mas na falha?
0: Teve falha lá e teve falha cá. Como eu falei lá no começo, eu não vou julgar ninguém do banco também. Não está no meu mérito de julgar ninguém. Não estou dizendo que eles fizeram tudo errado ou que nós fizemos tudo errado. Estou dizendo que isso vai ser apontado de uma forma mais direta, porque eu também quero entender como a sociedade quer entender, eu como prefeito também quero entender como essa senha era repassada, né? Porque nós levantamos na parte interna quais são as nossas falhas que nós tivemos lá dentro. Nós já tomamos providência dessas falhas. Não é mais da mesma forma que é feita a duplicidade da assinatura. Para quem não sabe, precisa de duas assinaturas para ser feito um pagamento, né? De um tesoureiro, do secretário ou do contador. Não é assim. Hoje eles lançavam e pagavam, hoje não pode mais, a gente já mudou tudo isso. Quem lança não paga. Quem lança lá os valores a serem pagos naquele dia não assina, então os outros verificam. E aí, sim, tem a dupla assinatura com senhas diferentes, em máquinas diferentes. De computadores diferentes, celulares diferentes, para que a gente tenha assim, o acompanhamento mais certo disso. Mas serviu, aquilo que aconteceu em Joaçaba serve de exemplo para o Brasil. Né? Infelizmente, nós viramos um exemplo que não é bom. Mas assim, digo que foi um ato que para mim a gestão é uma infelicidade, mas uma felicidade, ao mesmo tempo, porque cessou esse roubo desse recurso público. Tá? A gente vai pagar um pecado que a gente não deve, mas acabou, nesse momento acabou, né? Não existe mais isso no município de Joaçaba. Então, a gente tem uma forma totalmente diferente já de tocar toda essa parte dos nossos recursos públicos.
1: Prefeito, uma última pergunta. Você conhecia bem o investigado. 30 e tantos anos no cargo. Te surpreendeu? Te chocou? A que modo tudo isso? É, a confiança que vocês tinham nessa pessoa?
0: Matheus, quando eu cheguei na rádio aqui, o teu diretor Mauro Valmóvido me perguntou se, qual foi a minha maior decepção com o prefeito. Essa foi a minha maior decepção com o prefeito. É, de ter uma pessoa que estava há 30 anos com a gente, é, tinha um conhecimento dele dentro da parte prefeitura, né? Eu não tenho um convívio com ele, mas assim, o convívio interno da administração pública naquilo que era necessário, né? É, colocando que no dia que o Tribunal de Contas chegou e pediu os relatórios, ele mesmo levou em mãos lá na minha mesa como prefeito. Eu estava em viagem no dia, não estava, mas me contaram. Uhum. É, ele levou ali até que se abriu as contas no telão da tela que eu tenho lá na minha sala e que eles perguntaram de quem é essa conta. Ele disse que levantou para ir ver e nunca mais apareceu. Ele sabia que era dele. Ali caiu a casinha, né? Então, ele tinha, achava que ninguém ia pegar ele, né? E ele tinha uma eficiência muito grande, né? Ele e a Ana lá, que são duas pessoas que trabalham em setores separados, até foi mandado embora por justa causa uma colaboradora do município que fez baixa de R$57, né? Então, ele tinha um... Nós temos equipe suficiente para fazer o trabalho, né? Ele usou da má fé, ele usou daquilo que ele achou que ninguém nunca ia pegar ele e acabou caindo numa IA, né, numa inteligência artificial do Tribunal de Contas que apontou e que foi feita a investigação então lá e que isso realmente aconteceu. Né, mas é frustrante, né? Mas como eu digo, é frustrante por um lado, por ser Joaçaba, mas também é uma felicidade porque esse momento terminou, zerou-se nesse momento esse desvio do recurso público do município de Joaçaba.
1: Prefeito, infelizmente, né, é uma situação que inclusive nosso jornalismo aqui foi o que divulgou em primeira mão toda essa situação. A gente obviamente não gosta de dar notícias ruins, mas é o papel da imprensa é informar, seja bom ou seja ruim, a gente tem que informar, não pode privar a comunidade, né, do que está acontecendo de fato. Mas a gente espera de coração, eu como jornalista que acompanho você, prefeito, desde o seu tempo de secretário, prefeito Dioclésio também, que seja tudo esclarecido, né, e que a polícia, o Ministério Público principalmente, consiga colocar, né, em panos limpos tudo o que aconteceu de fato, para vocês poderem responsabilizar, né? Quem de fato tem culpa de toda essa situação, né?
0: Com certeza, né? Eu não tenho problema nenhum com minhas contas, inclusive a gente presta contas para a Receita Federal. Não tenho problema nenhum de sigilo bancário.
1: E essa questão da Receita, prefeito? Não sei se foi você na oitiva ou foi o Bigode.
0: O prefeito Bigode falou que era Receita Federal.
1: Do COAF, que foi uma falha também, né?
0: COAF, Receita Federal, uma movimentação econômica grande, né? Pode até ser que tenha sido apresentado ao banco alguma notificação, tanto da Receita Federal quanto do COAF, né? Mas, de repente, essa própria notificação ela tenha sido endereçada a ele. A própria pessoa que estava fazendo desvio. E ele tenha se omitido e não tenha colocado isso, né, aberto a ninguém. Então, ele tinha muito poder sobre essas contas junto ao banco, né? É isso que ele está investigando, é isso que ele está tentando levantar e buscar o esclarecimento dos fatos para que a gente chegue numa realidade e que a gente chegue lá no final e diga, ó, foi assim, assim, assim. Teve fulano, ciclano, beltrano que deu problema. Então, essas são as pessoas que a gente vai ter que sentar e conversar para ver de que forma é que esse valor possa ser ressarcido aos cofres públicos. É isso que a gente quer? E transparência total nisso com os munícipes, né, com toda a imprensa, né, agradecer sempre a vocês pela Rádio Líder, né, notícia ruim, como você colocou, mas é uma notícia que tem que ser colocada ao ar. As pessoas têm que saber o que está acontecendo, porque se não tiver uma mídia que exponha isso de uma forma verdadeira, é difícil para você provar que aquilo que você está falando é a realidade. Quando caiu na mídia, né? Porque tem uma verdade dentro do processo para começar. Então, a partir daí...
1: Tem fumaça, tem fogo, né?
0: Exatamente. É isso aí.
1: Ou teve fogo, tudo, pelo menos.
0: É isso aí.
1: Prefeito, obrigado. A gente sabe que o teu tempo é sempre corrido. Tem município inteiro para cuidar, são 30 mil pessoas, e reunião, vereador, secretariado, busca recurso, faz obra. Obrigado pelo seu tempo, sua disponibilidade, por vir até aqui nos nossos estúdios na Rádio Líder, poder conversar um pouquinho mais sobre Joaçaba.
0: Matheus, é sempre um prazer estar aqui. Evidentemente que já faz dias que você está me pedindo para estar aqui, eu não consegui estar aqui.
1: Eu estou enchendo o saco.
0: É, verdade. Mas não é que está enchendo, perdão. Né? Mas assim, é porque a vida da
1: Eu estou sendo o prefeito do Jorginho, entendeu? Enchendo o saco.
0: É que é verdade, né? A gente tem uma vida muito corrida, mas graças a Deus eu tenho uma equipe lá, tanto de secretários como colaboradores do município, ao qual eu sempre elogio pela capacidade que eles têm em fazer com que isso se transforme sempre cada vez numa realidade ainda melhor para os munícipes e para as pessoas. E para quem vem a Joaçaba também, porque a política que a gente faz lá, a gente vai para a gente. Mas as pessoas que vêm de fora sentem que lá é bom. Então, a gente vai fazer isso sempre. Então, agradecer a você de coração, a toda a equipe, né? A todas as pessoas que perderam esse tempinho para nos assistir, que nos ouviram pela Rádio Líder. Né? Agradecer sempre a vocês aí. Obrigado pela compreensão. Espero que eu tenha esclarecido assuntos e fatos daquilo que a comunidade, de repente, não tinha total conhecimento, mas que nós estamos aí para esclarecer a todo momento, falar com verdade e, acima de tudo, ter hombridade e dignidade para assumir aquilo que a gente fala. Isso a gente vai ter até o final do nosso mandato, podem ter certeza. Então, um abraço a todo mundo, bom fim de semana, que Deus abençoe vocês sempre.
1: Muito bem, obrigado então, prefeito Wilson Sartori, prefeito do município aqui de Joaçaba, da nossa região aqui meio oeste. Obrigado a você que nos acompanhou, obrigado ao Misael Lima também na produção de vídeo. Hoje é o aniversário da esposa dele, parabéns, hoje tem festa. Agradecer também ao Paulo Barbosa na produção de áudio e a direção geral do Mauro Roberto Valmor, da U Liberdade Expressão. Apresentação sempre minha, Matheus Mitterer. Eu volto no próximo sábado com mais um assunto de extrema relevância aqui para a nossa comunidade. Um abraço, gente. Ótimo final de semana. Até mais. Tchau, tchau.
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5: Irmãos e irmãs da nossa amada paróquia Senhor Bom Jesus de Ervaldo Oeste, que alegria nos encontrarmos uma vez mais nesse nosso programa A Igreja Está a Caminho, para juntos escutarmos o evangelho deste final de semana, deste domingo, bem como os nossos avisos e comunicados da nossa comunidade paroquial de Ervaldo Oeste. Neste domingo nós celebramos a Ascensão do Senhor, já nos preparando para também no próximo domingo celebrarmos Pentecostes e assim finalizarmos este ciclo anual da Páscoa. O evangelho deste final de semana é de Mateus. O Senhor esteja convosco, Ele está no meio de nós. Proclamação do evangelho de Jesus Cristo segundo Mateus. Glória a vós, Senhor. Os 11 discípulos foram para a Galiléia, a montanha que Jesus lhes havia indicado. Ao vê-lo, ajoelharam-se diante dele. No entanto, alguns duvidaram. Jesus se aproximou e lhes disse: toda a autoridade me foi dada no céu e sobre a terra. Vão, portanto, e façam que todas as nações se tornem discípulas, batizando-as em nome do Pai e do Filho e do Espírito Santo, e ensinando-as a observar tudo o que lhes ordenei. Eis que eu estou com vocês todos os dias, até o final dos tempos. Palavra da salvação. Glória a vós, Senhor. Obedecendo ao pedido do Mestre, os discípulos se dirigem à Galiléia, onde acontece o último encontro com o ressuscitado. Na Galiléia, Jesus iniciou sua missão e lá a concluiu: é nas periferias, fora do grande centro religioso e político, que o pequeno grupo também é convidado a iniciar a missão. Antes de deixar os apóstolos, Jesus lhes transmite as últimas instruções, entrega-lhes o programa de vida, com o poder recebido de Deus. Jesus lhes confia a tarefa de ensinar todas as nações. Todos somos convidados a seguir os passos do Mestre. A prática do batismo em nome da Santíssima Trindade nasceu no início da Igreja e perdura até nos tempos de hoje. Mateus conclui seu evangelho confirmando o que disse no início: Jesus é o Emmanuel, o Deus conosco, que estará junto conosco todos os dias até o fim dos tempos. Com a sua ascensão, Jesus não abandona a humanidade, não abandona nós, assim como não abandonou o céu quando desceu à terra. Cristo continua presente na humanidade e comprometido com ela na ação de cada um de seus seguidores, na experiência concreta do evangelho vivido em cada um dos discípulos, em cada um de nós que somos hoje cristãos, seguidores de nosso Senhor Jesus Cristo. Portanto, que possamos pedir a luz, a sabedoria, a fortaleza, a inteligência do Espírito Santo para que possamos permanecer nos movendo, existindo na presença de Deus e assim fazendo que Deus permaneça presente no meio de nós. Que ao celebrarmos a ascensão de nosso Senhor Jesus Cristo, também ao olharmos para o alto dos céus e percebermos a nossa morada futura, que possamos desde já buscarmos viver a eternidade aqui e agora naquilo que fazemos e somos. Que Deus nos abençoe e nos fortaleça neste bom propósito, neste compromisso dado por Jesus a cada um de nós, a cada um de seus discípulos. Os nossos avisos e comunicados para esta próxima semana. As missas dessa próxima semana, hoje, logo mais às 14 horas, nós teremos Santa Missa na Comunidade do Senhor Bom Jesus da Barra Verde. Às 15 horas e 15 minutos, Santa Missa na Comunidade de São José da Barra Verde. E à noite, hoje à noite, às 19 horas, nós teremos o encerramento das Talhas de Caná aqui em nossa paróquia. Foi uma semana de muitas graças, muitas bênçãos. Tivemos toda noite um padre que conduziu a celebração de modo muito bonito. Todos os padres nos fizeram rezar, nos fizeram entregar a Deus aquilo que nós necessitamos, apresentando as nossas intenções, os nossos pedidos e também os nossos agradecimentos por tantas bênçãos e graças que Deus nos concede diariamente em nossa vida. E hoje, de modo especial, então, na missa das 19 horas, nós faremos a conclusão, encerramento deste momento, desta campanha das Talhas de Caná, que foi uma bênção, foi um sucesso, foi um momento de muitas graças na vida da nossa comunidade. Então venha participar desse momento especial, a conclusão das Talhas de Caná. Também amanhã nós teremos às 8 horas missa na Matriz, às 9 horas e 30 minutos na comunidade do Vila Rica, com celebração também da primeira Eucaristia. Serão 10 catequizandos que receberão este sacramento pela primeira vez em suas vidas. E à noite, às 19 horas, nós teremos então a Santa Missa na Matriz. Durante a semana, então, às 19 horas na terça-feira, missa de Santo Antônio. Às 15 horas da quarta-feira, missa da saúde do Perpétuo Socorro, e dia 21, na comunidade do Rio Sapato, na próxima quinta-feira, então, às 15 horas, o padre estará na comunidade do Rio Sapato para a celebração da Santa Missa. Essas serão as santas missas programadas para esta próxima semana. Ainda, queridos irmãos e irmãs, aviso a todos e ao mesmo tempo faço um convite para que todos possam participar da nossa campanha Gesto de Fé. Todos sabem, estamos vivendo um momento bonito em nossa comunidade, em nossa paróquia, especialmente pelo fato de que estamos revitalizando a Igreja Matriz, um espaço tão bonito, tão histórico e ao mesmo tempo com muito significado para cada um de nós, que aqui vivemos nesta região, especialmente na cidade de Ervaldo Oeste. Sabemos da necessidade de cuidar desse espaço, de cuidar desse prédio, que é onde nós vivemos os momentos importantes da nossa vida, né? O sacramento do batismo, especialmente a celebração eucarística, todos os dias. De modo especial, também vivemos momentos importantes na nossa vida familiar, especialmente o matrimônio, né? E quantos momentos bonitos e históricos que vivemos nesse tempo. Por isso, a necessidade de bem cuidar. E a gente convida então toda a comunidade a aderir, a fazer parte deste processo, desta caminhada, participando da campanha Gesto de Fé. Atualmente nós conseguimos 1/4 do objetivo, 25% do objetivo geral da campanha. Mas precisamos da sua ajuda para que essa porcentagem seja cada vez maior, para que a gente possa conseguir então dar conta das despesas desta obra e concluir este momento bonito, entregando para a comunidade de Ervaldo Oeste uma bonita igreja, uma igreja que com certeza continuará fazendo parte da nossa história de vida e da história do nosso município. Então, participe desta campanha colaborando mensalmente com o valor que desejar. Nós temos 4 valores sugeridos: R$25 por mês, ou R$50 por mês, ou R$100, ou R$200 por mês. Mas você também pode optar por um outro valor que desejar a partir das suas próprias condições. Então participe conosco, faça parte desse momento e ajude a construir este sonho. Ajude a construir este momento bonito da nossa vida, da nossa comunidade, tá certo? Nós contamos com a ajuda de todos e com certeza, se todos nós colaborarmos, se todos nós participarmos, nós seremos uma bonita igreja para todos nós, né? Será para toda a comunidade. Que Deus abençoe a generosidade, a participação de todos nesse momento bonito da nossa comunidade. Que Deus abençoe também a nossa vida, especialmente esse final de semana em que celebramos a ascensão do Senhor. O Senhor esteja convosco, Ele está no meio de nós. Desça sobre vós, sobre vossos sonhos, projetos, sobre aquilo que cada um traz em seu coração nesse instante, a bênção, por intercessão de Nossa Senhora, do Deus Todo-Poderoso, que é Pai, Filho e Espírito Santo. Amém.
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17: Oi, gente bacana, gente bonita que tá se ligando com a gente a partir de agora. Hoje é sabadão, final de semana, hein? Dia 16 de maio de 2026. E eu tô chegando com você, sabe com o quê? Com o Misturadão da Líder aqui. Toca de tudo, amigo. Toca a música que você pede, a música que você gosta, a música que você quer ouvir, tá aqui na nossa playlist, hein? 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Abraço para todos os nossos apoiadores e patrocinadores que a partir de agora estarão conosco aqui no Misturadão, tocando a música que o povo gosta. Gabriel Platal me acompanha na assistência técnica e na central técnica. Eu sou o Carlos Ferrari, tô chegando para te desejar uma grande tarde de sábado. Eu quero ter você na nossa companhia. Seguinte, ó, você vai poder pedir a sua música, né? Você vai poder fazer aí os seus oferecimentos mandando áudios para cá pro 984377826. Anota aí, esse é o WhatsApp da Rádio Líder 107.5. Quer fazer a programação acontecer? Pode pedir a sua música à vontade. E a primeira sessão musical tá chegando agora aí, ó. A primeira seleção musical tá pintando, né, Gabriel? Vamos tocar pro povo ouvir.

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9: Você tá aqui no Misturadão da Rádio Líder FM 107.5 nesse sabadaço gostoso. Bota um final de semana bacana nesse, né? É bom demais contar com a sua audiência. 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
9: Você tá ligado no Misturadão da Líder FM 107.5. Grande abraço para você que tá aqui na cidade, tá no interior, meu grande amor, povo querido da região também que, né, nos dá a honra da audiência, da sintonia, da amizade, desse carinho especial que pulsa muito forte aqui nas nossas tardes de sábado. 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
10: Que bom que você tá ligado comigo em tarde de sábado, final de semana, e o Carlos Ferrari agitando com você, juntamente com Gabriel Platal na Central Técnica, tocando as músicas que você tá pedindo pelo nosso zap 984377826. Pode pedir que o Gabriel, ele coloca aí na programação, né? Coloca na sequência e toca a música que você quer ouvir. 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

Oi, Carlos Ferrari, boa tarde. A tia Teresa Santa Teresa. Quero pedir uma música. Pode ser Folha Seca do Amado Batista. Beleza, um abraço, fiquem com Deus.

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7: Vamos em frente com o nosso misturadão da Líder, tocando a música que o povo gosta, a música que você pede aqui pelo nosso zap 984377826. Vai fazendo as suas solicitações, vai fazendo a nossa programação acontecer até as 16h. 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
6: É bom demais saber que você tá ligado com a gente nessa tarde de sábado. Eu sou o Carlos Ferrari e vou com você até às 4 horas. De segunda a sexta-feira também, né? A gente tá junto também nesse horário, das 13 até às 16. E final de semana eu tô aqui com uma programação especialíssima no oferecimento da Chevrocar Mecânica Automotiva Multimarcas, que é autorizada Bosch Car Service. 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Ouve aí, toca Gabriel Platão.

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7: Sintonize 107.5 Líder FM, a sua melhor companhia de noite, de dia, todos os dias, tardes, né? Finais de semana, inclusive hoje. Sabadão a gente tá junto com você. 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
6: Legal demais, né? Saber que você tá ligado aqui na programação da Líder FM nesse sabadão. É mais um final de semana juntos. Eu fico muito feliz de poder contar com a sua audiência, com a sua companhia, essa amizade bacana demais. Você tá pensando em fazer uma festa de aniversário, vai receber amigos, parentes? Vou te dar uma dica muito gostosa, a dica mais saborosa que você vai receber hoje, neste sábado. 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
2: Você sabe, né, que o melhor da música você encontra aqui na programação 107.5 até as 4 da tarde. Eu, Carlos Ferrari, te faço companhia, juntamente com Gabriel Platal, que tá na Central Técnica atendendo você que tá ligando aqui pra rádio, você que tá mandando zap, mandando mensagem, indicando música, solicitando sucessos pelo 984377826. Eu vou com mais uma seleção musical aqui, ó. Você pediu, a gente anota, a gente programa e manda ver, manda pro ar, tá? É o misturadão da Líder atendendo você.

0: quem que é essa sirigaita?
1: Sei lá.
0: Tá de casa com ela? Jura? Quer que uma cobra te pica se estiver mentindo? Uma cobra cascavel?
1: Ô, Su, será que não dá pra você arrumar uma cobra mais mansa, não? Cascavel, Deus me livre desse trem, Su.
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5: Show de bola, estamos aqui no Misturadão da Líder para Via Sul Pneus, Restaurante Paladar Brasil, Ponto 15, Casa das Rações, Eletro Joaçaba, Chevrocar Mecânica Automotiva, Irmãos Cancelli e também Salgados da Tia Jô. Ah, que bom, hein? É um final de semana maravilhoso, friozinho, é bom para você fazer aquela sopinha, tomar aquele vinhozinho e curtir a família, não é mesmo? Ou para você que vai sair para balada também, vai sair curtir a noite, curtir o final de semana, vai visitar a família. É bom demais, não é? O friozinho traz aquele momento gostoso, aconchegante, é maravilhoso, né? Aliás, todas as estações do ano, quem vive com alegria, com a cabeça erguida, pode ser qualquer estação do ano, é bom demais. Vamos lá, Misturadão da Líder trazendo mais uma sequência musical, essa aqui é especial para você que tá ligadão, tá ligadaço aqui nos 107.5.

Maravilha, pessoal. E assim a gente vai encerrando a nossa participação aqui no Misturadão da Líder desse sábado. Eu tive a companhia mais do que especial do Gabriel Platal, a quem eu quero agradecer pelo profissionalismo, pela prestatividade. Obrigado, viu, Gabriel, por você atender tão carinhosamente os nossos amigos que mantiveram contato conosco hoje no 984377826. Brigadão, Via Supneus, Restaurante Paladar Brasil, Ponto 15, Casa das Ações, Eletro Joaçaba, Chevrocar Mecânica Automotiva, Irmãos Cancelli e Salgados da Tia Jô. Obrigado você que ficou ligado comigo, mas não desliga não, pelo contrário, aumenta o volume do seu rádio porque vem aí a sequência da programação Líder FM 107.5. Bom sábado, bom fim de semana e até semana que vem. Segunda-feira eu tô ligado com você a partir das 13 horas no Show da Tarde da Líder. Um beijo do coração do Carlos Ferrari pra você. Tchau, tchau, pessoal.

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5: Super final de semana tá entrando no ar, um super programa aqui pra você curtir o melhor da música sertaneja. É uma verdadeira festa esse programa, não é? Não é à toa que o nome é Festa Sertaneja. E a partir de agora as melhores pra você curtir, você que tá em casa, você que tá no trabalho, você que tá na estrada, você que tá no hospital, você que tá preso, não sei onde você tá, meu amigo, mas que a nossa programação venha tocar o seu coração e você venha se divertir junto aqui com esses modões, tudo bem? Começando com Hugo e Guilherme, Vazou na Braquiara.
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0: Simone Mendes, Saudade Proibida, Jorge Matheus, Chonei, e o nosso programa volta já.
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0: Festa Sertaneja tá de volta com Country Beat, o Maluco Cowboy.
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0: Essa foi a Lauana Prado cantando Escrito nas Estrelas. O Felipe e o Rodrigo cantaram Gosta de Rua. E a Yasmin Santos cantaram Saudade em Gotas. Fechando assim mais um bloquinho aqui do nosso programa. Tá tudo bem? Tá fazendo o que nesse final de semana? Conta pra nós daqui a pouquinho, tá bom? Voltamos já.
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0: E já de volta no seu rádio programa Festa Sertaneja, traz Guilherme Santiago pra não lembrar de mim. Pra não

0: Luciana tá bonita assim lá longe. Festa de Camargo e Luciano.
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0: PH e Michel arranhado novo, Murilo Ruf, saudade estranha, e o nosso programa com alegria tamanha volta já.
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0: 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Super fim de semana pra você, meu povo. Festa sertaneja já tá de volta por aqui. Agora o som é deles ou dela. Dela. A nossa Paula Matos, Mulher de Chapéu.
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0: o João Pedro e o Cristiano cantaram Acordou Namorando. Tivemos também Pedro Sanches e Thiago Corpão Violão e Rayane e Rafaela Índole. Fechando mais um bloco aqui do nosso Festa Sertaneja.
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0: Festa Sertaneja tá de volta com Zé Henrique e Gabriel. Lá vem saudade.
5: Essa aqui, ó.

0: Luan Pereira apostar em você. Rio Negro e Solimões, o peão voltou e Elis Juste cantou Malabarismo. Na vida, muitas vezes, temos de fazer alguns malabarismos. Não é brincadeira não, hein? Fala sério. E o nosso programa Festa Sertaneja volta já.
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0: Fala comigo, tô de volta no Festa Sertaneja, porque nem sempre aquilo que a gente vê é realmente o que é. Às vezes temos uma ilusão de ótica. Canta pra gente, Matheus e Cauã e Ana Castela.
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0: som do Gustavo Lima, Vagabundo com Luiz Fonsi. Leonardo mandou, me dê um sinal. E o nosso programa volta já já, não saia daí.
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0: Festa Sertaneja tá de volta no seu final de semana. Enquanto você aproveita essa folga aí, o seu descanso, a gente vai tocando por aqui mais sucessos. E agora o som é do Panda, Eu Te Seguro.

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1: Henrique e Juliano, última saudade. Marília Mendonça, segundo amor da sua vida. E Hugo Henrique, menina de ouro. Fechando mais um bloco do nosso programa. Aliás, o penúltimo de hoje aqui do Festa Sertaneja, que volta já já.
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1: E pra fechar a nossa festa deste final de semana no Festa Sertaneja, tem um monte de modões aqui. A primeira vem com Luan Santana, Olho Marrom.

0: Fechamos com Jorge Henrique, Rodrigo Bagunça Minha Vida, Júnior e César cantaram Cheiro de Culpado. Tivemos Israel e Rodolfo passando por aqui também com Não, Mas Quase. E o Eduardo Costa mandou forró no Chama Chuva. Começa a tocar, a chuva cai. Você vê como é que toca bem, né? É esse Chama Chuva aí, hein? Você já viu essas brincadeiras, né? Quando alguém começa a cantar ou tocar, não sabe cantar ou tocar muito bem, o pessoal fala, ih, tá chamando chuva. Daqui a pouco começa a chover. É brincadeira, né? Gente, bom final de semana. A nossa festa sertaneja fica por aqui. Super abraço, boa semana que vai começar, fique com Deus e até mais!
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0: Espírito Santo.
1: Eis aqui a serva do Senhor.
0: Faça-se em mim segundo a vossa palavra.
2: E o Verbo se fez carne
0: e habitou entre nós.
2: Ave Maria, cheia de graça, o Senhor é convosco. Bendita sois vós entre as mulheres e bendito é o fruto do vosso ventre, Jesus.
0: Santa Maria, Mãe de Deus, rogai por nós, pecadores, agora e na hora de nossa morte. Amém.
2: Rogai por nós, Santa Mãe de Deus,
0: para que sejamos dignos das promessas de Cristo.
2: Oremos.
3: Infundi o nosso espírito a vossa graça, ó Pai. Vós, que na anunciação do anjo nos revelastes a encarnação do vosso Filho, pela sua paixão e cruz, nos conduz à glória da ressurreição. Por Cristo nosso Senhor.
2: Nossa Senhora Aparecida,
0: rogai por nós.
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